0: estar em você. Esse é o nosso programa Sertão Saudade. Vou ali, já volto. Continue ligado. O Sertão Saudade volta já.
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14: Agora tem músicas que a gente diz mais ou menos assim, ó. Pense em mim, chore por mim. Não liga pra ele. Pensa em mim. É sucessos como esses que a gente traz aqui no programa Sertão Saudade. Pense em mim. com ele, Leonardo, Leandro e Leonardo, né? Esse é do ano de 1990. Você lembra? Vamos ouvir a melhor programação.

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0: Encerrando, acabou de encerrar, acabou de acabar, se assim bem dizer, o programa Sertão Saudade, aqui na sua sintonia. Obrigado pelo carinho, obrigado pelas suas mensagens, você que tá aí do outro lado, participando, interagindo com a gente, obrigado pelo carinho, tá? Se Deus nos permitir, a gente volta em uma nova edição, aqui, nesse mesmo horário, nessa mesma frequência, na sua sintonia. E até a próxima edição, tchau, tchau, Brasil!
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7: Olá, meus queridos amigos do Brasil inteiro. Estamos chegando mais uma vez com o nosso programaço Mundo Sertanejo. Vocês já sabem que por aqui passam os melhores artistas, né? As melhores músicas nós tocamos aqui no Mundo Sertanejo. E você, cantor, artista aí do Brasil, que queira ouvir a sua música tocando aqui no Mundo Sertanejo, faça contato com a nossa produção aqui, ó. É, pode me adicionar no Instagram, Diego Valadares Oficial, fazer contato com a gente aqui, viu? Pelo zap também, o 619-9973-0555. E a gente divulga os amigos, os artistas do Brasil inteiro aqui no nosso programa Mundo Sertanejo. A todos vocês, radialistas, muito obrigado pelo carinho, pela parceria, aos ouvintes, muito obrigado, viu? Daniel canta abrindo o programa de hoje. Eu adoro amar você.

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1: Muito bem, vamos em frente, vamos em frente. Mundo Sertanejo está no ar. Muita música, muita alegria no seu rádio. Quero mandar um abraço a todos vocês, amigos de Jauru, Estadão do Mato Grosso, ligados na Rádio Cidade FM. Um abraço aí, o Alessandro Mota, o Ivanildo, né? A todos vocês da direção aí da nossa Rádio Cidade FM em Jauru, Estadão do Mato Grosso. O Alessandro Mota, que também é locutor e DJ. O Everson Covise e também o Ivanildo Zorgo, o Rodrigo Castro, a todos vocês. O prefeito Passarinho, Passarinho, prefeito mais sertanejo do Brasil, meu querido amigo J. Márcio, que é cantor de forró, é empreendedor, é empresário, da JM Empreendimentos, J. Márcio. Um abraço a todos vocês aí do Mato Grosso, viu? Chico Rei e Paraná cantam, Tranca a Porta e Me Beija.

0: Obrigado, Zé!
1: Obrigado, Eduardo Costa!
0: Obrigado, Chico Rei! Obrigado, Paraná!
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3: Quero mandar um beijo carinhoso para minha querida Solange Rosa, cuidando do fã-clube do Diego Valadares, lá na região de Salinas, Nova Matrona, Novo Horizonte. Obrigado, viu, querida? Obrigado pelo carinho. Meu amigo Amadeus Ferreira, Neilza, todos da equipe aí da Rádio Paraíso FM, São João do Paraíso, Minas Gerais. Nosso programa, audiência muito grande aí, 6 horas da manhã. Ao Geraldo, a sua esposa, toda a família, todos os nossos ouvintes de Catalão também ligados na Rádio Laser FM. Obrigado pelo carinho de vocês, viu? André e Andrade cantam Cama Fria.

0: Obrigado!
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3: Vamos em frente, o Mundo Sertanejo está no ar, este programa que é meu, é seu, é nosso, é só alegria. Muito obrigado a todos vocês pelo carinho, viu? Só gratidão, né? Porque vocês dispensam o tempo de vocês para ouvir o nosso programa, olha, isso é muito gratificante para nós, viu? O Edelson Moura, que sempre diz que o ouvinte é a nossa pedra preciosa, porque o ouvinte que nos dá a honra da audiência, né? Nosso sucesso aí pelo Brasil inteiro, através de nossas rádios parceiras, nós devemos, em primeiro lugar, a Deus, né? Que nos dá esse privilégio, essa alegria de comunicar, e também aos ouvintes que nos dão a honra da audiência, e aos radialistas, diretores, programadores, locutores das rádios, que colocam nossos programas aí, nosso programa no ar em suas rádios. Muito obrigado pelo carinho de todos vocês, viu? Vamos em frente, Teodoro e Sampaio cantam Mulher Chorona.

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1: Muito bem, vamos em frente, Mundo Sertanejo está no ar, um abraço a todos vocês, meus queridos amigos do Brasil inteiro, que nos dão a honra da audiência. E olha, agora nós vamos ouvir aqui uma música linda que eu gosto muito, que vocês já conhecem, o Brasil inteiro já conhece, Amor de Carnaval, canta o cantor Van Santos, que está com a gente aí na gravação dessa semana, porém, ele está tomando um cafezinho com Adelson Moura, neste momento, saboreando aquele bolinho de milho, olha só, traz pra mim aí, Van Santos, canta Van Santos, Amor de Carnaval.

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1: Muito bem, muito bem. Música linda, letra romântica, porém o ritmo é dançante. Van Santos cantou Amor de Carnaval, composição dele, viu? E vocês podem adicionar aí no Instagram, Van Santos Oficial. Van Santos ponto oficial no Instagram. Van Santos ponto oficial no Instagram. Aí vocês vão pegar lá o Spotify dele, tudo, viu? Van Santos ponto oficial no Instagram. E quem vai cantar bonito agora sou eu, Diego Valadares e Pedro Paulo e Matheus. Grande sucesso, taca pinga nela!

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8: Vamos em frente, Mundo Sertanejo está no ar, Rádio Cultural FM, em Lago da Pedra, Maranhão, 5 horas da manhã, estamos no ar. E às 21 horas, né? Reprise, é sucesso total de audiência. O René Vasconcelos com todos da equipe, nosso abraço carinhoso em Barra do Corda, Rádio Ritirana FM, o Toim, todos da equipe, nosso programa 4 horas da manhã. O prefeitinho sem gabinete, cabra danado, um abraço, muito obrigado, viu, pelo carinho de todos vocês aí de Barra do Corda, Estadão do Maranhão, né? Um abraço a todos vocês, queridos amigos, que fazem o nosso sucesso pelo Brasil inteiro, né? Eu fico muito feliz porque nós estamos sempre juntos aqui no Mundo Sertanejo. O Brasil inteiro ouve Mundo Sertanejo. E em Barra do Corda nós temos aí o prefeitice gabinete que está sempre tocando os sucessos do Diego Valadares em suas programações aí na Rádio Alternativa FM. O Pedro Limeira, o Zé Ivan, todos vocês aí de Barra do Corda, Maranhão, nosso abraço carinhoso, muito obrigado. O prefeitice gabinete, ele é um grande artista também, comunicador, canta bonito e vai cantar agora o Vaqueiro Afamado, que é um grande sucesso aí da carreira dele. Canta prefeitice e gabinete no Mundo Sertanejo.

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1: Maravilha, maravilha. Cantor bonito aí. Prefeitinho sem gabinete, vaqueiro afamado. Olha só. Lá de Barra do Corda, Maranhão, pro Brasil inteiro. O prefeitinho sem gabinete é radialista também, né? Sempre toca os sucessos do Diego Valadares lá em suas programações. Agora nós vamos ouvir Leandro Leonardo rumo a Goiânia.

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1: Maravilha, maravilha, Mundo Sertanejo está no ar pro Brasil inteiro, para todas as nossas rádios afiliadas, a nossa central de produção Rádio Estúdio Brasil, de Brasília pro Brasil inteiro. E olha quem vai cantar bonito agora no Mundo Sertanejo: Saulo Reis, com seu grande sucesso Singular, composição do meu querido amigo, meu irmão, compositor Aguinaldo Oliveira, de Santa Fé do Sul, São Paulo, pro Brasil inteiro. Canta Saulo Reis no Mundo Sertanejo, Singular. Bom.

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4: Muito bem. Mundo Sertanejo está no ar. Um abraço a todos vocês. Muito obrigado pelo carinho de sempre, né? Nós estamos juntos e misturados aqui através do nosso programa Mundo Sertanejo. Muito obrigado pelo carinho de vocês, viu? Henrique e Juliano cantam Traumatizei.

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2: Muito bem, minha querida Raimunda, Fazenda Sete Irmãos aí no município de Carolina, Maranhão, ligado no Mundo Sertanejo. Muito obrigado pelo carinho, tá, minha querida? Muito obrigado a todos vocês aí do Estadão do Maranhão, do Estadão de Minas Gerais, São Paulo, Bahia, Pernambuco, opa, vamos até Petrolina, Rádio Brasil Sertaneja, Wilson Fernandes, muito obrigado, viu? Um abraço a todos vocês aí, ô Socorro Barros, obrigado, cuidando aí do fã clube do Diego Valadares, né? Muito obrigado. Vamos em frente, Milionário e José Rico cantam Vontade Dividida.

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1: Muito bem, meus amigos, Mundo Sertanejo é isso aí, é só música boa, muita alegria no seu rádio e você pode chamar aí no Instagram, Diego Valadares Oficial. Muito obrigado pelo carinho de vocês, viu? Um abraço a todos. Paulo Terra, de São Paulo pro Brasil inteiro, vai encerrar o programa cantando Joguei Pedra na Janela. Um abraço a

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7: Estamos chegando, meu povo, com mais um programão querido por todo o Brasil. Luiz Gonzaga, o rei do Baião, a partir de agora, uma hora com as boas músicas do nosso saudoso rei. Músicas que contam histórias da sua vida, contam histórias do Nordeste, contam histórias do Brasil. São realmente maravilhas de letra, né? Maravilhas de melodia também. E aí a gente vai agradecendo a sua audiência, onde quer que você esteja, as emissoras parceiras, tantas emissoras que transmitem a nossa programação, né? Pelo Brasil afora. E vamos lá, sem mais delongas, trazendo a primeira música de hoje. Essa música aqui, ela foi muito sucesso com Luiz Gonzaga, depois outros grandes artistas também regravaram. A música chama-se O Cheiro da Carolina, original com ele, nosso saudoso rei. Puxa o fole, Lua, puxa o fole.

0: Aí chegou o dono da casa. O dono da casa chegou com a mulher. Chamou a atenção de Dona Carolina. Dona Carolina, vem cá. O povo anda falando aí que a senhora tem um cheiro diferente. É verdade?
1: Moço, sei disso não. É invenção do povo.
0: Ah, é invenção do povo.

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1: Eita, que eu também amo este programa, rapaz. É, eu também amo muito o programa Luiz Gonzaga, o Rei do Baião, né? Luiz Gonzaga, o Rei do Baião, traz essas músicas aí. E pra quem é da região nordestina, que está fora do Nordeste, rapaz, eita, hein? Aquela saudade bate forte, bate firme. As músicas, as letras, elas tocam muito no coração, principalmente das pessoas nordestinas, né? Tem muitos nordestes que saíram da sua região, da sua terra natal, para ganhar a vida em outras paragens. Então, a você aí, eu desejo tudo de bom, paz, prosperidade, né? E trago mais uma música, Mangaratiba. Alô, pessoal de Mangaratiba, especialmente para vocês essa música legal. Puxa aí o fole, meu rei, canta bonito para nós.
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2: Gostou da homenagem aí? É, homenagem a Mangaratiba. Homenagem a todo o pessoal que reside fora do estadão, do Nordeste, né? Todos os estados do Nordeste aí. Eita, povo querido, tem muita gente aí de todas as partes do Nordeste, espalhadas pelo Brasil afora. E o pessoal, quando escuta esse programa aqui, tem gente que chora mesmo, viu? Tem gente que chora. Alô, meu prezado Eudes, tudo bem aí na Pilar? Meus ouvintes aí da Rádio Pilar, aquele abraço a vocês aí em São Paulo. Tudo de bom, prosperidade, muita paz. E vamos trazendo mais música? Chofer de praça. Chofer de praça tem muita gente. Hoje a juventude principalmente não sabe. É aquele mesmo que trabalha com carro de aplicativo, viu? É o chofer de praça. Então bora curtir aí essa letra.

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2: Eita, e conta aqui pra mim, você também é igual o Renato Gonçalves, hein? Pelo café, gosta do café? Paz, acabei de tomar um cafezinho daquele que só eu sei coar, hein? Coisa boa. Aí pela manhã, né? Tomo café, um cuscuz com ovo, rapaz, aí o trem reforça, né? Aí só na hora do almoço mesmo, só lá pras 11h30. Bom demais, hein? Um cafezinho, quando ele é bem coado, ele é bom demais. É tipo o programa Luiz Gonzaga, o Rei do Baião, que já traz mais uma música, mais uma legal, Xanduzinha. Puxa o fole aí pra nós, meu rei, puxa o fole.
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1: É uma maravilha o nosso programa Luiz Gonzaga, o Rei do Baião, para todos os caminhoneiros que trafegam pelas estradas do Brasil, levando e trazendo progresso. Alô, filho do Raminho, aquele abraço para você, camarada. Ele reside aqui na nossa cidade, né? Aqui no sul do estado do Pará, a capital nacional na produção do abacaxi. Eita, povo bom espalhado por esse mundão de meu Deus. Tranquilidade no volante, hein? Não ultrapasse os seus limites. E para vocês eu trago aqui mais uma música legal. É Siri jogando bola, então puxa o fôlego. Já viu o Siri jogar bola, hein? Então vamos ouvir aqui a letra.

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2: Letra boa, música boa, hein? Seria jogando bola. Ei, povo maravilhoso, falar em jogar bola. Eu me lembro ali de Conceição do Araguaia, ali onde tinha um pessoal bom pra jogar bola na década de 70, no estádio Carecão, rapaz. Tempo bom, rapaz. Tempo maravilhoso. Rapaz, eu todo santo dia tava por ali, ainda era solteiro, né? Ficava ali em volta do campo, andando pra lá e pra cá, em busca de ver se enxergava a pessoa que eu gostava, né? Tempo legal, hein? Tempo da juventude. Rapaz, aí, eita, tem bom. Mas ali em Conceição do Araguaia, terra maravilhosa até hoje, né? Praias maravilhosas. Eu gostava muito de pescar ali. O mal compadre Manelão, o saudoso Manelão, nós compramos uma canoa só pra gente pescar. Saía os dois ali, aquelas ilhas, rapaz. Eita, era bom demais. Pegando peixinho pro almoço, pra janta. E até hoje tem muita gente que faz dessa maneira ali em Conceição do Araguaia, né? Mas vamos seguindo aqui com o nosso programa, oferecendo a próxima música a vocês aí dessa terra maravilhosa, CDA, pessoal que reside às margens dos rios, é o Tocantins, o Araguaia, seus afluentes e demais rios espalhadão, rapaz, tem hora que o trem engasga, hein? Espalhadão por esse mundão de meu Deus. A feira de Caruaru, eita, vocês aí de Caruaru, a maior feira, considerada a maior feira do Brasil. Bora ouvir essa música linda, puxa o fole aí, meu rei, canta pra nós.

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4: Voltando aqui com o nosso programão, Luiz Gonzaga, o Rei do Baião, o nosso queridíssimo, nosso saudoso, que nos deixou essa maravilha, né? Músicas maravilhosas, músicas que foram bem gravadas, e olha que naquela época não tinha tanto recurso para gravação não, hein? Hoje em dia até IA eles fazem aí, né? Mas é desse jeito mesmo, né? Original não se desorinijali... Não, opa, quase que eu não dei conta de falar, hein? Eita, rapaz! Original será sempre original, né? E vamos que vamos com música, trazendo mais uma, Forró no Escuro. Você gosta de forró? É, o Renato Gonçalves apresenta, volta e meia, o programa Forró Brasílios, né? Então vamos lá, aqui no nosso Luiz Gonzaga, o Rei do Baião, cantando pra gente o nosso saudoso rei, Forró no Escuro. Puxa o fole, meu rei, canta pra nós.

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2: Eita, programa já há muitos anos no ar, né? Pessoal gosta imensamente dessa programação, Luiz Gonzaga, o Rei do Baião, pessoal tá sempre ligado, a dona de casa, o pai de família, a juventude também aprendeu a gostar desse programa, né? Que afinal de contas, o nosso saudoso rei cantava muito, rapaz, né? E deixou pra gente essa relíquia aí, essas músicas maravilhosas que foram gravadas por ele, né? Então é por isso que o povo gosta imensamente. Vamos trazendo aqui mais uma? Então, bora curtir que mais uma música legal, Chamego, essa aqui também é boa demais. Puxa aí o fole, meu rei, puxa o fole, canta pra gente maravilhosamente bem.

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4: Forró no escuro, hein? Deu vontade de lustrar a fivela. Rosa Meire gosta de lustrar a fivela, né? Ela volta e meia, tá escutando a programação, tanto faz Luiz Gonzaga, o Rei do Baião, como o programa Forró Brasil, dizendo que ela gosta mesmo. Ela pega o cabo do rodo aí, tá arrumando a casa, limpando a casa, ou a vassoura, meu amigo, ilustra, até não ter mais jeito, hein? Funga no cangote do cabo do rodo, trem danado de bom. E vamos que vamos, cortando pano é mais uma.

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13: Essa é um programa gostoso, menina. Eita, Luiz Gonzaga, o Rei do Baião, melhor programa de Luiz Gonzaga da atualidade. Meus amigos aí do interior, vamos que vamos, né? Pois é, não esqueça, hein? Tá chegando a hora das eleições, você tem que se preparar, viu, rapaz? Olhar direitinho o currículo de cada candidato, né, que aparecer, né? Pra poder não cair na esparrela, rapaz. A gente tem que dar um jeito de organizar as coisas, né? Tudo tá difícil, mas o que domina hoje todos os países é a política. Então a gente tem que saber votar corretamente, porque a gente tem que pensar no futuro do nosso município, do nosso estado, do nosso Brasil, da nossa região, dos nossos filhos, netos e por aí afora, não é isso? Então bora votar consciente, viu, gente? Não deixe de votar, mas vote consciente em quem realmente você tem a certeza de que é correto, tá? Vamos lá? Mais uma música? Peneirou o xerém. Epa, puxa o fole, meu rei.

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4: Voltando aqui com o nosso programão, Luiz Gonzaga, o Rei do Baião, o nosso queridíssimo, nosso saudoso, que nos deixou essa maravilha, né? Músicas maravilhosas, músicas que foram bem gravadas, e olha que naquela época não tinha tanto recurso para gravação não, hein? Hoje em dia até IA eles fazem aí, né? Mas é desse jeito mesmo, né? Original não se desorinijali... Não, opa, quase que eu não dei conta de falar, hein? Eita, rapaz! Original será sempre original, né? E vamos que vamos com música, trazendo mais uma, Forró no Escuro. Você gosta de forró? É o Renato Gonçalves, apresenta volta e meia o programa Forró Brasílios, né? Então vamos lá, aqui no nosso Luiz Gonzaga, o Rei do Baião, cantando pra gente o nosso saudoso rei, Forró no Escuro. Puxa o fone, meu rei, canta pra nós.

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1: Eita, programa já há muitos anos no ar, né? Pessoal gosta imensamente dessa programação. Luiz Gonzaga, o Rei do Baião. Pessoal tá sempre ligado. A dona de casa, o pai de família, a juventude também aprendeu a gostar desse programa, né? Que afinal de contas, o nosso saudoso rei cantava muito, rapaz, né? E deixou pra gente essa relíquia aí, essas músicas maravilhosas que foram gravadas por ele, né? Então é por isso que o povo gosta imensamente. Vamos trazendo aqui mais uma? Então, bora curtir mais uma música legal, Chamego. Essa aqui também é boa demais. Puxa aí o fole, meu rei, puxa o fole, canta pra gente maravilhosamente bem.

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4: Forró no escuro, hein? Deu vontade de lustrar a fivela. Rosa Meire gosta de lustrar a fivela, né? Ela volta e meia, tá escutando a programação, tanto faz Luiz Gonzaga, o Rei do Baião, como o programa Forró Brasil, dizer que ela gosta mesmo. Ela pega o cabo do rodo aí, tá arrumando a casa, limpando a casa, ou a vassoura, meu amigo, ilustra, até não ter mais jeito, hein? Funga no cangote do cabo do rodo, trem danado de bom. E vamos que vamos, cortando pano é mais uma.

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12: Pensa num programa gostoso, menino. Eita, Luiz Gonzaga, o Rei do Baião, melhor programa de Luiz Gonzaga da atualidade. Meus amigos aí do interior, vamos que vamos, né? Pois é, não esqueça, hein? tá chegando a hora das eleições, você tem que se preparar, viu, rapaz? Olhar direitinho o currículo de cada candidato, né, que aparecer, né? Pra poder não cair na esparrela, rapaz. A gente tem que dar um jeito de organizar as coisas, né? Tudo tá difícil, mas o que domina hoje todos os países é a política. Então a gente tem que saber votar corretamente, porque a gente tem que pensar no futuro do nosso município, do nosso estado, do nosso Brasil, da nossa região, dos nossos filhos, netos e por aí afora, não é isso? Então bora votar consciente, viu, gente? Não deixe de votar, mas vote consciente em quem realmente você tem a certeza de que é correto, tá? Vamos lá? Mais uma música? Peneirou o xerém. Opa, puxa o fole, meu rei.

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1: E aí, meu queridíssimo Genofre, grande, grande personalidade. Ei, rapaz, tô com saudade de tu, meu irmãozinho. Genofre foi um cara que trabalhou comigo na extinta Rádio Educadora de Conceição do Araguaia na década de 70. Rapaz, hein? Tempo bom, hein, cara? Tempo bom. Tá aí distante, foi para outro país ganhar o pão de cada dia. Mas ele, segundo ele, tá voltando para a terra querida, terra natal, hein? Bom demais. Bora trazer música. Buraco do Tatu é a próxima. Puxa aí o fole, meu rei. Continue cantando, bonito.

do jeitinho que eu falo. Músicas do nosso saudoso rei são músicas maravilhosas, bem tocadas, bem gravadas, letras bem escolhidas, né? Ali com carinho, com amor de quem realmente queria cantar, né? Não era só pensando em ganhar a grana, não, não é isso? Rapaz, o trem mudou demais. A atualidade de hoje é outra, totalmente diferente. Amigos, com a consciência tranquila pelo dever cumprido, nós vamos ficando por aqui, desejando a todos paz, saúde, prosperidade, muita alegria em cada lar, em cada ser vivente. E vamos trazendo a última música de hoje. Dança, Mariquinha. Tchau, tchau, Brasil. Até o próximo encontro, se Deus quiser. Fiquem aí ouvindo a última música de hoje e continue na nossa emissora preferida.

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2: Eu já estou por aqui, já me arrumei, já me preparei. O pessoal diz assim, Wilson, agora é com você aí. Se vira nos 30. Se vira. A audiência é com você aí, se vira. As mensagens, pronto. Deixa comigo aqui, eu já tô preparando aqui. O pessoal já estão por aí também? Já mandaram a sua mensagem? Você já mandou a sua mensagem? Já tá preparado? Já está aí? É, preparando o celular para mandar a seu áudio, a sua mensagem? Não perde tempo, já manda aí através do nosso zap zap, tá bom? 0800, ou melhor dizem que 0800, rapaz, eu tô lembrando aqui de outra coisa que não tem nada a ver. É o DDD 98981369365. É isso mesmo, produção? Deixa eu só corrigir aqui, tá? Deixa eu só corrigir aqui. É o DDD 98981369365. Aí sim, vai lá, mande seu áudio, mande sua mensagem. Programa Sertão Saudade tá no ar.

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1: São 4 horas e 32, começou o cabaré desse corrinho, viu? São 4 horas e 32 minutos. Bom dia, Pedra, bom dia, ouvinte, bom dia, galera. Tá entrando no ar, tá começando o que é bom, tá começando aí mais um programa Amanhecer no Sertão. Hoje é dia 9 de setembro, Corinha vai desfilar dia 11 aonde? Em Arco Verde? Ah, vai pra praia, né? Certo. Afinal de contas, você vai pra onde? Que você disse que ia acampar ali pro lado da Laje da Raposa. Agora já vai pra praia. E tô achando que você vai pro cabaré de Venturosa, isso sim. Você é meia safada. Só, quer dizer, o Claudinho de Quino foi quem me falou, né? Que eu não tava nem sabendo que você ia viajar. São 4h33, gente boa. Ô Ailda, cadê o bode, Ailda? Catuque esse filho de uma cabra. Derruba ele da cama aí. Um bom dia pra vocês aí no fundão. Cachimbim, cachimbim. Hoje tá bom pra cachimbim. Nem tá frio e nem calor. Tá na medida certa, né, cachimbo? Um bom dia para todos vocês. Venturosa, Miriam, eu não sei se Miriam bota o negócio de fora todo dia, porque era ontem o dia, que era dia de feira. Hoje ela já 3h30 da madrugada, já tá mandando um alô para eu. Isso é que é uma vontade de dar trabalho pros outros, meu, hein? Não deixa o pobre do velho dormir em paz, parece que bebe. Um bom dia para Venturosa, Parco Verde, Tupanatinga, Buíque. É claro, outros estados estão aí via internet botando pegada e a gente achando bom. E o telefone, gente, tá aqui liberado, viu? Liberadinho da Silva. Só precisa você pegar seu celular e pedir aí aquela música linda que você gosta, oferecer para quem você ama. E Corrinha tá ali no painel de comando, só aguardando a sua ligação, viu? É o 91 48 42 15, ou você manda sua mensagem aí no meu celular no 91 42 45 64. Tô certo ou tô errado, Corrinha? Diga certinho, meu velho. Oi. Ô, Corrinha, vamos de música, neguinha. Bora aí, fio o dedo aí com força. Vamos trazendo as primeiras do dia logo, vai. Bom dia, galera. Tá entrando no ar, tá começando o que é bom. Tá começando aí mais um
2: programa. Fala, macho velho, bom dia. O Francisco Belo da Chacaço de Velho. Mas o velho toca aí pra mim com Juliane Jardel, Fim de Noite. Essa é pra curtir. Dá nem pra oferecer pra Dona Gel, que tá aqui dormindo, né? E eu tô curtindo aqui o programa, né? A abertura do programa. Toca aí, Fim de Noite, com Juliane Jardel. Toca minha música aí, Miguel. Essa é a primeira do dia, olha. Bom dia pra todos que estão ligados. Fui.

dia, Macho Velho. Quiser ir antes, mandou. Gostaria de ouvir a música com Valéria Barros. Quero piedade para oferecer a meu amigo Marcel, meu amigo Edinho, Padre Zé, Severino, Padre Dadá no Chico Piranha, Padre Gonçalo, Toninho Catone nas Panelas, a Neve do Violês na Veneza, e a meu amigo Avado, Pito Lagoa da Pedra, e a todo tempo tendo essa rádio maravilhosa da Pedra FM. Tchau, bom dia, Macho Velho.

coragem. Heraldo e admirou muito a sua coragem, lhe prestou essa homenagem pela profissão, lhe prestou essa homenagem.

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0: São 5h16, 5h16. Bom dia para os feirantes que estão ligadinho aí, estão com seu celular em cima da banca, curtindo o programa aí, é bom demais. Ô, Miriam Venturosa, Miriam tá que tá, né, Miriam? Está bem cheirosinho hoje, Marco, velho. Chega a tá aquele cheirinho de bacalhau. É o famoso bolo de bacalhau, né? Pois é. Eu pensava que era só ontem que ela trabalha, mas ela trabalha todo dia. Pense numa menina trabalhadeira. Enquanto isso, corrinha, coitada, passa mais tempo dormindo do que trabalhando. Railda lá no fundão de Buíque, um bom dia pra você, minha vaqueirinha, bom dia para o amigo Bodinho, Maria Nório, aquele abraço pra você, minha joia, Zé Cachimbo também, ligadinho, esse escuta a pus, que é dois raidão na cozinha e outro na sala. Sem contar o de Cleite e o de Ailda, é quatro, e o de Coca, são cinco raios ligados de uma vez. Pobre Zé Cachimbo, quando tá meio, o chifre tá coçando, ele dá uma cabeçada na porta, sai com a peste, vai-te embora pra não escutar. Agora não escute, quer mais Coca, essa Coca ela se deixa só o raio ligado de madrugada e vai dormir. Um abraço, um bom dia para todos vocês. Uriel é outro também que tá ligadinho aí no fundão. É o futuro da Cidade da Pedra. É o futuro vereador, meu amigo Uriel. Um bom dia, um abração para você e para toda a família. Genesi Ferreiro tá ligadinho aqui na sua oficina. Esse a gente sabe que ele tá ligadinho porque escuta as pancadas daquele dando martelada, fazendo enxada, chibanca, alavanca. O homem faz, só não faz menino, mas o resto o caba faz. É, pense no ferreiro porreta esse Genesi Ferreiro. Vocês aí do Horizonte Alegre também, bica de cima, bica de baixo, vaca véia aí na bica de baixo, bom dia vaca véia, um bom dia pra Neco do Vialejo, que fechou um contrato aí com Claudinho de Quino para tocar o casamento de Roberto de Beijo e Eliane, vai sexta, sábado e domingo, vai 3 dias de festa. Neco do Vialejo e sua banda, é a famosa banda Saco Murcho do Forró, vão botar pegado sexta, sábado e domingo. Alô, você do telefone, bom dia.
1: Bom dia, Márcio Velho.
0: Bom dia, bom dia, Ivan, pode ficar à vontade, Ivan.
1: Márcio Velho, eu quero pedir a moça de mim, nós aí, tudo passa.
0: Pode oferecer.
1: Agradeço a você, a Romeu.
0: Obrigado.
1: Ana Lua, vocês. A todos que estiverem ouvindo e a toda a minha família.
0: Falou, meu amigo Ivan. Tom de Catonho lá nas panelas. Tom de Catonho. Tom de Catonho disse ontem que estava servando um porco lá também, né? Pro casamento de Eliane. O Claudinho de Quino deu o garrote. Tom de Catonho disse que o porco já dá o quê? Umas 3 arrobas. Neco do Vialejo já recebeu uma parte ontem do contrato dele, né? Que é sexta, sábado e domingo que ele vai tocar. Ele fechou o contrato dele aí com o Claudinho de Quino por R$20. O Claudinho já deu 10 e 10 é quando terminar a festa, né, Cláudio? Tá certo, vai ser uma grande festa aí nas panelas. Pelo Natal, vai começar dia 22, vai até o dia 25. Já são 5h20, 5h20 mesmo. 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Ainda tem aquele fumo de rolo, tem aquele isqueiro, cachimbo. É, já fumou cachimbo, Corrinha? Você nunca usou cachimbo, não? E esse cachimbo que você andava com ele era de enfeite, era? Sim. Não, Maroca. Maroca fumava, parou, né? Ela fumava cachimbo. Só dormia quando o pessoal botava fumo no cachimbo dela. Zé Cachimbo vendeu muito fumo. Ela que Zé Cachimbo vendia fumo. Por isso que chama Zé Cachimbo. Ele vendia o tal do fumo e o cachimbo. Ela levou. Zé Cachimbo levou muito fumo no tempo de novo. Comprava ali na Bica de Baixo, no mercado de Neném, e revendia lá no fundão do Buíque. Certo, Cachimbim? 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Um bom dia para ele, para Bidula e sua esposa aí no sítio Lagoa Seca. Dorinha também ligadinha e nada de meu mocó aparecer. Essa turma aí na Lagoa Seca, um abraço, um bom dia para vocês. 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O importante é que tem um bar pra galera, né, Corrinha? Corrinha disse que logo, logo vai lá tomar uma daquelas de mijar rodando. Certo, Corrinha? 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Um bom dia para ele, pro chifrudo, o cabo das pontas grossas, o Isaquiel, lá na bica de baixo. Peste já levou mais chifre do que pano de toureiro. É o Isaquiel, o chifrudo não, se amostra. Agora também tem aqueles que são gente boa, que é neném do fumo, o Zé Rula, Luiz Carlos. Tem outro chifrudo lá, que no dia que eu pegar lá aqui na feira, um dia de quarta-feira, eu vou dar vou dar umas quedas naquele filho de uma égua aqui por cima das bancas. É um tal de um jipe que tem lá. Aquele chifre não tem não, isso é amostra. Tem hora que ele não tem o que fazer, se trava no chifre, mas aqui é os dois. Se o pessoal não apartar no bar, é nos bar onde eles bebem. A bagaceira é grande, bicho. As paredes não tem reboco não, eles já arrancaram o reboco das paredes no chifre, que nem bode. Um dá uma cabeçada, o outro sai do meio, às vezes não dá tempo. Agora usar aqui é para falar dos outros, ele, Marro Claudinho de Quina, é duas pestes. Então, com a mulher que está aí botando pegar nele, eu sem estar sabendo de nada, o outro baitola lá do Roberto de Beijo, pega as leseiras dele, manda para eu e manda para eles também dizendo que foi eu, e eles ficam frescando comigo, falando mal do pobrezinho dele. Vocês têm que tomar vergonha, rapaz, parar com essa safadeza. Vamos ser corno, mas não assim, assim já é fora da conta. Certo? Você não se cuide, não. Pedro do CD, esse aí tem chifre até no mocotó, que nem galo. Esse Pedro do CD aí de Venturosa. O Pedro da Sombrinha. Ele avisa que se você vai internar algum aí, algum parente, é só falar com ele que ele vai cuidar dele aí no hospital, viu? Seja aqui na Cidade da Pedra, seja no Recife, Garanhuns, aonde for. O telefone dele é o 9135-6781. E para falar em corno, mandar um bom dia para Romeu lá na Serra das Varas, né? Faz tempo que eu não falava no nome do coitado. Ontem o parceiro, ele tava coçando, encostado na parede, eu falei, a parede vai cair, tu tá segurando, né? Ele disse, tu não tá vendo que eu tô coçando o chifre, não, filho de uma égua. É outro também, que era pra estar nesse mesmo grupo, desse Zaquiel aí. 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Zé Cachimbo levou também muito. Zé Cachimbo já levou o chifre que só a praga, rapaz. Ele é todo machucado, todo retalhado. Ele bebe tirando leite, aí vai com a parida cobrir ele no chifre lá dentro do curral. Mas, menino, esse levou mais do que esse Zaquiel, mais o Claudinho de Quini e o Roberto de Beijo. 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Eita, Doc, um abraço, um bom dia para você e para toda a sua gente. 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Falar em Sítio Simão, Fazenda Simão, eu quero avisar a vocês, vaqueiro, a você, galera, que estava se preparando para ir para essa festa dia domingo, né? Era domingo agora, dia 13, eu acho que é dia 13, no domingo, vocês que iam para a festa aí na Fazenda Simão, a festa foi adiada, viu? Foi adiada a corrida aí da Fazenda Simão, teve o falecimento aí da tia de Jorge, por esse motivo ele adiou talvez dia 20, viu, gente? Aí a data que eles vão marcar, eu acredito que seja dia 20. Aí eu aviso a vocês de volta, tá certo? É, foi cancelado, viu? Foi cancelada a corrida do Boi Curisquinho e o motivo foi o falecimento da tia de Jorge. Mas a hora que eles remarcarem aí, eu aviso pra vocês, certo? Então tá certo. 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Você que pediu, pode aumentar o volume, que Corrinha tá ali braba, virada num balai de gato, dizendo: essa praga fala mais do que a boca. Não tem os comercial doida pra fazer também? E não tem os alô da galera pra mandar? Francisco Belo aí na comunidade G, Dona Jararaca, um bom dia pra vocês, viu? O que é que tá olhando pra eu, Corrinha? Eu não tô comendo nada, não. Vamos de mão fazer também? E não tem os alô da galera pra mandar? Francisco Belo aí na comunidade Rio e Dona Jararaca. Um bom dia pra vocês.

Deus, macho velho, que tá em Noé. Gostaria de ouvir aquela toada assim dos tempos. Ó, saíram assim aqui pra Daniel, pra João de Graciete, João de Catões, Paciência, Pesqueirinha, Zé Buxinha, Neném de Neco, Toninho. E pra todos os meninos, macho velho. Tem Adalberto também, Lucas, Ailton, Léo, Léo Leite. E pra todos. Um abraço pra vocês, macho velho.

dia, macho, velho. Aqui é Júnior da Ipueira. Queria escutar aí a toada da Égua Suzana. Oferecer a Tony Noé, a Daniel, a Hilton, a Léo, a Lucas, a Poente Cartonha, a Matheus, a Rosa, a Roberta e a todos.

Adão disse sua esposa estimada: Jário, tenha paciência, não vai bater na Suzana, que o bicho bruto não pensa. Ela aí.

Bora, macho velho, cuidem. E Roberto de Bicho, que eu não vou aí, cara velho. Oferecer a Pedinho, Cícero da Pedra Preta, Sérgio D, da Pedra d'Água, Venturosa Deão, todos meus amigos aí, Venturosa. Só a turma do São Francisco, Guariba, Riacho do Negro, Alequim São Domingo, Moleque, Paulo Gordo, João. E aqui no Urubu, Zé dos Pastos, Giovanni, Jeová, Pai Genesi, Benzeto Melo Gonçalves, Luiz da Silva, Williás, Ada Adriel, Micaele, compadre Marcial de Beijo, cuida, cuida, bora ler o leite, se levanta, Tonho de Catonho, Tonho de Noé, Ronaldo Chalega nas panelas. Tchau, fica com Deus.

Bom dia, Macho Vai, pesqueria na área. Eu gostaria de ouvir a música de Chitãozinho Chororó, Brincar de Ser Feliz, e oferecer ao pessoal da Fazenda Caldeirão, ao pessoal do Alegre, ao pessoal do Sítio Urubu, ao pessoal da Lagoa Seca, da Lagoa do Meio, e ao pessoal aí da Gia, e ao pessoal do Poço do Boi, ao pessoal que trabalha aqui no bar, restaurante com outros amigos, e a vocês aí da rádio, Pedra FM, show de bola, cuida, Macho Vai. Ô, Macho Vai, tu queima, queima?

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0: 6:11, 6:11. Um bom dia para vocês que estão ligadinho, você que tá curtindo a 98.7. Obrigado pelo carinho, obrigado pelo raidinho ligado. Um abraço, um bom dia para vocês aí na cidade de Venturosa que estão curtindo a melhor. O amigo Maciel lá do Sítio Gentil, Sérgio Vaqueiro também ligadinho, Eudes Tenório aí no Sítio Areias do Gentil, aquele abraço. O amigo Luiz Carlos é outro também que tá ligadinho aí na Bica de Baixo. Luiz Leite Vânia lá do Riacho do Negro, aquele abraço. Você do Apovoado São Domingo, Santo Antônio, São Pedro do Cordeiro, Tará, Tenebre, você no Sítio Azevém, bom dia para vocês. O amigão Zé Dinami e Priscila na cidade de Venturosa, Zé da Selpe, mais Andreane, Zé Buchinha, Lília também curtindo, aquele abraço. Um bom dia para João Norato, Neném de Neco, Catito e Pedro Henrique, Aldério aí do Parque Nezinho de Basto, o amigo Soró do Sítio Azevém. Um bom dia para Pedro Gouveia no Sítio Pedra d'Água, a vaqueira Senir, um abraço. Uriel lá do Sítio Fundão de Buíque, bom dia para você. O vereador Dudé da cidade de Venturosa, Tio lá do Sítio Pedra d'Água, aquele abraço. Chicão e Dona Jararaca da comunidade Gia, Rodrigo aí de Venturosa também ligadinho, Severina Pereira e sua turma no Sítio do Meio. Ainda tem Tião Boiadeiro e o Vaqueirinho Breno lá do Trevessão, Betão e Neide, quem mais, macho véi, deu um transporte, Geraldo Gino, o Marilene com Israel também, Eduardo e Maria aí nos Olhos d'Água, aquele abraço. 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Um bom dia pra Genesse Ferreiro, Fátima da Verdura, Zezé, meu amigo Damião e Paula na panificadora Medalha de Ouro, aquele abraço. Alô, você do telefone, bom dia.
1: Bom dia, patrão.
0: Ô, Tonho das Meninas, bom dia, meu amigão, fique à vontade.
1: Bota aí a toada do Rio do Ipanema.
0: O Rio Ipanema. O Claudinho de Quino falou que você estava engordando um porco aí pro casamento da menina Eliane, né?
1: É claro, né, meu filho? Nós somos primos.
0: É verdade.
1: Tá. Agora só não vem você e corria.
0: Você deixou, você foi cochilar, deixou o Roberto de Beijo tomar sua namorada, não foi?
1: Viu? Só não vem você pra esse casamento e corria. Você corria não vem, não.
0: Não vai pra onde?
1: Não vem pro casamento, não. Quem não quer caldinho de Quino.
0: Vai, rapaz, já tá certo. O Veridiano disse que vai levar a gente e deixar aí.
1: Ah, mas pronto.
0: Eu... Olha,
1: vou oferecer a Zé Buxinha, a Elbero, a Belinha, a Luquinha, Baixinho de Veneso, a Zé Coutinho, Zé Dinano, a Eliança aí no Rio dos Muros, aí Venturosa, a Zé Irã, a Júlia de Gacieta, a Tony Noé, Daniel, a Ilta, a Lucas, a Mara, Marcelo, a Rafael aí da Macambira, E apenas eu vi, tá aí, meu primo. E vamos se ajeitar pro casamento. E a Roberto de Beixo amanhã, que é nosso primo.
0: Eu falei com o diretor aqui, eu digo, Veridiano, Roberto de Beijo vai casar com a Eliana em dezembro. Nós vamos ou não vamos? Ele coçou a cabeça e disse, rapaz, se eu não for, mas eu empresto o carro pra você ir mais corrinha, olha.
1: Pronto, lá nós faz a farra lá, cada cara conversa um pedacinho.
0: É verdade, já contratado o Neco do Vialejo, que eu tô sabendo.
1: Ah, Neco é o primeiro que chegar, esse piruzão aí é o primeiro que vai botar a mão no piru, é Neco.
0: Certo. Aí eu vou eu vou levar vaca velha pra você dançar mais ela à noite.
1: Não, eu vou dançar mais corrinho, um pedacinho, né? Mas não entrega ninguém também.
0: Certo. É, cuide.
1: Eu sou cheio de liberdade, eu não deixo chegar nem perto.
0: Cuide corrinha bem direitinho pra ninguém mexer com ela.
1: Ah, é, sim. Corrinha é gente cara.
0: É verdade.
1: Agora diga a ela que não deixa pra... Faltando 2 minutos não pra botar minha toada aí...
0: Junto, eu terminando aqui e ela botando.
1: É, diga ela que senão nós não somos primos.
0: Corrinha disse que não é de botar muito não, mas se for pra botar assim pro amigo, quem mais bota é ela.
1: Ô, Forinha.
0: Falou, Tony.
1: Tchau. Meu amigo, tudo de bom para nós.
0: Falou. Esse é Tom de Catonho lá das Panelas, também tem Tom de Noel, é outro que não perde o programa. Zé Luiz de Adamastor, aquele bom dia, aquele abraço. Maroca lá no apovoado Poço do Boi, Givaldo e Maria também curtindo. Já são 6:18, seu Valdir lá na Antônio Japiaçu, pediu uma música bonita com Sérgio Reis, macho velho, vai tocar minha música ou não vai? Vou, seu Valdir, tenha paciência que eu vou trazer já seu pedido, viu? 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Ele trocou um cavalo num carro de boi velho que Tom de Catonha tinha lá encostado e disse que tudo começou por ali, não foi, Zé? 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E meio 20 conto, né? Na canela seca, nada de mandar, né? Ô neném, deu uma passadinha lá, meu filho. Miguel que manda meio 20 conto, senão eu gasto 30 de gasolina e vou buscar meio 20 conto, certo? Ela pegou a mesma ruindade desse, tá? Desse Zaquiel. Zaquiel tá mais velhaco do que cavalo da cara branca. Já tá com 6 meses que aquela praga tá só me prometendo. Ele se ligue não que eu vou lá buscar. 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E o bom é que não fecha para o almoço, não. Só encosta a porta. Chamou, eles atendem na hora. Já são 6:24. Corrinha, corrinha. Pega aí com as duas mãos na cabeça e acunhe. Vamos embora no sentido figurado. É assim. Nem olhe para eu que eu já sei o que você vai perguntar.

0: comida boa.
1: Bora mais bem, é Matheus. Bota aí Zezé de Camargo, Caro Coroa, a oferecer aqui a Rose, a Cacetete do Brega, a Andrezinho cheio de chifre, a França, ao Galeto de Jaba, a Josia, a Júnior na Empoeira, a Roberto de Beijo, a Léo Leite, a Marcelo de Edom, a Gipão e a todos.

Bom dia, macho. Aqui é Pedro, do Centro Corredor Fazenda Araújo em Vento Rosa. Eu queria pedir a música, macho, Boi de Carro. Para meu pai Cícero, minha mãe Edjane, minha irmã Nicaele, Parrian, Matheus, Dedê, Zezé P, Júnior, Juliano, Ivan. E para todo mundo que está na rádio, macho. Tenha um bom dia.

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0: São 6 horas, galera. 6h59. O programa Amanhecer no Sertão vai chegando no final. Ainda ficou 6 pedidos que não deu tempo de tocar. Mas eu sei que vocês ficam um pouco chateados, mas amanhã a gente toca assim que a gente chegar, viu? É porque entre esse horário agora político e 20 minutos é 20 minutos, comeu meia hora no caso, né? Então não deu tempo de tocar. A gente vai agradecendo o Pai do Céu e agradecendo também a sua compreensão. E amanhã, 4h30 da madrugada, a gente se encontra de novo. Fiquem todos com Deus, um abraço. Corrinha e eu. Vamos pegar na manga do meio, né? Então, fui. Tchau.
1: Ah, vai que embora, carniça.

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1: Cheguei e juntos chegamos à quarta-feira. Hoje é 9 de setembro de 2026, dia da velocidade, dia do administrador e dia do médico veterinário. Paulo Roberto, bom dia.
2: Muito bom dia, Natália Ribeiro. Bom dia a todos também que nos escutam e os médicos veterinários e administradores.
1: E quem que acelera também, né? Dia da velocidade, com calma, com tranquilidade. É isso aí. Já se passaram 252 dias do ano, faltam 103 para o ano terminar. Lua na fase minguante, o santo do dia.
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pessoa que você ama se afastou. Olho curto, mau vizinho. Seu comércio está em

0: vir em busca de quem sabe e tem o poder de afastar de seus caminhos qualquer tipo de feitiço, bruxaria, macumba que está atrapalhando a sua felicidade. Seja qual for o problema, não deixe para amanhã o que está te atrapalhando hoje. Não importa o seu sofrimento, ele tem conselhos, orientações positivas e trabalhos espirituais que mudarão sua vida. Seja qual for o caso, faz e desfaz todos os tipos de trabalhos espirituais, vencimentos, amarrações, limpeza com garantia e sigilo absoluto. Pare, ouça, reflita e mude sua vida.
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2: Amigos e amigas, ouvinte, estamos aqui hoje, a todos vocês que nos escuta através do aplicativo da rádio, em qualquer região, em qualquer cidade. Muito obrigado pela altíssima audiência de a cada um de vocês que fica nos aguardando todos os dias, o mesmo horário, para que possa todo dia participar deste maravilhoso programa, Sua Vida e Seu Destino. Um programa diferente de todos, porque é um programa da verdade, um programa espiritual e aconselhativo. Um programa espírita que vemos a cada dia que passa, ajudando, estendendo as mãos para aqueles que realmente precisa de uma mão amiga.
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4: Hoje vamos falar da bebida, da maldita da bebida, da cachaça. Existem pessoas que se destroem no vício da embriaguez, bebendo cachaça exageradamente, e a família não tem coragem de recuperar esta pessoa. A pessoa se destruindo, e a mãe, o pai e os irmãos, e até mesmo a mulher e os filhos, em vez de procurar recuperar esta pessoa, ficam jogando o alcoólatra para fora de casa, o maltratando e dizendo que bebe porque quer, que a vergonha é pouca quando ele bebe, não é de livre e espontânea vontade, e sim porque é forçado, através de um espírito mau. Através de toda bebida, ele se destrói e alimenta os espíritos diabólicos. O que é preciso é você, meu amigo, minha amiga, parente, você da família, mandar fazer um trabalho de limpeza espiritual para retirar o espírito mal da companhia deste alcoólatra. E a partir daí, ele irá deixar de beber e ficará totalmente recuperado. Para cada problema existe uma solução. O que precisa é você procurar a pessoa certa, que tem experiência e dom espiritual. Nos procure e teremos a satisfação de solucionar o seu mais difícil problema.
5: E hoje estou aqui com mais um cidadão de bem que estava sofrendo. E depois que vem a minha procura, hoje a vida dele é outra. Ele mesmo, ele estava casado e aí começou a se envolver no alcoolismo, não conseguia dominar o seu próprio vício e chegou a perder a esposa, a família. Mas hoje, graças a Deus, depois que ele veio na minha casa de oração, hoje a vida dele hoje é outra história e não tem pessoa melhor para contar a sua história do que ele mesmo. Olá, meu amigo, bom dia.
6: Bom dia, meu chinato.
5: Muito obrigado por você estar aqui na minha casa de oração hoje dando seus agradecimentos. Qual era a sua situação?
6: Vivia bebendo cachaça, perdi a mulher em modo cachaça, a vida financeira era uma desgraça. Aí agora, graças a Deus, tô curado, tô livre.
5: E a sua esposa, ela voltou pro senhor?
6: Voltou sim.
5: Você ainda tem vontade de beber?
6: Não, tá não. Deus me livre.
5: Hoje não tem mais?
6: Não, graças a Deus não. Graças a Deus tô livre.
5: Qual era aquela sensação que o senhor tinha de o senhor beber tanto alcoolismo que o senhor não dava desconta do que estava acontecendo na tua vida?
6: Desprezo. Só desprezo, desprezo de família, desprezo de mulher.
5: E ali, a cada dia que passa, o desprezo ia falando mais alto e cada dia que passasse, você ia se envolvendo mais ainda com o alcoolismo. Era dessa forma?
6: É, claro que sim.
5: E hoje, você hoje se sente uma pessoa curada, uma pessoa que reconstruiu a sua família?
6: Graças a você, mestre.
5: Muito obrigado.
6: Graças a Deus, estou curado.
5: Que bom. Hoje você se sente uma pessoa agradecida a Deus, primeiramente, uma pessoa hoje curada, preparado para seguir em frente com a sua família?
6: Preparado sim, graças a Deus.
4: Bom dia. Bom dia com alegria, amor, saúde, felicidade e paz dentro do seu coração. Tomara que nesse momento você esteja feliz. Caso não esteja, se você está triste por algum motivo, se você está triste porque perdeu a pessoa amada, se você está triste porque está doente e a medicina te desenganou, está triste porque o gado está morrendo no seu sítio, não tem paz de espírito nesta chácara, nesta fazenda, está triste porque a empresa está indo à falência e não sai do vermelho, você está endividado, está triste porque não consegue dormir e ouvir vozes que te perturba, sente arrepios na pele, olha, com toda certeza, eu posso garantir que você foi vítima de um trabalho de bruxaria, feitiçaria ou até mesmo magia negra. Mas quando você estiver frente a frente com mestre Renato de Ogum, quando você estiver no consultório do médium vidente mestre Renato de Ogum, posso te garantir, a sua vida vai mudar e mudar para melhor, porque foram milhares e milhares de pessoas que hoje estão felizes com as suas vidas realizadas. Aqueles sonhos que nunca se tornaram realidade, hoje essas pessoas estão felizes, porque ali chegaram e ali passaram por uma consulta espiritual com o mestre vidente e conselheiro espiritual, mestre Renato de Ogum. 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E o programa Sua Vida, Seu Destino continua com o mestre Renato de Ogum, que tem o maior prazer de te desejar aquele bom dia com alegria, com satisfação. E as pessoas escrevem. São milhares e milhares de cartas que chegam ao programa. E na medida do possível, o mestre Renato de Ogum vai lhe atendendo.
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2: Amigos, amigas, e quem é que não tem problema nesta vida? 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Uma mão amiga é uma pessoa que nasceu com dom divino, esse dom que jamais alguém poderá tirar de mim, esse dom que eu tenho e carrego dentro do meu corpo, onde posso estender as minhas mãos e pôr as minhas mãos em cima do teu subconsciente e poder te revelar, te esclarecer tudo que está se passando na tua vida. De uma vez por toda, você vai sair e pôr as minhas mãos em cima do teu subconsciente e poder te revelar, te esclarecer tudo que está se passando na

0: não tem sorte no trabalho, não tem sorte no estudo, não tem sorte no relacionamento. E os dias vão passando e passando, e você sem resposta do que está acontecendo na tua vida, e a cada tempo que passa, a dificuldade ficando mais dificultoso para ti, e você sem saber o que fazer. E muitas vezes, toda essa dificuldade, toda essa amarração que vem acontecendo na tua vida, pode ser de pessoas que não quer ver a tua alegria, pessoas que não quer ver a tua felicidade, pessoas que não quer ver a tua prosperidade, que não quer ver a tua transparência de vida, que não, você não dá reviravolta na sua vida, e a sua vida só de amarração, só de dificuldades. Tenta de uma forma, de outra forma, e quanto mais tenta, mais dificuldade você vem encontrando. Você é essa pessoa que não consegue ter mais felicidade, não consegue entender o que está acontecendo na tua vida. Mas ao você vir a uma consulta espiritual com o mestre Renato de Ogum, o homem da verdade, o homem que há muitos anos vem aqui todos os dias ao vivo comentar, falar com vocês, ler as cartas, ler as mensagens, porque é um programa de altíssima audiência, um programa de altíssima responsabilidade, e tenho um compromisso com Deus e com a cada um de vocês que estejam me escutando e participando do programa. A cada um de vocês que vem na minha casa de oração, muito obrigado. A todos, onde hoje muitas pessoas vêm me agradecer por tudo que eu fiz e sempre vou fazer. 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
0: Venho demonstrando para todos que me escutam, a todos que entram em contato, participam do programa, me agradecendo. A todos que vêm na minha casa, muito obrigado. Todo dia são muitas e muitas pessoas que vêm na minha casa. Se você é essa pessoa que vive reclamando da vida, chorando, se lamentando de dores no teu corpo, dores que você não suporta mais,

0: dores que vêm te maltratando dia e noite, dores que não deixam você dormir, que não deixam você se movimentar, que não deixam você se levantar, sair para poder andar, dores que você já não aguenta mais. Já tem feito várias baterias de exames, todo tipo de exames, e até hoje nunca descobriu as soluções para os teus problemas. Até hoje vem sofrendo, tomando o medicamento da medicina, como se fosse tomando água do pote. Na tua casa parece mais uma farmácia, você não sabe mais o que fazer da sua vida, não sabe o que está acontecendo. Muitas vezes o motivo do teu sofrimento possa ser que pessoas podem estar te atrapalhando. Pode ser que pessoas estão te destruindo através de porcarias, trabalhos maldosos, fazendo trabalho de simpatias, de bruxaria, de magia negra, simpatias, para destruir o teu comércio, para destruir o teu namoro, para destruir os teus planos, a tua alegria, a tua felicidade, o teu casamento. E muitas vezes, por questões de não procurar uma pessoa sábia, que pode te estender uma mão, que pode te revelar o que está acontecendo, e as coisas a cada dia que passa, dificultando mais na tua vida, você vendo o que está acontecendo, mas não querendo acreditar. E o sofrimento falando mais alto, a tristeza tomando de conta do corpo, e muitas vezes não sabe o motivo, o porquê. Muitas vezes o teu problema não é de origem da medicina. Se o teu problema for de origem da medicina, você me procurar, eu vou te encaminhar para a medicina. Agora, se o teu problema for de origem espiritual, aí sim é comigo mesmo, porque dentro da espiritualidade, o Senhor Mestre Renato de Ogum faço e desfaço qualquer tipo de trabalhos, qualquer tipo de demanda na sua vida. Estou aqui preparado, determinado para lhe estender uma mão e poder lhe ajudar. Lhe defenderei de todos os males malignos, dos invejosos, dos perseguidores, daqueles que vêm te perseguindo dia e noite, daqueles que não quer ver a tua prosperidade, daqueles que não quer ver o teu sucesso, daqueles que não quer ver que a sua vida vá para frente, que o seu casamento não vá para frente, que você não consegue sair de cima do próprio rastro. Porque é que tem pessoas que passam o resto da vida sofrendo e não conseguem sair de cima do próprio rastro? Porque tem algo acontecendo na sua vida. Tem algo acontecendo na tua vida. E muitas vezes você não consegue entender o que está acontecendo na sua vida. E o sofrimento, o medo, destruindo a tua vida, destruindo a tua paz, a tua alegria. No piscar de olhos, tudo se acaba. Porque você não acreditou, porque você não procurou as oportunidades, não procurou pessoas entendidas que tenham conhecimento do que está acontecendo na sua vida. Se você tivesse procurado uma pessoa que tem um conhecimento profundo, de uma pessoa que trabalha todos os dias, de uma pessoa que vem realizando sonhos na vida de muitas e muitas pessoas, de mãe, de pai, de família, que vinha sofrendo no decorrer da vida, com o filho se acabando no alcoolismo, com o filho se acabando no mundo das drogas, e você sem saber o que estava acontecendo. Mas essas pessoas, depois que vieram na minha casa de oração, hoje a vida desse pai de família, dessa mãe de família, desse casamento, desse comerciante, desse amigo agricultor, fazendeiro, hoje realizaram seus sonhos. Realizaram seus sonhos. Hoje essas pessoas vivem bem, tranquila. Não vivem mais reclamando de dor, não vivem mais reclamando de sofrimento, com filhos que viviam jogados no alcoolismo, filho que vivia jogado no mundo das drogas, na rua, desprezado da sociedade. Mas hoje é diferente. A todos que participam deste maravilhoso programa, todos os dias, muito obrigado. Muito obrigado a você que nos escuta nesse exato momento, a você que participa. Eu só tenho que agradecer do fundo do meu coração para todos que nos escutam, que participam todos os dias deste maravilhoso programa, Sua Vida e Seu Destino.
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0: Meus caros amigos e amigas, a todos vocês, espero que nesse momento vocês preparem o seu copo com água, porque agora nós vamos um momento de concentração espiritual, que nesse momento você prepara aí o seu copo com água, que nós vamos um momento de oração, vamos um momento de paz, vamos um momento de transformação na sua vida. Se você é essa pessoa que não tem fé, faça apenas o experimento. Coloque esse copo com água do lado do seu aparelho de som. Quando eu terminar de fazer essa oração, eu vou te indicar como você deverá utilizar um pouco desta água na sua casa, na sua vida. Ô meu bom Pai Todo-Poderoso, eu entro na sua presença todos os dias, todas as horas. Abençoa, Senhor, essas pessoas que oram comigo, nas áreas físicas, conjugal, sentimental, familiar e espiritual. Se o inimigo tiver, Senhor, planejando destruir os sonhos, os planos dessa pessoa que é tão importante para ti e tão importante para mim, que será desfeito qualquer tipo de olho gordo, de perseguições, de maldição acima da vida, da casa, do espaço, do trabalho de cada um dessas pessoas que nos escuta, que participa nesse exato momento. Chagas abertas, o coração sagrado de todo amor e bondade. Que o sangue do Senhor Jesus Cristo no meu corpo se derrame, para que hoje e sempre eu ando bem vestido, eu ando bem calçado, eu ando bem armado com as armas de São Jorge, para que meus inimigos, vivos, vizinhos ou inimigos, tendo pés não me alcance, tendo mãos não me toque, e tendo olhos não me enxergue, e nem com pensamento algum poderá fazer o mal contra a minha pessoa. E aquele que tentar fazer o mal contra a minha pessoa ficará debaixo do meu pé esquerdo, assim como ficou o dragão debaixo das patas do cavalo guerreiro de São Jorge. Amém, Jesus. Amigos e amigas, a todos vocês que acabou de participar desse momento de paz, de fé e de oração, pegue o teu copo com água. Pegou o teu copo com água? Desta água, você lave a chave da sua casa, a chave do seu transporte. Se tem alguma enfermidade por dentro do teu corpo, você tome 3 goles desta água. Se tem alguma ferida afetada por fora do teu corpo, dores de cabeça, lave aquela região afetada com um pouco desta água. O restante desta água você joga nos 4 cantos da sua casa ou no teu estabelecimento comerciais, que será para afastar inveja, olho grande e qualquer tipo de demanda espiritual na sua vida. Por aqui nós finalizamos o programa de hoje. Prometemos voltar amanhã com mais uma programação normal, se o nosso bom pai nos permitir. Fique todos com Deus e um beijão nas crianças que são a esperança de hoje e o futuro de amanhã.
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2: Hora certa, 7:56. 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

Hora da previsão do tempo aqui no Jornal da Manhã para você ficar sempre muito bem informado. Hoje em Pedra, sol com muitas nuvens durante o dia e períodos de céu nublado. Noite com muitas nuvens. Temperatura mínima no município da Pedra é de 18 graus e a máxima de 30. As informações são no portal Clima Tempo. Oito horas mais 11 minutos, 8:11, é hora de deixar você bem informado aqui no Jornal da Manhã. Homem leva coice de bovino, sofre traumatismo e é transportado de helicóptero de Garanhuns ao Recife. Um homem de 53 anos foi transferido de helicóptero de Garanhuns no Agreste, Pernambuco, para o Recife, na terça-feira de ontem, dia 8 de setembro, após sofrer um traumatismo craniano leve provocado pelo coice de um bovino. O resgate foi realizado por uma equipe aeromédica da Polícia Rodoviária Federal e do SAMU Metropolitano Recife. O homem estava internado no Hospital Dom Moura, em Garanhuns, com fraturas na região do rosto e da cabeça.

Esse é o Jornal da Manhã com as primeiras notícias do dia para deixar você sempre muito bem informado. Pesquisa Quest Pernambuco para o Senado aponta: Marília lidera com 17%, Humberto tem 14% e Mendonça 11%. Bom, a pesquisa Quest, divulgada hoje, também aferiu a preferência dos pernambucanos para a disputa do Senado, com duas vagas em disputa. A ex-deputada federal Marília Haas, do PDT, tem 17%. Antes eram 16%. O senador e candidato à reeleição, Humberto Costa, do PT, soma 14%. Antes eram 13%. E o deputado federal Mendonça Filho, do PL, alcança 11%. Antes eram 9%. Na sequência, pontua o deputado federal Eduardo da Fonte, do PP, com 7%. Antes eram 6%. E o deputado federal Túlio Gadelha, do PSD, aparece com 4%. E antes eram 3%. Entre os demais candidatos, pastor Gilvan Costa, do Democrata, mantém 1%, mesmo percentual da rodada anterior. Carlos Santana, do Partido Novo, também permanece com 1%. Paulo Rubens Santiago, do Partido Rede, por sua vez, oscilou de 1% para 0%. Mariano Macedo, do PSTU, Gorete Bitu, do UP, Maíson Neto, do PCO, e Samuel Timóteo, do UP, mantiveram 0% das intenções de voto. O percentual de eleitores indecisos subiu de 26% para 27%, enquanto a parcela que declarou voto em branco, nulo ou afirmou que não pretende votar caiu de 24% para 18%. Os resultados da pesquisa para o Senado consideram as menções para a primeira e a segunda vagas em um total que soma 100% das intenções de voto e mantém a proporção entre candidatos brancos, nulos e indecisos. O Instituto Genial Quest ouviu 1.302 pessoas a partir de 16 anos entre os dias 4 e 7 de setembro. A margem de erro do levantamento é 3 pontos percentuais, com nível de confiança de 95%. A pesquisa está registrada no Tribunal Regional Eleitoral de Pernambuco, TRE, sobre o número PE00285/2026. A pesquisa foi encomendada pela Globo.

Esse foi o Jornal da Manhã de hoje, com as primeiras notícias do dia para deixar você bem informado. 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Na sequência tem o Jornal da 90, tem o Super Manhã com muita música boa para você e muita interatividade, muita informação. Fique ligado.

0: Muito bom dia para você, uma excelente manhã. Tô chegando aqui na sintonia certa do sucesso nesta manhã sensacional. Manhã linda, hein? Manhã maravilhosa, manhã interativa. Amanhã promete com um show de alegria. Hoje, quarta-feira, 9 de setembro de 2026, 8 horas mais 18 minutos. O Super Manhã tá começando agora. Bom dia para você, amiga dona de casa. Bom dia para você que tá no comércio. Você, internauta, se plugando, navegando através da internet e ouvindo o nosso som em qualquer parte do planeta. Que bom, que maravilha ter você comigo. A partir de agora, o telefone tá liberado, a linha interativa, você confere 991-48-4215. Tem também o WhatsApp 991-58-4337. Faça festa musical aqui na Mais Ouvida. Oito horas mais 19 minutos.
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3: Lembro-me ainda quando era criança e divertia as pessoas com a ideia de que eu jamais ficaria velho. Morrer então, nem pensar. Eu jamais iria morrer. Conforme fui crescendo também minha convicção. Quando desabrochava a juventude, eu descobri a vida. Descobri também que o homem chora. A linda donzela com quem pensava que passaria a vida toda foi embora. Bem, consolei-me com a ideia de que perder apenas uma batalha. Afinal, para quem não morre, há muito tempo para viver. Mas de repente aquele amigo do peito, sei lá por que cargas d'água, me aprontou uma bela traição. Passado pouco tempo, uma pancada maior balançou o gigante. Agora foi meu pai que se despediu para sempre. Sem esperar a secagem das lágrimas, lá se foi também minha mãe. Ah, vida ingrata e desprovida de piedade. Ainda bem que tinha a amada para me dar o seu ombro e o seu peito para levar meu pranto. Da amada também vem incompreensão e faz brotar o temporal que escureceu minha alma. Já sem saber se resta ainda um coração, vem mais um golpe. O filho ingrato fere fundo e o irmão, apoio certo que restava, me lança fora, desfere o golpe fatal. Velho, cansado foi a vida, a realidade. Também passei, agora posso compreender. Não se precisa a eternidade para ser velho, nem se precisa da morte para morrer. Eu transformei em prosa a reflexão de uma bonita poesia, de um sábio poeta. Como é que você costuma receber os contras que a vida traz? Costuma se afetar por eles a ponto de se desesperar? E então corre o risco de envelhecer depressa e morrer cedo, ainda que continue vivendo. É isso? Se permitir que as pancadas que a vida traz o afetem tanto, não terá forças para atingir suas metas. Você vive num mundo cheio de ingratidão, de incompreensão, de intrigas e brigas sem fim. Você tem que se tornar invulnerável a esses ataques externos. Pare de ouvir o que as pessoas falam, o que elas fazem. Você é você e tem que continuar. Você tem que prosseguir. Não é o caso de se tornar frio sem sentimento. A questão é entender que as dores do caminho fazem parte dele. Você tem que trilhar o caminho. Tem também que passar pelas dores. Elas fazem parte, não tem outro jeito. Mas você pode ser invulnerável. Não se deixar afetar. Continue, nunca se esqueça, tudo vai passar. Continue então, invulnerável, sem se abater pelas dores da estrada, porque não se precisa a eternidade para ser velho, nem se precisa da morte.
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1: Bom dia, Jocinaldo. Bom dia. Aqui é o Bota do sítio Bica de Cinema. Aí passa uma música aí com Zé de Camargo e Luciano para oferecer a você. No sítio Bica de Bacharela, Micaela, Michaela, Vaca Véia, a Marlene, a Geraldo, a irmã dele, para o sítio Boqueirão. A todos lá, a Roberto, a Genice, a minha sobrinha Iva, aqui pro sítio Bica de Cima, a Zezinha, minha irmã, a Manuel, a Lenivaldo, a Lida, a Micole, e a todos vocês da rádio. Que Deus abençoe, um bom dia, uma boa quarta-feira.

0: 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Léo Magalhães, Decisão, toque super musical. Pra Deixa Viver, pra Nilda Belo, do Cid Veneza, sempre ligadazinha da gente. Obrigado pela companhia. Mandando aqui um abraço espetacular pra os filhos, né? Mandando aqui um toque super musical pra Janaína, Jéssica, pra o Jefferson. Também para as netas Maria Júlia, Geisa, Nicole, para o esposo Genivaldo. Tá mandando também um toque especial para os pais Tael, Lindalva, para o irmão Teco, para todos os ouvintes da rádio, para todo mundo que está ouvindo aqui a programação. Muito obrigado pela companhia. Bom dia!
1: Oi, bom dia!
0: Todo mundo ligado. Bosa também mandou áudio para cá. Tá lá no sítio Bica de Cima ouvindo a programação também. A gente agradece a audiência. Tá todo mundo programado aqui na melhor. Certa, 8h34.
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3: Gente, segurem essa bomba! O ator Alexandre Frota está de volta à telinha da Globo depois de longos 27 anos. Ele foi escalado para a sexta temporada de Arcanjo Renegado, série do Globoplay, onde interpretará um secretário de Segurança Pública do Rio de Janeiro. É o retorno triunfal de Frota à dramaturgia da emissora, onde não atuava desde Malhação em 1999. As gravações começam em outubro e a coluna Play do jornal O Globo confirmou a novidade nesta terça-feira. Mal podemos esperar para ver o que vem por aí.
2: Sim!

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De volta na melhor sintonia, agora são 8 horas 43 minutinhos. 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

0: Sendo aquela companhia maravilhosa, companhia super agradável. Bom dia, Lourdes Paulino, lá no Sítio Cumbre, muito obrigado. Nosso amigo Vaca Véia no Sítio Bica de Baixo e toda a turma, muito obrigado pela audiência. Vamos prosseguindo aqui da sintonia certa do sucesso. Vamos então, Larissa tá super ligada em Garanhuns, tá mandando áudio aí para o 991-58-4337.
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0: Mande áudio você também. Oi, Larissa. Bom dia, Larissa.
2: Bom dia, JL. Aqui, Larissa, eu gostaria de ouvir uma música com Marcel Puré, Anjo Protetor. Com ela ofereço para minhas filhas, Laane e Lohane, meu filhinho, Luan Ravi, meu esposo, Luciano, minha mãe que tá ligadinha no sítio do meio, Vera Lúcia, para todos vocês da rádio, para todos os ouvintes dessa rádio maravilhosa.
0: Vá pedindo sua música, você também aí no 99.

0: 981-5843-37 é o zap zap do sucesso, interaja conosco. Você de outras cidades é só acrescentar o DDD 87, né? 87 991 58 43 37, faça a festa musical.
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98,7, a sintonia do sucesso, meu grito de amor, Zé Felipe, lá no começo, Marcial Curel, Larissa, lá em Garanhuns, a super programada, muito obrigado pela audiência nesta manhã sensacional. Amanhã promete com um show de muita alegria no ar, muita irreverência, muita simpatia musical no ar pra você. 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

0: A Meta lançou o Muse, um agente de inteligência artificial capaz de realizar tarefas de forma autônoma, como enviar e-mails, reservar viagens e acessar aplicativos de pagamentos, agenda, compras, saúde e casa inteligente. O serviço estará inicialmente disponível nos Estados Unidos, por meio de um aplicativo próprio e do WhatsApp, com planos de chegar também aos óculos inteligentes da empresa. A tecnologia, porém, chega cercada de preocupações com segurança e privacidade. Funcionários da Meta relataram testes em que o Muse apresentou falhas, como interrupções sem explicação, envio indevido de informações confidenciais e até acesso a fotos pessoais do iCloud ao tentar cumprir uma tarefa. A empresa afirma que adiou o lançamento para reforçar a segurança e considera que o sistema atingiu os requisitos mínimos para chegar ao público.
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2: Pois é, estou de volta aqui na melhor sintonia. Hora certinha, são 9h05. Bom dia, satisfação imensa ter você comigo aqui nesta manhã maravilhosa, manhã musical, manhã alegre, amanhã tá pra lá de especial, hein? Vamos então, 9h05. Bom dia pra Lourdes Paulino, aí no Sinto Cumbre, ligada aqui na gente, obrigado pela audiência, obrigadão pela companhia, ainda por aqui também... A Francisca, Francisquinha, tá lá no Parque Vaquejado, uma excelente manhã pra você, Francisco, obrigado aí pela sua audiência. Nosso amigo Vaca Véia do Sítio Bica de Baixo, vou tocar música aqui na sequência pra você, então vamos ouvir aqui na programação do Super Manhã, Marcelo Teodoro.

0: 91,7, a sintonia do sucesso aí pra gente, Milionário José Rico, a indicação musical pra Jandira Camelo do sítio Capoeiras de Dentro, tá super programada. Muito obrigado pela audiência, companhia, uma ótima manhã. Jandira tá super ligada aí no sítio sítio Capoeiras de Dentro, né? Muito bem, Jandira, bom dia, obrigado aí pela sua companhia. Aquele abraço. Deixa eu mandar também aqui um alô todo especial para a turma aí do Sítio Fundão, né? A turma aí do Sítio Fundão, município de Buíque. Muito obrigado à audiência da nossa amiga Silene, a Hilda, Maria Honório, Zé Regino, nosso amigo Afonso, né? Nosso amigo Uriel, lá do Sítio Vito, né? Zona Rural da Pedra. Nosso amigo Uriel, que em breve, nas próximas eleições municipais, será candidato a vereador nas próximas eleições municipais aqui no município da Pedra, certo? Boa sorte para o nosso amigo Uriel. Um abraço para você e toda a família.
1: Oi, bom dia!
0: Bom dia, bom dia! Uma ótima quarta-feira. Hoje, dia de Feira Livre em Pedra. Feirantes, olá, bom dia para vocês. Boas vendas, bons lucros. Uma ótima quarta-feira. Você que vem trafegando a BR da Pedra 424, uma excelente manhã. Eu volto já já, trazendo o seu som. 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
1: Oi, bom dia!
0: Bom dia para você, uma excelente manhã, 9 horas e 15 minutos.
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3: Colocar a sua playlist favorita para treinar faz o exercício parecer muito mais leve do que ele realmente é. Cientistas da Universidade de Brunel, em Londres, comprovaram que ouvir músicas com um ritmo marcado reduz a percepção de esforço do cérebro em até 10%. Na prática, o cérebro se distrai com as batidas musicais e reduz os sinais de fadiga enviados pelos músculos. Além disso, a música estimula a liberação de dopamina, o hormônio do prazer, fazendo com que você consiga treinar por mais tempo sem perceber o cansaço. A dica dos especialistas é escolher faixas com ritmo constante e acelerado para caminhadas, corridas ou treinos de força. Coloque os fones de ouvido e deixe a ciência dar um empurrãozinho na sua rotina de exercícios. 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Pequenos cuidados, grandes mudanças.
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0: Estamos de volta na sintonia certa do sucesso. Todo mundo ligado, obrigado pela companhia, obrigado pela audiência. Então vamos lá, um abraço aqui para nossa amiga Luciana, aí na rua Júlio Tenório. Bom dia, muito obrigado aí pela companhia. Deixa eu ver aqui a nossa amiga Luciana, né? Mandando áudio para o 9958-4337. Deixa eu ver se eu encontro aqui a Luciana. Muito bem, encontrei. Pois é, vá mandando áudio 9958-4337. Se preferir, pode mandar sua mensagem de texto também, tá certo?
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0: Bom dia, Luciana.
2: Bom dia, Jô. Manda aí um bom dia pra Dourinha, pra galera de Lagoa Seca.
0: Certo.
2: E pra todos os ouvintes. Tenha um bom dia, você e nós todos.
0: Valeu, a turma aí da Lagoa Seca, muito obrigado, Dourinha e toda a turma. Luciana da rua Júlio Tenório, uma ótima quarta-feira. Todo mundo programado aqui na sintonia certa. A gente agradece a audiência. Bruna lá em Petrolina, alô Bruna, ouvindo a gente pela net, muito obrigado pela companhia. Rosenilda, bom dia, Rosenilda.
3: Bom dia, Jotaena, aqui é Rosenilda da Veneza. Gostaria de ouvir a música de Amado Batista, Borboleta Azul, para oferecer a minha família, a torcida rádio, e a minha vida de água, um bom dia.
0: Valeu, muito obrigado, uma excelente manhã aí para Rosenilda do Sítio Veneza, uma boa quarta-feira. Super Manhã, prosseguindo pra você, trazendo o som do Amado Batista, o mais amado do Brasil.

0: Eduardo Costa, na sintonia certa do sucesso, acabou o amor. Borboleta Azul, som do Amado Batista, muito obrigado pela sua audiência nesta quarta-feira. Esse é o programa Super Manhã, bombando em audiência, todo mundo ligado, todo mundo programado.
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0: Agora no interior do estado, 9:35.

O impasse envolvendo os embarques de soja brasileira para a China foi superado, segundo Carlos Goulart, secretário de Defesa Agropecuária do Ministério da Agricultura. Ele afirmou que houve um ruído no início do ano por causa de procedimentos fitossanitários, mas o problema foi resolvido após reuniões entre autoridades dos dois países. Agora, Brasil e China devem acompanhar e monitorar os próximos embarques para garantir que as exigências sejam cumpridas. A questão ganhou importância porque a China é o principal destino da soja brasileira. Em março, a Cargill chegou a suspender temporariamente exportações após mudanças nas regras de inspeção e a identificação de cargas com sementes de plantas daninhas proibidas pelos chineses. Goulart também destacou avanços na relação comercial, como o reconhecimento pela China do Brasil como livre de febre aftosa sem vacinação e de risco insignificante para a doença da vaca louca, o que pode facilitar a ampliação das exportações de produtos de origem animal.

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0: De volta aqui no programa Super Manhã em Pedra, são 9 horas 43 minutos. Uma excelente manhã de quarta-feira para você. Obrigado pela sua companhia. Você que está ouvindo em casa, no trabalho, no comércio. Obrigado você, internauta, se plugando através da internet, acessando o nosso endereço eletrônico, ouvindo a gente também através do nosso aplicativo oficial. Muito obrigado, internauta. Bom dia para vocês.
1: Oi, bom dia!
0: Pode mandar seu áudio 991-58-4337. Alô, Zezito, bom dia.
2: Então, meu amigo, olha, segura que eu vou mandar. Vou criar a música aí com Marcelo Teodoro. Você sabe qual é que é. Vou oferecer a você, a Nilda, a Paulo Ferraz, a Zeguda, a Alfredo, a Sirlena, a Peitica, a Paixonita, Zusa da Rua Nova, Valdirei. A todos os amigos aí da Pedra, Lula de Martina, Lourdes do Cumbre, Alaide, Ildinha, Bilica, a todo mundo aí que ouça essa maravilhosa rádio, ao filho de Alaide, Vado, a todo mundo aí.
0: Valeu, muito obrigado, excelente manhã aí pra Zezito, super ligado aqui na gente, bom dia, muito obrigado pela companhia.
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0: E você pede, a gente toca a sua música preferida.

Muito bem, tá então na sintonia do sucesso, Chitão e Choró, Zé Ramalho cantando Sinônimos de Amor. Tivemos lá no começo ainda Marcelo Teodoro, um toque pra Zezito, tá ligado aí na gente, obrigado pela companhia, uma ótima quarta-feira pra você. Então daqui a pouquinho a gente retorna trazendo muito mais músicas aqui na melhor sintonia do seu rádio. Hora certa agora, 9h53.

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0: Supermanhã de volta, 10 horas, 1 minutinho. Bom dia pra você que vai se ligando, ligando o rádio agora. Muito obrigado, seja bem-vindo, seja bem-vinda. Nossa amiga Luciana, super ligada aí na rua Júlio Tenório, muito obrigado. Mandando um abraço especial pra toda a turma. Marcelene da Rua da Beira, uma excelente manhã. Márcia do Riacho do Pau, bom dia, obrigado pela companhia.

0: Tá aí, Roberta Miranda, a música bonita dói, tá todo mundo programado aqui na melhor, né? Valeu, valeu a sintonia. Valdenita em Venturosa, muito obrigado. Lenira Ramos também em Venturosa, bom dia.
1: Oi, bom dia!
0: Hora certa, 10:08.

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0: Agora em Pedra são 10 horas mais 18 minutos. Muito obrigado pela sua audiência, a sua companhia nesta quarta-feira. Hoje é dia de Feira Livre. Estamos recebendo hoje aqui nos nossos estúdios o candidato a deputado federal, Luciano Pacheco, lá do município de Arco Verde. Bom, desde já a gente agradece a audiência dos nossos ouvintes que estão nos acompanhando através das plataformas digitais. Estamos ao vivo nesse exato momento através da live no Facebook, Nova Pedra FM. Bom, desde já a gente já agradece a presença do candidato a deputado federal, Luciano Pacheco. Bom, o mandato, né, candidato de deputado, né, é a voz da população na elaboração de leis, na fiscalização do poder público e também na defesa dos interesses da nossa região e também do Brasil. Bom, nesta entrevista de hoje, candidato, vamos conhecer suas propostas, certo? Entender como pretende trabalhar pelo povo e também questionar sobre desafios reais que estamos enfrentando nos dias atuais aqui no nosso Brasil, nosso estado, na nossa região. Bom, seja bem-vindo, apresente-se para o pessoal que estamos ouvindo agora, para o pessoal também do Facebook, estamos ao vivo nesse exato momento, e fala um pouco sobre a sua trajetória e por que decidiu ser candidato a deputado. Bom dia, Luciano Pacheco.
1: Bom dia. De uma maneira muito especial a todos os ouvintes aqui da Pedra FM, agradecer pela oportunidade, pelo espaço concedido para que a gente possa trazer aqui nossas ideias, propostas. Eu digo por onde eu passo, que as pessoas já conhecem um pouco da nossa história. Hoje, por exemplo, eu estive num comércio da Pedra, visitando cada comerciante e cada loja dessa, aos quais eu mando um abraço, inclusive, eu os convidei para acompanhar nossa entrevista hoje aqui na Pedra FM, e todos sabem de uma luta que nós já temos em Arco Verde, no mandato de vereador, são 7 mandatos que a gente tem, desses 7 mandatos, 3 de presidente da casa, atualmente eu sou presidente da Câmara, temos um trabalho bastante conhecido, e o interessante é que hoje andando pela feira, eu pude encontrar muita gente também, feira e comércio, dizendo, eu já lhe sigo no Instagram, eu já conheço o seu trabalho na Câmara, eu sou fã, eu sou seguidor seu. Então isso é uma coisa que a gente tem, muito honrosa, de ter as pessoas já acompanhando o nosso trabalho. E aí a quem está nos ouvindo agora, se puder também nos seguir no Instagram, Luciano Pacheco, arroba oficial, e também no Facebook, você vai conhecer nas nossas plataformas aí muitas ideias e propostas que temos voltado para todo o mandato de deputado federal, que nós pretendemos e nós almejamos adquirir agora no pleito de 4 de outubro. Mas os que não me conhecem, eu sou advogado, militante aqui na região, vereador já durante todos esses mandatos, 7 mandatos de vereador, e muito presente, eu sempre estou muito na pedra, seja pela questão jurídica, seja pela questão política, estive aqui durante muitos eventos, do saudoso Zeca Vaz aqui, em muitas campanhas para deputado, campanhas municipais também o prefeito aí, Júnior Vaz. Minha família é radicada aqui da Pedra, né? Eu sou sobrinho de Jair de Vaz, lá de Santo Antônio.
0: Certo.
1: E muitos familiares. Então, eu tenho uma vida, uma vivência muito grande aqui na Pedra. Eu conheço praticamente toda a zona rural da Pedra, eu ando em toda a zona rural. Eu tenho a alegria de meu irmão ser enfermeiro aqui da Pedra, muito conhecido, Jairo Pacheco, Jairo Filho. E a gente, com ele, pôde ter a oportunidade de andar muito aqui na Pedra. E aos que não me conhecem, eu convido para me seguir nas redes sociais. A gente já tem uma vida bastante conhecida, uma luta política já, porque eu fui candidato a deputado estadual na outra eleição, já tivemos uma boa votação aqui na Pedra, e dessa vez nos propomos a ser deputado federal, porque entendemos que toda essa região aqui onde nós convivemos merece ter um deputado da terra.
0: Quer dizer que essa é a segunda vez que você é candidato a deputado, né?
1: É, deputado estadual, candidato, já fui candidato 3 vezes a deputado estadual, uma em 2006, quando a gente teve um convite do doutor Armando Monteiro, que também foi muito bem votado aqui na Pedra em outras ocasiões, e depois de 2018 e 2022. E agora surge um convite para deputado federal do nosso futuro governador João Campos, se Deus quiser, para que a gente possa representar toda essa região. Porque se você compreender a geografia nossa, nós temos no entorno de Arco Verde, Pedra e todas as cidades vizinhas, municípios com mais de 600 mil habitantes. E não temos nenhum deputado federal que represente os interesses daqui. Nós vivemos órfãos de deputados federais de fora, que pegam o voto na época da campanha, vão embora, desaparecem e só aparecem aqui 4 anos depois. Então a nossa proposta é votar um deputado da terra, deputado que conhece a cidade, conhece o povo, conhece os problemas e que com certeza não vai embora depois da eleição.
0: Pois é, candidato, o que significa para você representar o povo, né? Qual será a sua principal missão no mandato?
1: A minha vida já foi essa, a minha experiência parlamentar de Arco Verde, com 7 mandatos, tendo passado por várias oportunidades de ser governo, de ser oposição, tendo enfrentado esse ano uma perseguição que a gente teve numa tentativa de cassação de mandato nosso por questões políticas, questões de perseguição política. A gente tem essa experiência e a vivência que eu costumo dizer às pessoas com quem a gente encontrou na Pedra hoje. Muita gente disse: eu admiro muito o seu trabalho como vereador em Arco Verde, eu lhe sigo, eu assisto a sessão da Câmara. E o que é que eu quero? Leva essa experiência de vereador de Arco Verde, de parlamentar, político ficha limpa, nunca tive o nome envolvido em corrupção, levar esse nome para a Câmara Federal para representar os interesses não só de Arco Verde, que é a minha cidade natal, mas de Pedra, onde a minha família está aqui, de Buíque, de Alagoinha, de Venturosa, de Sertânia, de Custódia, de toda uma região órfã. A gente é órfão, deputado. Então a gente pretende ter um deputado da terra que conheça os problemas da região e que trabalhe por eles. E aí temos uma série de propostas para essa nossa região.
0: Pois é, e você, como um grande político na nossa região, quais são os maiores problemas da educação pública do nosso estado, do nosso município, da nossa região?
1: Pois é, nós vivemos hoje uma situação de abandono das escolas do estado. Eu digo isso por Arco Verde. Certo. Arco Verde, a gente tem uma vivência bem maior das escolas estaduais e a gente vê que são prédios abandonados. A gente já viu aí pelas redes sociais, em outros municípios, escolas caindo. Já imaginou nos tempos de hoje o dinheiro que a educação tem e uma governante deixar a escola cair, inclusive ferindo alunos? E em Arco Verde eu posso dizer o real abandono. É, aqui da Pedra, nós temos muitos estudantes da Pedras em Arco Verde que faz a ETE, que é a Escola Técnica Estadual. É justamente aqui quando você vai de Pedra para Arco Verde, do seu lado direito. E esse é um exemplo de abandono. A governadora passou 4 anos. 4 anos não são 4 dias nem 4 meses, são 4 anos. Onde a ETE passou abandonada todo esse tempo. Imagine aí, quem não conhece a ETE, você tem a entrada de uma escola. Os alunos entram por trás, porque a frente está interditada. Ou seja, isso é uma real situação de abandono. É o pior governo para a educação. Eu digo isso porque eu converso com os professores. A desvalorização dos professores, a questão da infraestrutura da escola, o trabalho que a governadora não teve durante 4 anos pela educação do estado não credencia ela a pedir voto de nenhum professor. Eu não encontro um professor que vote no atual governo municipal.
0: Pois é, já que o senhor está falando sobre professores, como pretende aí defender o aumento de investimentos, valorização de professores, melhoria na infraestrutura? De que forma, né? Como vê a educação integral e o acesso à tecnologia nas escolas públicas do nosso estado de Pernambuco?
1: Eu sempre trago para o debate uma questão prática minha de Arco Verde. Ora, se como vereador da cidade a gente sempre foi uma voz lá em defesa dos professores para lutar pelo próprio plano de cargos de carreira quando começava, eu sempre fui aquele que tive à frente, na vanguarda, lutando por isso, denunciando, como fiz ontem em Arco Verde na Câmara, o abandono das escolas. Como deputado federal, a gente vai poder captar recursos, vamos poder captar emendas para melhorar a infraestrutura das escolas, para valorizar o professor, para criar programas da educação integral. Eu acho que o governo tem que investir na educação integral. Nós não podemos ter nossos jovens estudando um turno e o outro turno ocioso. É nessa educação integral, no ensino integral, que a gente consegue aproveitar melhor a capacidade dos nossos jovens. E, aliado a isso, criar projetos e programas de qualificação desses jovens. O jovem pode ter o seu período de trabalho, de estudo, e ao lado disso aí ter a qualificação dele enquanto jovem, com curso, com aprendizado, com avanço. Você veja a Câmara ontem, o que é que a Câmara de Arco Verde discutiu ontem? Eu trago para a prática isso aí. Os jovens de Arco Verde buscando um apoio em transporte que não conseguiram do governo do estado, nem do governo municipal, para fazer o programa da preparação para o vestibular lá em Arco Verde. Então, como deputado federal, a gente vai poder garantir isso. Vamos garantir o apoio, garantir o transporte, criar esses cursos, que essa é uma época que toda a juventude está se preparando. Os que sonham com a medicina, com o direito, com a medicina veterinária e com a engenharia. Eles precisam se preparar para enfrentar os vestibulares. Então, a gente pode, como deputado federal, inclusive ajudar nesses aulões, a gente pode ajudar nesses encontros, a gente pode trabalhar pela questão da qualidade das escolas, pelo transporte escolar de qualidade, para que a gente garanta que os estudantes não tenham que sofrer tanto para poder ir para uma escola, principalmente aqueles mais afastados.
0: Pois é, então quer dizer que a saúde, na sua opinião, está precária, a saúde e a educação está precária no nosso estado de Pernambuco, né? A educação não anda lá essas coisas no governo da Raquel Lira atualmente, né, candidato?
1: Para mim é a pior gestão na educação, e não sou eu quem diz. Quem diz isso são os alunos que gravam vídeo dentro das escolas. Certo. É o que a internet tem trazendo aí com relação à educação. Com relação à saúde, eu considero que ela está pior do que a educação. E aí eu trago fatos concretos. O Hospital Regional de Arco Verde.
0: E a gente sabe que a saúde e a educação é prioritário, né, no nosso estado, tem que ser prioritário no nosso Brasil, né, candidato?
1: Para qualquer governo, certo. Educação e saúde são molas mestras. A educação, ela tem que preparar, a gente tem que ter um ensino de qualidade, uma educação de qualidade, nunca esquecendo que a gente tem que cuidar da saúde do povo. E aí eu trago esse exemplo que eu lhe disse, o Hospital Regional de Arco Verde. Hoje, na verdade, se transformou no matadouro. Infelizmente, está assediado em Arco Verde esse hospital regional, mas não recebeu da governadora durante 4 anos nenhum investimento. Nada, absolutamente nada desse governo veio para o hospital regional. O que é que nós temos lá no regional? Superlotação, falta de médico, não tem cirurgia. Se alguém dá pedra aqui, fraturar um dedo, ou um pé, ou um braço, ele vai para o hospital regional e de lá ele é transferido para Afogado da Ingazeira, para Serra Talhada, para Recife. E aí eu lhe pergunto, cadê a prioridade na saúde? Cadê a parceria do governo do estado com os municípios para melhorar o hospital daqui, para mandar investimentos, para não precisar as pessoas saírem daqui? É um exemplo que a gente tem aqui em Venturosa, a saúde municipal de Venturosa. Na verdade, é um exemplo, é um reflexo para toda a região. Então é preciso que o deputado federal, junto ao governo do estado, a gente possa melhorar essa questão da saúde. Qual é a minha proposta para a saúde como deputado federal? É a construção de um novo hospital, que será chamado Hospital Regional Portal do Sertão, lá em Arco Verde, às margens da 232, com o maior número de leitos, com alguns serviços que nós não temos lá, como a UTI neonatal. Quantas crianças morrem todo dia no hospital por falta de um UTI neonatal? Porque o que é um UTI neonatal? A criança, o recém-nascido, quando ele vem ao mundo, às vezes vem com alguns problemas de ordem respiratória, cardiológica, algumas coisas nesse sentido. Se ele não tiver a UTI neonatal, ele tem poucas chances de sobrevivência, porque na hora da transferência pode intercorrer aí a questão da morte. Então, se a gente não tiver UTI neonatal, você vê uma coisa que não tem no Hospital de Arco Verde e salva muitas vidas: a sala de hemodinâmica. A sala de hemodinâmica, ela é importante para os pacientes cardíacos, aquele paciente que sofre um infarto, aquele paciente que precisa fazer uma angioplastia, um cateterismo. Nada disso é feito em Arco Verde. Então, eu vou lutar como deputado federal pela construção do novo hospital, pegar aquele prédio que tem o hospital atual e, se possível, transformar no hospital municipal, transformar numa maternidade, transformar numa pediatria e construir nas margens da 232 um grande hospital com suporte para atender a toda a região. Porque qual é o problema do Hospital Regional de Arco Verde? É um hospital que tem 70 anos de existência, que nunca cresceu, até pela questão física. Esse hospital não tem como crescer, e a gente precisa de um outro espaço onde as pessoas que precisam de um socorro não tenham que entrar dentro da cidade de Arco Verde, passar por infinitos quebra-molas para poder ser socorrido. Local de hospital é às margens de uma BR, porque quem vem dessa região para ser socorrido, ele vai direto para o hospital sem ter que entrar na cidade. Então, essa é a minha maior proposta na área da saúde, é ter um hospital regional, e a outra proposta é ter uma casa de apoio em Arco Verde. Quantos pacientes que vão para Arco Verde para ter o atendimento oncológico lá no Memorial Onco, ter hemodiálise? E muitas vezes o cara sai lá de Mirandiba, sai lá do Alto Sertão para fazer uma hemodiálise em Arco Verde, e na hora que chega a máquina quebrou, ele tem que voltar para a cidade dele para ser atendido no dia seguinte. E aí, tendo uma casa de apoio em Arco Verde regional, onde a pessoa possa dormir, possa ficar de um dia para o outro para fazer um procedimento. Tem gente, por exemplo, que tem um exame de 6, 7 horas da manhã em Arco Verde, tem que sair de meia-noite, 11 horas da noite da sua cidade. Se ele tivesse a casa de apoio, ele chegava no final da tarde, dormia bem descansado, num quarto confortável e no outro dia faria o seu exame. Então essa é outra proposta que a gente tem também na área de saúde.
0: Muito bem, agora são 10 horas mais 33 minutos, 10h33 pelo horário de Brasília. Estamos recebendo hoje aqui no nosso programa o candidato a deputado federal, Luciano Pacheco, lá do município de Arco Verde, sertão de Pernambuco. Continuando aqui a nossa entrevista, candidato, ainda falando, entrando ainda sobre falando sobre a área da saúde. Olha, a saúde pública, né, candidato, é um dos maiores desafios do nosso estado, né, de Pernambuco principalmente. São filas, né, faltas de médicos, leitos e medicamentos em falta, né? Qual sua proposta concreta para melhorar o SUS da nossa região, candidato?
1: O nosso SUS, ele merece um fortalecimento, inclusive na ampliação de vagas de leito, na oferta de serviço que nós não temos na região, como eu lhe falei, e também tem uma atenção voltada na saúde para os nossos servidores públicos estaduais. Por que eu te digo isso? Porque eu tenho na Câmara de Vereadores denunciado o descaso da governadora com relação ao SACEP. Muitos servidores do estado estão me ouvindo nesse momento, ou vão me ouvir através do Facebook. E eu tenho sido uma voz de cobrança da governadora para que ela pague em dias as pessoas que atendem pela saúde e o SACEP. O que é SACEP? SACEP, ele é um plano de saúde do servidor do estado. Isso não é favor. Todo mês é descontado do contra-cheque do servidor, ativo ou aposentado, um percentual para o SACEP. A governadora desconta, mas ela não paga aos hospitais, às clínicas, aos laboratórios. O que é que eles fazem? Suspendem esse atendimento. Muita gente de Pedra, de Arco Verde da região, tem que ir para Caruaru, Garanhuns, Recife, porque os serviços de atendimento em Arco Verde estão suspensos por falta de pagamento pela governadora Raquel Lira. Então eu pergunto, qual é a credibilidade que ela tem de ter um voto de um servidor do estado? Nenhuma. Porque tem gente que não tem condições e tem que arrumar um carro para fazer um exame em Caruaru. Muitas vezes um exame de laboratório, a pessoa vai pagar do bolso lá em Arco Verde, porque o serviço está suspenso, para não gastar muito mais para ir para Garanhuns e para Caruaru. Um simples exame de laboratório. Estou falando de quê? Hemograma, urina, exames simples, que são baratos, que custam R$10, R$12, R$50, R$100, e eles não conseguem fazer em Arco Verde. Imagine ultrassom, tomografia, ressonância, esses atendimentos que o servidor precisa. Então, na saúde, a gente precisa também fortalecer o nosso SACEP. A gente precisa ter um SACEP que antigamente tinha lá os dentistas atendendo, neurologista, algumas especialidades como reumatologista, que a gente sabe que quem é portador de fibromialgia, principalmente, precisa de um reumatologista, e não tem isso aí. Então a gente precisa ter um olhar voltado para essa classe, para esse segmento dos servidores públicos do estado, que a gente possa garantir que o SACEP cumpra com a sua finalidade, que é o atendimento da saúde, coisa que a governadora do estado também abandonou.
0: Pois é, candidato, caso o senhor seja eleito, né, que é a deputado federal, como pretende lutar para que os recursos, né, da saúde sejam aplicados corretamente e sem desvios?
1: Primeiro, brigar pela ampliação desses recursos. Certo. Brigar pela ampliação dos recursos para fazer parceria com os prefeitos, para a gente ofertar aos municípios mais ambulância, que há uma deficiência grande e uma carência. Às vezes as pessoas nos procuram muito como vereador pedindo uma ambulância porque os municípios não têm. Eu quero dizer que na Pedra, sei que o prefeito Júnior Vaz tem seus compromissos aí com os seus candidatos, mas eu quero deixar aqui todos cientes que, eleito deputado federal, eu vou encaminhar emendas parlamentares aqui para a Pedra, para a gente melhorar o atendimento da saúde da unidade local, para a gente melhorar a aquisição de ambulâncias, de UTIs. É tão importante na cidade, é a UTI móvel, para que a gente possa trabalhar também uma questão que é a questão do animal. Eu levanto essa bandeira dos animais para que a gente possa também cuidar, porque isso é saúde pública. Tentar trazer um castra móvel, castrar esses animais de rua que se proliferam. Pessoas pobres não têm condições de uma castração dessa. E essa unidade de um castra móvel vai poder atender aos interesses daqueles que são apaixonados pelos animais, porque os animais hoje tomaram conta da vida da gente. Todo mundo tem um pet em casa, tem um gato, tem um animal de estimação, mas muitas vezes são famílias carentes que não têm condições de fazer uma castração, de fazer um procedimento. Então, como deputado federal, eu teria essa parceria com os prefeitos. de toda a região. É o que eu digo. Se a gente tem um deputado federal, esse deputado federal vai brigar pela nossa região. Se eu sou de Arco Verde, minhas emendas serão concentradas Arco Verde, Pedra, Venturosa, Buíque, Pesqueira, toda essa região, porque quando o deputado de fora vem pegar o voto, que ele leva o voto daqui, as emendas dele vão para a cidade dele. Não tenha dúvida, não imagine que ele vai priorizar aqui a cidade e vai deixar a cidade dele descoberta. É meu caso. Se eu sou deputado dessa região, eu vou concentrar recursos aqui, não em outras regiões.
0: Pois é, o deputado tem cuidado, na verdade, do estado de Pernambuco, isso, né? Ele tem cuidado em todas as cidades do estado de Pernambuco.
1: Isso.
0: Né, candidato?
1: Como ele não consegue, porque são 184 cidades, ele tem o reduto, mas ele tem as bases eleitorais.
0: Ok.
1: Então a gente consegue, como, por isso que nós temos 25 deputados federais. Por quê? Porque geralmente há uma representatividade por região. Tem aquele deputado que ele tem um trabalho maior voltado para o sertão do São Francisco, outro para o Agreste, outro para a Zona da Mata e regiões metropolitanas. E a nossa proposta é uma proposta clara, é representar essa região que vive abandonada e desassistida, deputado. Eu não tenho ido fazer campanha em Recife, eu não tenho ido fazer campanha em Caruaru nem em Petrolina. Minha campanha será nessa região, pegando na mão de cada um, indo à feira, indo ao comerciante, porque eu entendo que uma região com 600 mil habitantes, daqui a gente tem condições de eleger um deputado federal. Mas aí esse deputado federal vai representar o estado, não tenha dúvida.
0: Mas o senhor é o único candidato a deputado que representa Arco Verde no GG hoje? É só você ou tem outros deputados que representam Arco Verde nos dias atuais?
1: A região toda, nessa eleição, a gente encontra-se com ela descoberta. Tem outros nomes em Arco Verde que se propõem a uma candidatura de deputado federal. A gente fica feliz porque a nossa candidatura tem uma envergadura regional. Essa entrada que a gente tem na pedra de conhecimento, de contato direto com o povo, as pessoas que conhecem o nosso trabalho por conta da Câmara, porque a Câmara de Arco Verde é uma grande vitrine para esse projeto nosso aí. Veja que a gente é presidente da Câmara e faz um mandato lá muito diferente e tem tido a admiração do povo de Arco Verde. Isso aí reflete em toda a região, para que a gente tenha os apoios que estamos tendo lá em Sertânia, em Custódia, em Bimirim, em Najá. E apesar de surgirem outros nomes em Arco Verde, mas nós entendemos que a nossa candidatura é uma candidatura de maior densidade para poder concentrar aí os votos dessa região e nos legitimar ser deputado federal. Porque a nossa candidatura, ela é diferente de outras candidaturas, tem partidos que para poder eleger um deputado federal, o candidato tem que ter 80, 90 mil votos. Não é o caso do meu partido. Eu sou candidato pelo MDB. O MDB tem a proposta de fazer dois deputados. Um dos nomes, digo, a puxadora de voto nossa é a deputada federal Isa Arruda, e depois de Isa Arruda, a gente começa já na disputa desse mandato de deputado. O que significa dizer que a gente pode ser eleito com 18 mil votos, 20 mil votos, 21 mil votos. Por quê? Porque são candidatos que estão no mesmo nível de competitividade. Diferente de outros partidos que têm 5, 6, 10 deputados de mandato.
0: O candidato precisa de quantos votos para ser eleito?
1: No meu caso, eu começo a disputar o meu mandato a partir de 18 mil votos. Por isso que eu estou concentrando todo um trabalho aqui nessa região. Eu estive em Arco Verde, para você ter uma ideia.
0: Arco Verde tem quantos habitantes no GG hoje?
1: Hoje tem 82 mil habitantes e 53 mil eleitores.
0: Aptos a votar.
1: Aptos a votar. Eleição passada eu tive 10 mil votos para deputado estadual. Fui o deputado mais votado lá em Arco Verde. Então há um sentimento do povo de Arco Verde de votar no deputado da terra. E veja que eu tive 10 mil votos e o segundo lugar, que é o atual prefeito, teve 7.
0: Para votar.
1: Para votar. Eleição passada eu tive 10 mil votos para deputado estadual. Fui o deputado mais votado lá em Arco Verde. Então há um sentimento do povo de Arco Verde de votar no deputado da terra.

0: Pois é, muito bem. Bom, agora são 10 horas mais 42 minutos, 10h42 pelo horário de Brasília. Estamos recebendo o candidato a deputado federal, Luciano Pacheco. Continuando ainda com a entrevista, candidato. Vamos falar um pouquinho sobre emprego, renda e economia. Como o candidato pretende gerar empregos dignos e renda na nossa região, né? Quais os setores merecem mais incentivo?
1: Esse é um ponto que eu trabalho com mais ênfase, a questão da geração de emprego e renda. Eu acho que é isso que falta em nossa região. Nós temos...
0: Os jovens têm prioridade, na sua opinião, os jovens têm que ter prioridade no emprego.
1: Para mim, eu acho que esse é o primeiro emprego, é a primeira oportunidade, e sempre eu trago uma questão prática. Mas você pode fazer isso? Não, eu já fiz isso. Eu sou presidente da Câmara e eu criei pela primeira vez na história de Arco Verde a figura do estagiário, do jovem aprendiz lá na Câmara, nunca tinha tido. Hoje nós temos mais de 20 jovens aprendizes, estagiários, no seu primeiro emprego, recebendo, aprendendo e podendo ter essa oportunidade. O que é que para mim precisa nessa região nossa? É cursos técnicos. Já imaginou se a gente consegue para cá um curso técnico em pecuária e agronomia? Primeiro a gente tem que saber qual é a nossa riqueza. Pedra, Buíque, essa região, qual é o potencial disso aqui? A gente não tem que criar um potencial, a gente tem que trabalhar o potencial que a gente tem. Para mim, essa é uma das maiores bandeiras que eu tenho como candidato a deputado federal, é o fortalecimento da bacia leiteira. Nós estamos encravados aqui na maior bacia leiteira do estado. Nós produzimos aqui Pedra, Buíque, Venturosa, Tupanatinga, Águas Belas, Itaíba, 70% do leite do estado, 70%. A maior parte dessa produção é aqui mesmo, é destinada, e também para Garanhuns. Então, ó, se nós temos essa produção aqui, nós temos o clima, temos o solo e temos essa produção de leite, a gente tem que intensificar essa produção de leite. De que forma? Apoiando e fortalecendo o pequeno produtor e o médio produtor, criando oportunidades para ele, tipo, melhorando a trafegabilidade do produto que precisa sair da fazenda para chegar até as queijarias e as fábricas, precisa ter vias de qualidade. Eu defendo que nessa região a gente deve ter uma patrulha mecanizada que comportaria patrol, enxedeiras, caçambas, tratores, só para cuidar da rota do leite. Isso não vai ser desviado para município A, B ou C. Isso é uma patrulha mecanizada que vai cuidar dessas vicinais, da estrada por onde deságua todo o produto. Qual é o maior problema do produtor de leite? É os danos nos seus veículos, são as estradas de péssimas qualidades. Depois de uma chuva não tem quem aguente, e o leite tem que ser levado para onde tem que ser levado. Então esse apoio ao pequeno e médio produtor, ele é importante, como também criar oportunidade para o pequeno. Eu estou falando isso a você porque eu sou produtor de leite. E como produtor de leite, eu sei qual é a dificuldade do cara que pode produzir 100 litros, 200 litros, 300 litros. Ele tem que levar de manhã e de tarde o seu leite para poder entregar ou alguém pegar lá na sua porta. Sabe o que é que isso acontece? O cara paga o preço que ele quer. A gente tem gente aí que vende leite ainda a R$ 1,80, R$ 1,90, R$ 2,00 o litro. E quem tem um tanque de resfriamento na sua propriedade consegue vender a R$ 2,50 e a R$ 3,00. Por quê? Porque aquele produto fica ali e depois quem vem pegar é um carro-tanque, onde ele tem a oportunidade de vender mais. Mas por que o pequeno não consegue fazer isso? Porque o pequeno não tem o apoio do governo. Porque deveria ser pelo governo ser distribuído tanques de resfriamento para o pequeno, para poder ele vender o produto que ele tem por um preço melhor. Programas de melhoramento do nosso rebanho. Aonde é que um pequeno produtor de uma fazenda aqui da Pedra, de Venturosa ou de Arco Verde, tem condições de fazer a inseminação no seu gado? Não tem condições de ter um acompanhamento técnico aí por um profissional. Nós vamos desenvolver através do IPA, aqui em Pernambuco, um programa de melhoramento do rebanho. Nós vamos pegar sêmen de vacas com alta produção, vamos inseminar aqui as nossas matrizes e vamos melhorar cada vez mais a questão do leite. Porque se nós somos campeão em Pernambuco, enquanto bacia leiteira, para você ter uma ideia, no Nordeste nós somos o segundo. E no Brasil, nós ocupamos a terceira posição da bacia leiteira. Então, esse é nosso potencial. Na hora que eu fortaleço isso, eu consigo gerar o emprego e a renda. Eu consigo melhorar as atividades que derivam do leite aí. Principalmente os produtos derivados do leite. Esse é um ponto. Se eu trago para cá o curso técnico de pecuária e agronomia, eu estou dando a oportunidade que o jovem vai ficar nessa região para poder tomar conta. Eu falo enquanto produtor, eu tenho um problema com...

0: meu animal lá na fazenda, eu não tenho facilmente um técnico, pelo menos, para poder cuidar daquele animal, para poder cuidar de uma pequena irrigação que eu quero fazer. A agronomia, ela é importante tanto quanto a pecuária. Então, como deputado federal, nós vamos fortalecer a bacia leiteira, nós vamos trazer cursos profissionalizantes para preparar o jovem, que aí está o problema. Você tem uma mão de obra em excesso, mas você não tem uma mão de obra qualificada. Eu vou dar um exemplo. Qual é o potencial de Arco Verde? Um dos potenciais de Arco Verde hoje, oficinas de autopeças. Toda essa região desce para Arco Verde para fazer serviço nos veículos. O que é que acontece com Arco Verde? Temos muita mão de obra, mas não temos uma mão de obra qualificada. O que é que adianta eu trazer um curso profissionalizante para Arco Verde, que não é do potencial de Arco Verde? Vou trazer um curso em Arco Verde de engenharia naval, de solda naval. Para que, se eu não tenho um navio em Arco Verde? Não é melhor eu trazer um curso, por exemplo, de mecânico de autopeças? Nós temos lá no ramo de autopeças a parte elétrica, nós temos a questão de freios, de suspensão, de injeção eletrônica, nós temos o atendimento voltado para veículos leves e veículos pesados. E por que eu não pego esse mecânico já, que não é qualificado? Eu não pego esse jovem que tem uma tendência para o mercado e eu não qualifico ele? Por que eu te digo isso? Porque eu escuto dos donos de oficinas em Arco Verde que tem que importar essa mão de obra de Garanhuns e de Caruaru. Ao invés de pagar a um pessoal em Arco Verde R$ 1.600 ou R$ 1.800, eles têm que pagar R$ 3.000 a um profissional que vem de fora, que vão ter que alugar uma casa, que vão ter que trazer a família. Então isso fica muito caro. Então, como deputado federal, nós vamos ofertar essa oportunidade da qualificação dos jovens para o mercado de trabalho, para que ele possa trabalhar. Quantas vezes a gente precisa em Arco Verde um gesseiro de qualidade? A gente não tem. A gente precisa de um eletricista de qualidade. A gente nunca encontra. É um ou outro que tem um serviço de qualidade. Então a gente precisa pegar o nosso jovem, capacitá-lo, qualificá-lo e criar a linha do primeiro emprego. Como deputado federal, isso eu vou conseguir, porque eu vou atrair investimento através do Sistema S. SENAC, SENAI, SEBRAE. A gente vai fazer uma parceria, como nós temos lá, inclusive em Arco Verde, do Jovem Aprendiz Estagiário, o CAA. Por que não usar o CAA para que a gente coloque em todas as empresas grandes em Arco Verde a figura do estagiário ou do jovem aprendiz? Lá na Câmara, a gente remunera eles com uma bolsa entre R$ 900 e R$ 1.000 a estudantes de segundo grau, universitário e cursos técnicos. Então eu posso, como deputado federal, incentivar isso aí para que a gente possa, através das associações comerciais, CDLs, fazer essa parceria de incentivo a essas empresas para adotarem a figura do jovem aprendiz.
1: Pois é, candidato. Agora são 10 horas, mais 50 minutos, 10h50. Bom, vamos entrar um pouquinho na segurança pública, candidato, né? A gente estava falando agora há pouco sobre emprego, vamos falar um pouquinho agora sobre segurança pública, que é importante também, né, candidato? Bom, a gente vê que no estado de Pernambuco, a gente vê aí muita violência, principalmente contra as mulheres, né? A violência cada dia que se passa, a violência continua, parece que só aumentando no estado de Pernambuco. A gente que faz jornal, que apresenta jornalismo, a gente se depara com muita violência todos os dias. Todos os dias mata-se uma mulher no nosso estado de Pernambuco, né? Infelizmente. O senhor candidato tem propostas para reduzir a violência e valorizar os profissionais de segurança no nosso estado ou não?
0: Pois esse é um ponto que eu tenho tratado durante a campanha, certo. Já tratei antes isso aí. Uma das nossas lutas aqui na região é a gente tornar, lá em Arco Verde tem uma delegacia da mulher, que ela só funciona durante o dia. Ou seja, está dando uma oportunidade para o homem escolher o dia e a hora que vai bater numa mulher. A nossa proposta é que essa delegacia efetivamente possa funcionar 24 horas. Já imaginou a sexta à noite, o sábado o dia todo e o domingo uma delegacia fechada? Por que fechada? Agora eu não entendo como é que a governadora mulher não tem uma proposta como essa. A gente vem cobrando isso, inclusive, há muito tempo lá em Arco Verde.
1: O senhor acha que a segurança 24 horas diminuirá a violência no estado?
0: Eu não acho. Eu tenho certeza absoluta, que a violência, né, contra a mulher haverá pelo menos a medida da punição. Okay. A prisão do elemento, aquele cara que acha que ele vai bater numa mulher e que não vai dar em nada porque a delegacia vai estar fechada. Então, para mim, essa é mais uma garantia para que a gente tenha, para as mulheres de toda a região, é o funcionamento de uma delegacia 24 horas, e não apenas durante o dia. Eu acho que a gente tem que criar, e já foi proposta nossa também lá na Câmara de Arco Verde, um programa de apoio às mulheres vítimas de violência. Porque muitas vezes é preciso que a gente entenda a causa, entenda o problema e entenda uma solução. Porque muitas vezes as mulheres ainda se submetem a uma violência e não denunciam. Porque muitas vezes essa mulher é mãe, muitas vezes essa mulher, com o esposo que ela convive, ele é o mantenedor da casa. Muitas vezes essa mulher silencia isso, porque na hora que ela denunciar e o marido dela for preso, ou o pai dos seus filhos for preso, ela não vai ter como pagar o aluguel, ela não vai ter como manter a sua família, e às vezes se submetem a esse tipo de tratamento. O que é que o governo precisa fazer? O governo precisa criar um programa de apoio a essas mulheres. Como? Após aquele trauma da prisão da figura do violentador, após a mulher ser protegida, ela também ser assistida com um aluguel digno, assistida com a alimentação de seus filhos, para que ela tenha coragem de fazer a denúncia, de seguir com essa denúncia, e que a figura da pessoa violenta aí possa pagar por isso. Então, a violência contra a mulher deve ter uma atenção especial nos dias de hoje, porque é uma coisa que tem aumentado. As leis duras, a gente está vendo, quanto mais endurece, isso não tem diminuído os números, e muitos casos de violência acontecem e as mulheres não denunciam por conta desse fator. É preciso a gente ter mais patrulha Maria da Penha nos bairros, é preciso a gente ter as guardas municipais voltadas com esse serviço de apoio e de combate aí à violência contra a mulher. Eu acho que essa questão da segurança, eu vejo que a governadora faz muita propaganda. A governadora vai para Recife, aí junta 100 viaturas. Aí disse, adquirimos 100 novas viaturas. Não é verdade isso. Na verdade, ela está substituindo uma parte das viaturas que tem por viaturas mais novas, que são de locadoras. E de quem é essa locadora? Qual é o interesse que está se favorecendo aí? Então, é uma propaganda que é feita. A governadora investe em adquirir o armamento, adquiriu pistolas caras. Vá na delegacia faltando água. Eu denunciei na Câmara de Vereadores algumas semanas atrás, para ter água para os agentes de polícia, eles têm que fazer uma cota para comprar água potável dentro da delegacia. Quantas delegacias aí destruídas, quantas delegacias com a infraestrutura precária, a falta de atenção para os profissionais, para os agentes, para os técnicos, para os policiais, o reconhecimento dos seus salários. É um governo que não trouxe a melhoria salarial para esses profissionais que estão aí, a nossa polícia penal também, que está dentro dos presídios. É preciso que o governo tenha esse olhar. Como deputado federal, eu serei uma voz em Brasília para a gente lutar pelo sistema de segurança de Pernambuco, com medidas efetivas como essa, para criar. Mas você vê um município como a Pedra, do tamanho que é o município da Pedra, não existe você ter uma viatura rural para atender toda a Pedra. Você tem que ter viaturas para dar segurança ao povo da zona rural, de onde vem praticamente todo o abastecimento da cidade. O leite que o povo consome na Pedra vem de onde? Do campo. A alimentação que vem para as feiras vem ali de Serra das Varas, vem ali de Buíque principalmente. Então, o povo que está na zona rural precisa de segurança. O povo da zona rural não pode se trancar às 6 horas da noite com medo do ladrão, com medo do assaltante. Se ele tem a presença da polícia lá na zona rural efetivamente, ele vai se sentir cada vez mais seguro. A quantidade de roubo de moto em Arco Verde e na região, precisamos investir numa polícia científica, numa polícia investigativa, numa polícia que a gente consiga desbaratinar a criminalidade, possa combater as organizações criminosas. Por que é que eu vou prender só o aviãozinho que leva a maconha? Eu tenho que derrubar, é quem está lá em cima, é a grande organização criminosa. Então é preciso investir no nosso organismo, dar o apoio necessário para que a gente garanta que a população está segura.
1: Pois é, agora são 10 horas em Pedra, mais 56 minutos, 10h50. Para você que vai chegando agora, estamos recebendo o candidato a deputado federal, Luciano Pacheco, né? A gente tem muitos assuntos, mas daqui a pouco a gente vai ter que encerrar o horário, daqui a pouco entra mais um programa no ar, certo, candidato? Atrasou um pouquinho hoje, era para chegar 10 horas em ponto, viu?
0: Claro.
1: Deu uma atrasadazinha, resolvendo, né, as questões de campanha, não é isso?
0: Visitando o comércio da Pedra, que para mim foi muito caloroso.
1: Legal, né? Reviu pessoas que nunca mais tinham visto, né?
0: Isso.
1: Amigos de longas datas.
0: E pessoas que só me conheciam pelas redes sociais.
1: Eu também conheço pelas redes também, viu? Conheço pelas redes também.
0: E agora,
1: pessoalmente é a primeira vez, viu?
0: Eu tive a honra de lhe conhecer pessoalmente, certo. O prazer é meu.
1: Muito obrigado pela sua participação. Bom, a gente tem muitos assuntos, mas felizmente não vai dar tempo de tratar assim, a gente vai ficar o dia todinho aqui para falar sobre as questões do nosso estado, do nosso país, da nossa região. Daqui a pouquinho entra Geraldo Pereira no ar com o programa Temas Nordestinos. Bom, para a gente encerrar, candidato, eu queria que você aí se despedisse, né, falando um pouquinho aí sobre a sua campanha, como anda a sua campanha, né, aí, aqui no, na nossa região, no estado de Pernambuco, por onde você anda aí, na região onde você anda. Eu queria que você falasse um pouco aí sobre a sua campanha política para a gente poder encerrar aqui o nosso bate-papo, a nossa entrevista de hoje.
0: Pois é, temos levado, né, todo esse projeto nosso para a região. Eu sei que alguns minutos de oportunidade que eu tenho aqui na rádio, a gente não consegue desenvolver todos os nossos projetos, apresentar às pessoas o que a gente pretende. Mas a gente fala aqui mais das propostas macro, né? Como eu falei do fortalecimento da bacia leiteira, como eu tenho um outro projeto para aquela região de Arco Verde, Sertânia, Custódia, Betânia, a área do Moxotó ali, que é o fortalecimento da caprinocultura e ovinocultura. Certo. Lá é uma região que se cria muito bode, o povo sobrevive muito ali do carneiro, do bode. E a gente pretende também fortalecer esses pequenos e médios produtores, também com melhoramento do rebanho, com a doação de matrizes para poder ajudar aquelas famílias a desenvolverem aquela atividade. Também temos uma preocupação voltada para a região de Buíque, de Tupanatinga, de Inajá, de Manari, que é a questão hídrica. A gente tem um projeto de trazer para Ibimirim, que é o Poço da Cruz, as águas do São Francisco. Tem um canal que você sabe que já passa em Custódia. De Custódia para o Poço da Cruz são 11 quilômetros. Nós vamos lutar por um canal para abastecer aquele açude, que foi o maior manancial da nossa região, que desenvolveu muita agricultura por muito tempo, sustentou muitas fábricas da região, com a banana, com a goiaba, com o mamão. E a gente pretende fortalecer tanto o açude Poço da Cruz, como fazer o projeto amplo de perfuração de poços artesianos para aquela região, poços profundos, onde tem muita água. A segunda maior bacia de água que nós temos no Brasil está localizada, que é a bacia do Jatobá, naquela região. Então, como deputado, nós vamos fazer muitos projetos de perfuração de poços, de irrigação, de dar condições para que as pessoas plantem, porque nós temos, ó, clima, solo e gente, e a água no subsolo. Precisamos trazer essa água por poços e através do Poço da Cruz e melhorar a vida daquele povo que vive numa seca, com muita água embaixo. Precisa que o governo faça essa perfuração de poços e melhore a vida desse povo. Então, temos muitas propostas. Eu convido a você que está me ouvindo, me seguir no Instagram, no Facebook, conhecer o nosso dia a dia, passo a passo, da campanha do deputado federal. Como você perguntou, como está a região? Muito bem, com aceitação muito boa, fazendo visitas a Tupanatinga. Sexta estou indo para Custódia, amanhã estou indo para o comércio de Buíque, levando o nome, levando uma proposta e querendo ser o seu deputado federal para trabalhar pela região. Melhor do que votar em deputado de fora, que vai embora depois da eleição, vota um deputado daqui. Nós vamos ter um escritório político em Arco Verde, onde vamos atender toda a região, onde eu vou estar semanalmente como deputado federal. Você vai bater na minha porta lá, eu vou lhe atender, e eu quero ser o representante verdadeiramente dessa região, tanto do povo, e eu digo aqui dos prefeitos. Os prefeitos vão ter a quem pedir. Nós vamos fazer um trabalho de apoio a todos os prefeitos, com emendas parlamentares, com recursos através dos nossos senadores, do nosso governador e do nosso presidente da República. Quero, nesse momento final, dizer que não caminhamos só na política. Eu encerro a nossa participação também pedindo voto para os nossos parceiros aqui nessa campanha de 2026. Você vai começar votando como deputado federal. Ali é a urna. Vota para deputado federal, coloca 1511, que é o nosso número, vai no verde e confirma. Em seguida, nosso deputado estadual é Batista Cabral. Ele é irmão do prefeito do Cabo, Lula Cabral. É um empresário que está se propondo a ajudar a região e tem uma parceria política com a gente. Batista Cabral com o número 40640. Estou levando o nome dele. Aonde eu puder entrar, entrarei com o nome do meu estadual. Depois vota para senadores. Nós vamos votar na nossa Marília Reis com o número 123. Humberto Costa com o número 130. O nosso governador, se Deus quiser, que eu tenho torcido por isso, será o João Campos, número 40. É o filho de Eduardo Campos. Eu digo que ele é o filho da esperança. O povo de Pernambuco está esperançoso que terá João Campos, governador do estado, o neto de Arraes. Esse menino nasceu fazendo política pública para o povo. Por isso que defendemos o nome João Campos. E, por fim, o nosso presidente Luiz Inácio Lula da Silva, que, para mim, representa por demais o Nordeste, o povo pobre, o pequeno agricultor, e é o único presidente que tem um olhar voltado para a nossa região e para o nosso estado. Então agradeço a você.
1: Muito obrigado. Infelizmente o tempo estourou. Desde já desejamos aí uma boa campanha eleitoral para o candidato a deputado federal. Agradecemos sinceramente a sua participação e as respostas. Lembre-se, né, que o eleitor ele tem o direito, né, de cobrar, né, candidato? Claro. Acompanhar, fiscalizar todo o seu trabalho e que suas palavras, claro, se transformem em ações concretas, né? Pelo bem de todos, claro. Muito obrigado e sucesso para você.
0: Obrigado e um abraço a todos da Pedra FM.
1: Muito bem, na sequência o programa Temas Nordestinos com o poeta Geraldo Pereira. Em Pedra são 11 horas mais 3 minutos.

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Olá, meus amigos, bom dia. Estamos começando mais um programa Tema Nordestino. Hoje já começando já 11h05, né? 11h05 é quando é época política, né? Um vai puxa de um lado, vai puxa do outro e o tempo vai passando. É isso aí, vamos começar o nosso programa. Tem muitos minutos daqui para meio-dia, né? Para você que gosta do nosso trabalho, da nossa cultura. Um abraço aos nossos amigos ouvintes da cidade, do sítio, fazenda e povoado. Vocês todos aí, muito obrigado pela audiência. E vamos começar o nosso programa de hoje. Vamos trazer a primeira dupla. Essa dupla que eu vou dizer logo ao pessoal, essa dupla que vai cantar agora é a dupla que vai estar na minha residência no dia 26, viu? No dia 26, essa dupla que vai fazer a abertura do nosso programa aqui é os poetas Marcelino Bezerra e Antônio Jocélio. Bota os homens pra cantar.

Muito bem, aí foi Marcelino Bezerra e Antônio Jocélio, poeta do Ceará de Fortaleza, né, que vai estar na minha residência nesse dia 26 desse mês, Marcelino Bezerra e Antônio Jocélio e Geraldo Pereira, lá na minha residência, viu? Todo mundo está convidado. Já o prefeito da nossa cidade, o nosso amigo Júnior Vaz, disse que vai estar presente, e eu vou ficar aguardando a presença do prefeito, né? Conversei com ele hoje e ele disse: Geraldo, quando for na sexta-feira, você lembre, viu? Você me avisa, que é para eu não esquecer, viu? Está bem, Júnior Vaz, o nosso querido prefeito aqui da nossa cidade. Hoje eu encontrei com ele, gente muito boa, gente bacana, há muito tempo nós somos amigos, né? Muito antes dele ser político, nós já era amigo e agora somos mais amigos ainda, não é isso? É o nosso amigo, o Júnior Vaz, o nosso querido prefeito, né? Disse que vai estar presente na minha residência. Vamos mandar um abraço aqui ao pessoal que estão, a nossa galera que estão no Facebook, a nossa querida amiga, esposa do nosso querido poeta, o Severino Soares Silva, a dona Severina Santana, em Apoti, em Glória do Goitá. Bom dia, dona Severina, um abraço, e um abraço ao poeta Severino Soares Silva. A minha filha Luciana Paz está nos acompanhando também no Facebook. A nossa querida amiga Joana Nunes de Icó, no Ceará, está chegando por aqui. Um abraço, minha querida amiga Joana Nunes. Muito obrigado pela audiência. O meu poeta Antônio Eridan Pedrosa está por aqui. Está chegando na nossa live. Um abraço, meu poeta. Muito obrigado por estar chegando, viu? A nossa querida amiga Zefinha de Nequim. Bom dia, Zefinha de Nequim. Um abraço para ela e toda a família aí nos acompanhando também através do Facebook. A Zefinha de Nequim. Joana Nunes tá pro ali e eu tô pro aqui, né? E Zefinha de Nequim tá pro lá. E Antônio Eridan Pedrosa tá pro i. Muito bem. O Antônio Eridan Pedrosa, ontem não teve na minha live, estava viajando, não teve. Vem pedir desculpa, não precisa não, poeta. Você, todos nós é assim, né? Às vezes a gente tem uma obrigação, tem muita vontade de chegar naquele horário para assistir o colega, o companheiro, mas não dá para assistir e a gente tem que fazer... O que a gente está fazendo, terminar um serviço, ou se estiver de viagem, estiver viajando, como é que pode assistir, né, poeta? Tá tudo bem, viu, poeta? Eu agradeço a consideração, né? Meu poeta Antônio Eridan Pedrosa é um grande poeta. Já na segunda-feira eu não estava aqui, mas ele cantou nesse programa, né? Josinaldo foi e colocou uma faixa dele aí, uma faixa muito boa. Sempre quando eu não venho. Antônio Eridan Pedrosa, na quinta eu não vim, na segunda eu não vim, sabe por quê? Eu tinha inalado veneno, viu? Foi por isso, eu fui para o hospital duas vezes, viu? Duas vezes para o hospital, envenenado. Por isso que eu não vim. Agora a culpa foi minha, viu? Matando formiga de modo errado, viu? Tem que ter o lado certo de matar formiga. Aí o veneno veio todo no meu rosto, aí eu inalei o veneno sem querer, viu, Pedrosa? Mas estou bem, graças a Deus, estou pro aqui, viu? A minha esposa, Dona Maria Aparecida, está também acompanhando pelo Facebook. O Pedrosa é uma figura, né? Um dia nós pode se conhecer pessoalmente, um dia que ele chegar, vier mais próximo para minha cidade, aí ele vem de lá e eu vou de cá. Meu poeta Antônio Eridan Pedrosa é uma figura, uma pessoa muito alegre, todos os dias tem sua live de 6:30 da noite até às 7, diretamente de Itauá, no Ceará, para todo o Brasil. É o poeta Antônio Vilmar. Bom dia, Antônio Vilmar. É o Antônio Vicente. Antônio Vicente Roque. Um abraço para ele que está nos acompanhando nesse momento. Muito obrigado. Meu amigo Gilvan, na Casa do Som. Bom dia, Gilvan. Hoje eu estive lá na casa de Gilvan. Ele disse que vai para Cantoria, lá na minha residência. Perguntou onde era a minha casa. Aí eu disse a ele, de um lado da estrada. Ele disse, perto de quem? Eu disse, perto da casa do meu vizinho. Aí ele disse, já sei onde é. Perto da casa do seu vizinho. Vai o Gilvan. O Gilvan da Casa do Som vai estar presente na minha residência. O João Ribeirista vai com ele. Também o Zé Guda vai estar presente. Meu poeta Túlio Ribeiro, bom dia. Túlio Ribeiro está nos acompanhando aí. Túlio Ribeiro, pode chegar por lá, viu, Túlio Ribeiro? Dia 26, vai por lá para nós tomar uma aguinha, viu? E um cafezinho, viu?
É, uma água fria e um café quente, é? Com certeza, viu? Túlio Ribeiro, um abraço, meu poeta. Muito obrigado por estar sempre entrando aí, nos acompanhando de vez em quando. É porque o Túlio trabalha, né? E no horário que eu tô aqui, ele tá trabalhando, mas de vez em quando ele tá acompanhando aí através do Facebook e também com o radinho ligado, né, Túlio? Um abraço. É, e nós vamos trazer mais uma faixa. Qual é? Já tem alguma aí, Josinaldo? Ô, Josinaldo, aí tem algum galope aí com o José e o Massimino? Se tiver, isso tem aí. Se tiver aí, você coloca aí alguma que tiver aí, viu? Alguma modalidade diferente, que você acha que é diferente aí. Vamos estar aí com o Josélio mais uma vez aí e o Massimino Bezerra, né? Meu amigo Pintor, bom dia, meu amigo Pintor. Um abraço, meu amigo Pintor, meu amigozinho José, Valdinho e Regilene. Aí a família do nosso amigo Pintor. Ô, Pintor, quero você lá na minha residência, viu, meu amigo? Você quer com certeza vai estar presente. Meu amigozinho, depois eu passo aí para convidar o Zinho pessoalmente, viu, Pintor? É, um abraço para vocês aí, muito obrigado, né, pela audiência. O Isaías de José Patente também vai estar presente, né, Isaías, lá na minha residência, né? É o Marcelino Bezerra vai estar cantando no dia 11, né? É sexta-feira, dia 11, em Santa Cruz do Capibaribe. Eita, no bairro São Miguel, em Santa Cruz do Capibaribe, ele vai estar cantando com o Pedro do Sertão. Eu não conheço esse poeta, não, né? É com o Pedro do Sertão, no troca-óleo do... deixa eu ver. É perto do troca-óleo do pavio, né? Muito bem. Do pavio, aí em Santa Cruz do Capibaribe, no bairro São Miguel, vai ser bom, é uma segunda bezerra. E o poeta, meu querido poeta, o Severino Soares, vai estar cantando também dia 13, sabe aonde? Em Apoti. Vai estar cantando em Apoti com o poeta Djalma Faustino. Dia 13 vai ser boa a cantoria aí com o poeta Severino Soares. É um grande poeta, é um grande repentista, né? E ele mandou até um áudio para mim, eu não coloquei ainda não, porque eu olhei, ele colocou dois áudios pegados num só. Parece que é ele, não sei se é ele e João Lourenço. Sei que é ele e outro. E eu vou colocar, amanhã eu vou escolher aqui um dos dele para colocar o áudio aí, aliás, cantando, né? A faixa aí cantando aí o poeta Severino Soares com, parece que é, se não me engano, é João Lourenço, né? E essa cantoria aí vai ser dia 13, vai ser boa aí, em Apoti. É aqui no. Próximo à Glória do Goitá, né? Lá onde o nosso querido poeta Severino Soares reside, né? Um abraço para ele e a família. Vamos, qual é a faixa que vem aí, Josinaldo? Então bota aí um quadrão em 10 aí com a dupla que vai estar na minha residência. Eu, Geraldo Pereira, Massimino Bezerra e Antônio Josélio, poeta de Fortaleza, vamos estar na minha residência no dia 26, se Deus quiser. Vai ter muita gente lá e muita gente convidada, e eu estou convidando muita gente. Vai ter o nosso amigo Uriel, né, que é pré-candidato a vereador, né, nas próximas eleições municipais aqui da Cidade da Pedra, e vai estar presente, viu? Também, e o nosso querido prefeito Júnior Vai, já disse que vai estar presente, né? Eu tenho que lembrar ele na sexta-feira para ele não esquecer. Muito bem, vamos trazer mais uma vez Marcelino Bezerra e Antônio Josélio. Paulo Salles, bom dia, Paulo Salles, em Monteiro, na Paraíba.

0: Muito bem, mais uma vez aí Antônio Jocélio e Massimino Bezerra cantando no nosso programa. Meu primo Giovanni Feitosa, bom dia Giovanni Feitosa, ali na Veneza, um abraço para você e família, meu primo. Também um abraço a Maria Josefa aí nos acompanhando também nesse momento. Maria Josefa, um abraço, muito obrigado minha amiga por estar nos ouvindo e assistindo através do Facebook. Vanildo Jerônimo, bom dia, um abraço aí também nos acompanhando através do Facebook. A nossa querida amiga Edilene Alencar de Faria Brito, no Ceará. Moça cearense, bom dia, um abraço, muito obrigado por estar nos acompanhando nesse momento. Hoje tem a live aí do poeta Severino Soares Silva, viu? Começa às 7 horas da noite, viu, Edilene Alencar? Convido vocês também para acompanhar aí o nosso querido poeta Severino Soares Silva, viu? A partir das 7 da noite, de 7 às 8, é uma hora de cantoria de viola ao vivo aí com o poeta Severino Soares Silva. Um abraço, meu poeta, aí nos acompanhando. Depois do Eridan Pedrosa, aí começa aí o Severino Soares Silva, diretamente de Glória do Goitá, né, de Apoti, naquela região de lá. Não é isso, Severino Soares? Um abraço. Meu amigo Antônio Carlos, no Sítio Cachoeira, no município da cidade de Pesqueira. Bom dia, meu amigo. Um abraço aí para vocês todos aí nos acompanhando nesse momento. Muito obrigado, meu amigo Antônio Carlos. Um abraço a vocês todos aí, viu? Meu poeta João Salgado Popular, vem em Feira Nova. Bom dia, meu poeta. Um abraço aí nos acompanhando nesse momento. É a nossa querida amiga Ivy, a princesa de Boa Viagem, Mari Barbosa. Um abraço, minha amiga. Um abraço para você e família aí em Boa Viagem, no Ceará, nos acompanhando. Muito obrigado, Mari Barbosa. Um abraço. Se desejar alguma canção, só pedir, viu, Mari? Ela tá por ali. Ela tá pro ali e eu tô pro aqui, viu? E o Antônio Carlos tá pro culá. Era minha avó, viu, Antônio Carlos? Ela dizia pro ali, pro aqui e pro culá. Amanhã e no fim da semana. Era assim, né? Ela falava assim. Vamos trazer os nossos apoios culturais e daqui a pouquinho nós traz mais cantoria pra você.
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0: 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Meu amigo Adami, Dona Maria, um abraço para vocês, Ana Cristina e Didi. É, meu amigo Adami, você está convidado para cantoria, viu? Lá da minha residência. Se você puder ir, pode chegar até lá. É um prazer de ter uma pessoa igualmente a vocês aí na minha residência, viu? Esse pessoal assim, eu faço questão de abraçar e pegar na mão e conversar com esse pessoal. Gente muito boa, gente bacana. Esse pessoal aí é o meu amigo Adami, é um deles, meu amigo Gil. O João Ribeirista vai estar presente também na cantoria e o meu amigo Ademir vai estar presente, né? Lá na minha residência, já disse que eu já estou sabendo que ele falou que vai, né? Para a cantoria. Ô Ademir, chame Ana, viu? Sua filha Ana Cristina e seu genro Didi, liga eles que eu estou convidando eles também, viu? Eu quero mandar um abraço a Gilda aí no bairro Prateado. Gilda, bom dia, um abraço para você e sua família, viu? Zefinha, esposa do Josa no sítio Olho d'Água, também um abraço. Meu amigo Francisco Belo, sua esposa Gel lá no sítio Gia, bom dia, um abraço. E Lela e Doutor, aquele povo bom aí do sítio Gia. Também mandar um abraço ao meu amigo Wilson Carié. Alô, Wilson Carié, bom dia, Wilson Carié, aí nos acompanhando nesse momento. Um abraço também para Jandira Camelo, Cid Capoeira de Dentro. Um abraço ao meu amigo Soste, alô Soste, um abraço ao meu amigo Félix Vieira, Dona Zuleide do Bar, o Solis e o Sossó. Essa turma boa aí são os irmãos aí do sítio Barraca, no município de Buíque. Um abraço, os fazendeiros fortes aí, né? O meu amigo o Solis, o Soste e o Sossó. Félix Vieira também, são os fazendeiro forte aí do Cido Barraca. Ô Félix Vieira, ô Sorte, vá à minha residência, viu? Um dia 26, pode chegar lá, viu? Lá cabe muita gente, viu? Estou esperando os amigos. Aí mandar um abraço também, sabe para quem aqui? Para o meu amigo Zé Regino e Dona Maria Noro, Ailda Erasmo, Alvina, Rogério, Creiton, Caíque, Rian e Aline, também a Silene Afonso, um abraço para a Suelaine, Givaldo, Nildo Casarão e família do Nildo. Estão convidados vocês todos para a cantoria aqui da minha residência. Viu, Dona Maria? Vem, Uriel disse que ia passar e ia pegar todo mundo aí para trazer, viu, Dona Maria? Fique cobrando dele aí, viu? Meu amigo Uriel, um abraço ao meu amigo Uriel e a família dele aí no sítio Vitor. Uriel que tá, vai candidatar vereador daqui a 2 anos, né? Vai estar pertinho, né? Tá pertinho, né? Meu amigo Uriel aí do sítio Vitor, ele vai estar presente aqui na nossa cantoria aí da minha residência. Ele já me falou que vem e vai ser muita gente boa. Também eu quero convidar também, já convidei, mas mandar um lembrete para ele, meu amigo Antônio, no sítio Pedra d'Água e família, vai estar presente também, ele já me falou que vai vir para minha residência. Também o meu amigo Cícero da Pedra Preta disse também, vai para a cantoria, um abraço Cícero aí ao lado do Lido Tenório, né? Vai os dois junto, que ele falou, né? Meu amigo Zé Nilo no sítio Ouro Branco também disse que vai vir para a cantoria aí no município de Venturosa, ele mora, mas vai vir para cá, viu? O Nezinho Bezerra está convidado, Nezinho Bezerra, o toadeiro número 1 aí de Venturosa, irmão do poeta Marcelino Bezerra, e o Geraldo Bezerra e Camilo, vocês todos estão convidados para vir aqui para minha residência, viu? Essa turma de gente boa estão convidados e com certeza não vão perder. Meu amigo Túlio Ribeiro, vai lá, viu, Túlio? Também o meu amigo Zé Guda, essa turma bacana, essa turma boa. Tico, alô Tico, Tico e Maria. Tico disse que vai tomar um cafezinho lá na minha residência. O café de Tico eu já sei como é, né? E quem prepara o café dele sou eu, pra Tico, né? Ele gosta de chegar lá na minha residência, ele vai logo na garrafa, né? Ele fazia assim, ele ia logo na garrafa, tava acostumado na garrafa. Aí o Samuel, ó, tu faz um café aí e bota na garrafa e não bota açúcar não, pra nós pegar Tico. Aí, quando o Tico chegou na minha casa, aí que foi logo na garrafa direto. Aí, com vontade de rir, aí ele botou, só foi botar o café, quando deu a primeira golada, aí, sabe, Maria, mas se vocês fizeram isso comigo, Foi sem açúcar. Eu vou botar sal agora. Mas ele deixou, ele toma café mais não. Só chá de capim santo, né? É o Guilinho e Neuza, bom dia. Um abraço a todos vocês aí. Muito obrigado por estar nos acompanhando. Vamos trazer aí. Qual é a faixa do jornal? Tem nenhuma escolhida, né? Vamos aí tocar aí uma. Deixa eu ver por aqui. Eu quero mandar daqui um abraço também para Lenilda no sítio Rio dos Bois. Um abraço, Lenilda e família, né? Também para Lenira, aí na cidade de Venturosa, também nos acompanhando todos os dias, tá nos ouvindo. Dona Neuza, na rua Júlio Tenório, bom dia, um abraço. Dona Severina, na rua da Compesa, meu amigo Francisco Barro e a esposa dele, bom dia, um abraço a todos vocês. E Margarida e Eduarda, um abraço a esse povo bom que sempre estão nos ouvindo todos os dias. Nayara e sua mãe, também seu pai, aí no bairro São José. Um abraço. E o Nayara, vocês puderem ir pra cantoria também? Pode ir, viu? Todo mundo dá pra chegar lá. E lá tem água pra todo mundo beber. E vai ser bom, viu? Vamos trazer aí qual é a faixa que nós vamos procurar. Ô Justinado, eu quero uma faixa, uma canção aí, né? Com o poeta, o saudoso Zé Andorinha. Então, do Zé Andorinha, deixa eu ver por aqui. Zé Andorinha, é uma canção. A canção, esqueci. Esqueci, é uma canção que ele canta aí, que. Esqueci o nome da canção. É com os. O poeta, o saudoso, né? Nosso poeta saudoso aí é o Zé Andorinha. É uma canção boa que ele tem aí, deixa eu ver por aqui, não sei o que, pra ela. Vê se eu acho aí lá alguma ID, vai dizendo aí o nome delas aí. Aí que eu vou. Eu sei, aí eu digo aí, viu? É uma canção, quem canta é Zé Andorinha. É deles dois, mas não tem o nome das faixas não. Você diz aí qual é. É uma canção, viu? É uma canção que eu esqueci o nome dela agora, no momento, passou pelo sentido, né? É Massimino que canta, né?

Pronto, e essa daí? É o poema. Essa daí. Então nós vamos aí botar o poema Eu e a da Saudade aí com o Zé Andorinha. E essa daí eu ofereço a todo esse povo que estão nos acompanhando. Ofereço a o nosso amigo Leandro e a sua esposa Joana, também a sua filha, aí no bairro do Prateado, também que vão estar presentes na nossa cantoria no dia 26, né? É, muita gente boa vai estar presente, e também vai estar presente um casal, né, que trabalha na feira pública aqui da nossa cidade, de Capoeiras. É o casal que vai estar presente na cantoria. Eu vou até anotar o nome dele para convidar ele pelo nome. Todas as quinta-feiras estão escutando esse programa em Capoeiras. É, em Capoeira, ele disse que vai vir para a cantoria na minha residência, e está confirmado. É o meu amigo, que é um negociante aqui na Feira Livre aqui da nossa cidade. Ele e a esposa dele vão estar presentes na cantoria. Então eu quero oferecer a todo esse pessoal que estão nos acompanhando nesse momento a canção Eu e Ela e a Saudade. Parece que é de autoria do poeta Manuel Pedro Crementa, essa canção, não é? Então eu ofereço a todos vocês que estão nos acompanhando aí pelo Facebook. Ô Mário Barbosa, é Eu, Ela e a Saudade. Eu e todo mundo e a saudade. Então vamos aí com o saudoso Zé Andorinha cantando essa bonita canção.

0: Muito bem, aí foi o saudoso Zé Andorinha cantando Eu e Ela e a Saudade, esse poeta com essa voz bonita. Esse aí já se foi, ele, mas morreu novo ainda, né? Aí foi da coronavírus, né? Da Covid-19, levou aí o nosso poeta, o Zé Andorinha, poeta nordestino, né? Daqui do Pernambuco, mas morreu em São Paulo, né? Da Covid-19. Netinho Félix, bom dia, meu poeta Netinho Félix, um abraço aí em São Paulo, nos acompanhando nesse momento. Creide Bezerra, alô Creide Bezerra, bom dia Creide Bezerra, não sei de onde ela é, mas ela está nos acompanhando. Um abraço para você, seja bem-vinda, todos os dias estou aqui, viu? De segunda a quinta-feira, segunda, terça, quarta e quinta-feira, viu? Eu estou aqui hoje é quarta, mas amanhã eu venho de novo, viu? Amanhã eu estou pro quê? Hoje eu tô pro lá, amanhã eu tô pro li, mas amanhã eu tô pro aqui, né? Um abraço a todos vocês aí que estão nos acompanhando nesse momento, muito obrigado. Zefinha de Nequim é viúva, né? Ela disse aí uma vez que é viúva, né? Zefinha de Nequim, um abraço, muito obrigado por nos acompanhando. Dona Severina Santana, mais uma vez, um abraço, a esposa do poeta Severino Soares Silva, em Apoti, em Glória do Goitá. O poeta Severino Soares Silva e o poeta Djalma Faustino vão estar cantando no dia 13 em Apoti. Ele mandou para eu aqui um lembretezinho, por isso eu tô falando aqui, né? Lembrar as cantorias dos poetas. E o Marcelino tá cantando em Santa Cruz de Capibaribe, né? Na cidade de Graça Costa Silva. Vai estar cantando com o Pedro do Sertão. Eu não conheço esse poeta não, mas com certeza é bom, porque o Marcelino é bom e só canta com esse pessoal bom. Vai ser boa cantoria aí no... por aqui no Santa Cruz do Capibaribe, né? Muito bem. Ô José, vamos trazer os apoios culturais nessa segunda parte aí, depois nós traz mais cantoria, mais canções para esse povo.
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3: 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Vamos tocar uma faixa aqui, essa daí eu quero oferecer ao meu amigo Adami. É, o Rojão Pernambucano, viu, Adami? É um Rojão Pernambucano para meu amigo Adami, para Dona Maria, Ana Cristina, o Didi, e também eu vou oferecer ao meu amigo Wilson Carié, que gosta muito da Lucinha Saraiva, né? Gosta muito dela, né? Também para o Pedro Diniz no sítio Mandu e o Josa e Nicinha aí no sítio Mandu. É, eu vou oferecer, sabe a quem? É, quando eu falo em Lucinha Saraiva, ele fica com os boticos de olho deste tamanho, bem grandão, né? É, pá, e reabre bem os ouvidos, né? Pra escutar bem direitinho a Lucinha Saraiva. Sabe quem é? É Gilvan. Gilvan vai terminar levando as camaçadas de pau da dona, a esposa dele. É, ele com os boticos de olho em cima de Lucinha Saraiva. Mas Gilvan, cuidado. É, Gilvan gosta muito da Lucinha Saraiva, então vamos tocar pra todos vocês. É, por aqui, Nelton Galdino, o poeta Nelton Galdino aí nos acompanhando nesse momento. Bom dia, meu poeta, um abraço, muito obrigado por estar nos acompanhando e sempre estou por aqui, viu, Nelton Galdino, um abraço. Vamos aí com a Lucinha Saraiva cantando o Rojão Pernambucano. Sabe quem? É Lucinha Saraiva e Luzivan Matias, duas mulheres cantando no nosso programa. Vamos ouvir.

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1: Muito bem, tá vendo, Marcelo Mergulhão? Eita, meu amigo Marcelo de Freitas, aí em Pirauá. Alô, Pirauá, o Marcelo de Freitas tá pro ir. A dona Fátima Brito, que é a esposa do nosso querido, o Marcelo Mergulhão, bom dia, um abraço. O Marcelo Mergulhão tá pro ali, eu tô pro aqui, né? Muito bem. Doralice Francisco de Lima, bom dia, um abraço, minha amiga. É pescadora de Água Branca na Paraíba. A mulher paraibana nos acompanhando ali. Um abraço para ela e para o. Também um abraço deixa eu ver por aqui. Ao Denildo do Carmo, né? Aí nos acompanhando. Maria Medeiros não chegou. De Janiel nunca mais apareceu, mas deixar um abraço para esse povo que sempre nos acompanha. Não tão, mas um abraço para. Todo. O Marcelo de Freitas é conquista, viu? Ele canta assim, né? Paraná, Paraná, Paraná, Curitiba, João Pessoa, Paraíba, Fortaleza, Ceará, Paraná, Paraná. Mas só leva pizza dos outros emboladores, viu? Leva cada pizza de lavandeira e de Lindau. Se Lindau vai pegar Marcelo Mergulhão, Maria, ela dá uma surra nele de pandeiro. Isso aí eu acho é pouco. Marcelo Mergulhão é o proprietário da a Rádio Web Pernambuco de Pirauá. Eita! É de Macaparana, né? Um abraço para vocês aí, muito obrigado por estar nos acompanhando. Neuza Silva nos acompanhando também aí no bairro do Pratá. Já falei nela e vou falar de novo, né? E o Guilio. O Guilio é gente boa, né? Não paga meia, mas é gente boa, né? Tá pro I, né, Neuza? Tá certo. Manda ele ajeitar o feijão, né? Muito bem. Meu amigo Zezito, um abraço ao Zezito aí em Montes Claros, em Minas Gerais, também nos acompanhando. Muito obrigado pela audiência. Deixa eu ver por aqui. Zé Rocha, alô Zé Rocha, um abraço ao Zé Rocha, que também está nos acompanhando nesse momento. O Zezito quer ouvir uma canção aí, então toca aí do Sem Saraia. Bota ela aí para cantar Problema de Amor aí, do saudoso João Paraibano. Raimundo Vieira, bom dia, meu poeta em Catolé do Rocha, na Paraíba. Zezito, lá vai!

0: Muito bem, não deu pra terminar a canção não, viu, Zezito? É, mas amanhã nós toca de novo, né? É, meu amigo Zezito, um abraço. É só mandar um lembretezinho, viu, Zezito? Pra nós se lembrar. É, nós tem que terminar antes do meio-dia, né? Mandou o horário político, né? É, eu quero agradecer a todos vocês que estiveram ouvindo a Rádio Pedra FM e o programa Temas Nordestino. Vocês que estiveram nos acompanhando através do Facebook. Quero convidar vocês pra amanhã nós estarmos juntos de novo a partir das 11 horas. Um abraço e até amanhã, se Deus quiser.
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2: Está começando para todo o Brasil o nosso, o seu, o meu programa Amado Batista, o mais amado do Brasil. Eu sou Edelson Moura e ao lado dos meus colegas aqui, Franklin Russo, Charles Help, nós vamos comandar esta uma hora de programa nesta rádio maravilhosa, porque olha, não é por nada não, viu? Mas rádio que tem Edelson Moura tem que ser top, não tem? É top demais. Obrigado, minha gente, pela audiência desde já. Fiquem comigo aqui nesta uma hora de programa, ouvindo as lindas canções do Amado Batista, que a partir de agora nós vamos começar a tocar para vocês. E a nossa primeira de hoje chama-se Mulher Carinhosa.

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2: Eu vou agora atender, deixa eu ver aqui quem é que tá aqui pra falar comigo. Minha amiga Nilda. Fala, Nilda. Diga lá, amiga.
3: Boa noite, Edelson Moura.
2: Boa noite, Nilda.
3: Sou Nilda de Boquira, Bahia.
2: Ótimo.
3: Gosto muito de ouvir o seu programa, ainda mais quando fala em Amado Batista. Quero ouvir a música dele, Folha Seca.
2: Oh, Nilda, aqui você não pede, minha amiga, você manda. Ainda mais falando de Boquira, que é isso? Boquira é uma cidade especialíssima, mora aqui no nosso coração. É ou não é, Zé Roberto? É Boquira, gente, Bahia. Vamos nós tocando aí para Nilda, Folha Seca.

0: Vamos continuando aqui com o programa Amado Batista. Tem gente querendo falar comigo. Alô? Pois não?
1: Bom dia, Adelson Moura.
0: Bom dia.
1: Boa tarde.
0: Boa tarde.
1: Boa noite.
0: Boa noite.
1: Tudo bem?
0: Tudo ótimo.
1: Você tá?
0: Eu tô bem demais.
1: Tá bem?
0: Tudo ótimo.
1: Sim.
0: E você, como vai?
1: Eu vou oferecer uma música aí. Você caça uma música bem bonita pra mim.
0: Sim, vou caçar.
1: Eu ofereço pra você e família.
0: Muito bem.
1: Pra Zé Roberto, boa família.
0: Lauquinha,
1: boa família.
0: Muito bem.
1: Nadir Teixeira, boa família.
0: Muito bem.
1: Cosminho, boa família.
0: Certo.
1: Pra todos que gostar da música.
0: Certo, certo.
1: Eu sou o município de Boquilhas, Bahia.
0: Uhum.
1: A rádio FM.
0: Sim, sim.
1: De Boquilhas.
0: Alô, Boquira.
1: E tchau, fica com Deus.
0: Tchau.
1: Deus te abençoe.
0: Amém.
1: Deus te guarde.
0: Amém.
1: Deus te viva.
0: Igualmente.
1: Deus te proteja.
0: Amém.
1: Todo lugar que você andar. Tchau, Deus. Fica com Deus.
0: Tchau, minha amiga.
1: Deus abençoe.
0: Deus abençoe você também. Olha, vocês são demais. Alô, Rita. Pra você, minha amiga, desejo o mesmo, em dobro. Tudo que você desejou aqui pra nós, tá bom? Pra você e pra família. Ô, Rita, você é demais. Vamos curtir, minha gente. Morro de ciúmes dela.

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5: Refaça-se. Não acredite que as insatisfações e os problemas vão permanecer para sempre com você. Eles são transitórios. Variam de acordo com pensamentos que você tem sobre si mesmo, com o modo pelo qual vê a vida, com o que espera nela encontrar, com o que pensa poder ou não fazer. Acredite que os pensamentos construtivos operam milagres. Confie em você e jamais aceite uma ideia que prejudique alguém. Quem sabe acabar com as insatisfações abre caminho para a felicidade. Uma frase aqui me chamou a atenção. Confie em você e jamais aceite uma ideia que prejudique alguém. Ouviu direitinho isso aí? Jamais aceite uma ideia que prejudique alguém. Não queira isso. Não faça isso. Vamos lá, vamos cantar, minha gente. Vamos trazer agora a música Morena Boa.

0: fio, meu fio. Presta atenção no povo. Eu falo pro Charles Help. Charles Help, mãe dizia, meu fio, olha o povo.
1: Boa tarde, Adelson Moura.
0: Boa tarde.
1: Amor, um casamento forçado.
0: Opa.
1: Serenata.
0: Sim.
1: Se pode chorar.
0: Opa. Só a música boa. Tá bom, minha amiga, obrigado, viu?
1: Agradecer todos meus familiares. Eu moro aqui no Cantinho do Amor.
0: Sim.
1: Meu marido, enfim, todo mundo que gostar.
0: Tá certo.
1: E a velha carta.
0: Tá bom, ela pediu a Roma de música, a Roma de nome que ela disse aqui. O último nome que ela falou foi Velha Carta. Toque pra ela, Franco e Russo.

0: Vamos, minha gente. Vamos mandar o Aldo pro Edelson Moura. Olha o número aqui, ó. 61999369557. Não esqueça, quando for gravar o seu áudio, baixe o volume do rádio. Não mande o áudio com o volume alto, que aqui a gente fica escolhendo, muitas vezes, na hora de escolher o seu áudio, o volume tá lá nas alturas, o volume do seu rádio. Tá ok? Vamos ajudar o Edelson Moura.
1: Boa tarde, Edelson Moura.
0: Boa tarde,
1: boa noite.
0: Boa noite, bom dia.
1: Peço uma música de Amado Batista, Se Não For Por Amor.
0: Certo.
1: Para agradecer a todos meus familiares aqui em Floresta, no Pernambuco.
0: Maravilha! Ela pediu a Maria dos Anjos e vai ouvir Se Não For Por Amor.

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Eu vou agora atender uma mensagem que veio de Monção, lá no estado do Maranhão, minha amiga Rosa. Alô, Rosa. Gostaria de ouvir a música Sua Partida com Amado Batista, só para lembrar um pouco do passado. Essa música, Delson Moura, fez parte do meu passado. Ô, gracinha. Bacana. Obrigado, Rosa. Toca aí para ela, Franco e Russo, a música linda, Sua Partida.

0: Estamos aqui, meus amigos, na apresentação do programa Amado Batista.
1: Boa tarde, Edson Moura. Aqui é seu ouvinte aqui de um cantinho do Piauí.
0: Boa tarde. Estou
1: ouvindo seu programa todos os dias.
0: Que coisa boa.
1: Aqui na região.
0: Nossa.
1: Pela, no horário das 13 horas.
0: Sim.
1: Estou ouvindo aqui.
0: Que
1: pela
0: legal.
1: Regional FM de Anísio de Abreu, Piauí.
0: Mas, rapaz, que coisa
1: estou
0: boa.
1: Estou pedindo uma música, meus braços te esperam, se for possível, com Amado Batista. Oferecer para todos os piauienses que estão curtindo e para você.
0: Obrigado, meu amigo, obrigado pelo oferecimento, obrigado pela participação também, correto? Vamos lá, meus braços te esperam.

0: Continuamos com o programa Amado Batista. 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
1: Oi, Adelson. Boa tarde, boa noite.
0: Boa noite.
1: Com uma boa noite de luz, de bênção.
0: Amém.
1: E a sua ouvinte de hoje, sempre e de todo momento.
0: Coisa boa.
1: Tô mandando esse áudio para agradecer a Deus por ter você.
0: Ô, amiga.
1: Na minha casa todos os dias.
0: Que bênção.
1: Minha casa já não tem chave para você entrar. Você chega e entra. E a chave do meu coração também.
0: Meu Deus.
1: Vou pedir uma musga oferecido para meu marido. A musga sua, uma nova, bem bonita.
0: Sim.
1: Que você cantou esses dias e eu não gravei o nome dela.
0: Sim.
1: Mas você sabe, meu ídolo.
0: Certo, certo.
1: Meu filho de Jesus e de Nossa Senhora.
0: Amém.
1: Para oferecer por meus 42 anos de casada. Para agradecer a Deus por meus 6 netos.
0: Nossa!
1: E para minha nora, meu genro, e oferecido para você e para todos daí que gostar de mim, porque eu gosto de todos aí. E oferecido para Lia de Osmar, que é a sua fã também. E ela aprendeu comigo.
0: Certo. Que bom.
1: Você conquista e no lugar que você passa, você tem pessoas que te amam, porque o amor é você.
0: No
1: lugar que você entra, o amor chega.
0: Olha, vocês me emocionam.
1: Sirlei de Itaiobeira, do bairro Santos Cruzeiro. Que sou ouvinte de sempre, desde de 8 anos a 66 anos agora.
0: Minha amiga, você me emociona, não faça isso. Esse velho coração não resiste, não aguenta. Obrigado, Sirlei, muito obrigado, viu? Olha, minha amiga, não faça assim. Você, Charlizel, traz um copo de água com açúcar. Traz um copo de água com açúcar, pelo amor de Deus, não é possível. Eita, meu Deus, eita povo bom. Daqui a pouco Edelson Moura vai cantar pra ela. Mas enquanto não chega a hora do quebra-galho, pelo ouvir o Edelson Moura, vamos tocar a música Borboleta Azul.

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Vamos cantar? Cadê o Amado Batista para trazer uma música que boa? Pode chorar.

0: vou chamar o nosso ouvinte Alisson. Ele vai participar do programa Amado Batista. É com você, Alisson.
1: Bom dia, meu amigo.
0: Bom dia.
1: Estou aqui em Petrolina, escutando a Rádio Tabajara.
0: Que legal.
1: Queria pedir uma música aí pra eu oferecer pro meu tio Rael, aqui de Petrolina também. Um abraço.
0: Outro abraço, Alisson. Um abraço em todos aí de Petrolina. Essa rádio maravilhosa. Alô, Miguel. Alô, Manuel. Alô, todo o povo de Petrolina. Não sou bandido. Cante aí, Amado Batista.

0: Nossa, agora vejo vocês. Por causa de uma serenata, quase que os homens me pegam. Eu, hein? Eu vou embora. Vou indo. E vou indo. Tchau.
1: É, galera, eu quero a sua participação aqui comigo. Eu quero você mandando mensagem para o Edelson Moura. Vamos anotar o nosso zap. É muito bom você ter o zap do Edelson Moura aí no seu celular. Uma hora você quer mandar uma mensagem para mim, já vai estar registrado, não é mesmo? É 61 999 369557. 61 999 369557. Mande a mensagem que eu fico aqui no aguardo. E agora eu vou trazer a música da hora do quebra-galho. Cante aí pra nós, Edelson Moura. Amor Bandido.

0: Vamos embora, galera. Tá na hora, né? Chegamos ao final, Franklin Russo, do nosso programa de hoje. Amanhã estaremos de volta nesse mesmo horário. Charles Help. Até amanhã, nego véi. Até amanhã, Franklin Russo. Tchau, Brasil.
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1: Legal, meus amigos. Chegou Edelson Moura. 50 anos de rádio. E vem aí o livro do Edelson Moura. Vai vender muito. O pessoal tá procurando bastante. Mas eu não terminei ainda. A voz que não silencia. Breve em todas as livrarias do Brasil. Que coisa boa. Bom dia, boa tarde, boa noite para todo mundo. É mais uma Ligação Nacional com a ajuda, a supervisão técnica de Charles Help. Supervisão, olha. Ganhou cargo agora, subiu de coisa. Charles Help, Franklin Russo, subiu de coisa. Supervisão. E o salário, hein? Subiu também? É? Passou pra quanto? 2.000? Rapaz, que é isso? Eu acho que eu vou pedir aumento também. Ai, minha gente. Franklin Russo, vamos começar este programa colocando no ar a primeira música do dia.

0: Mensagem do dia.
1: Tome ciência de si mesmo. Isso significa cuidar de si mesmo, olhar para si, examinar-se, não dar valor ao que valor não tem. É livrar o coração das ondas que terminam em fazer de você uma boia sobre elas, sem vontade própria e sem domínio. A sua paz, para aguentar os reveses e as más influências, necessita de bases verdadeiras. Então não se descuide de si mesmo, nem se suponha muito acima dos outros e isento dos defeitos que eles têm. Siga o seu bom íntimo. Quando você quer, de fato, cuidar de si mesmo, todas as ocasiões se fazem favor.

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4: Gente, que maravilha! Vamos seguindo aqui com o programa Ligação Nacional. Esta semana, o nosso convidado especial é Sandro Lúcio. Ele que veio lá da cidade de Eunápolis, Bahia. Então, nós temos 98 emissoras na Bahia.
5: Parabéns.
4: Retransmitindo a gente. Oh, por esses interiores
5: aí.
4: É
5: bênção,
4: aí,
5: né?
4: Não é?
5: Nossa, eu vou... Dia 6 eu vou cantar em Jussari.
4: Jussari.
5: É, aniversário da cidade.
4: Olha só. É. Vamos assistir Sandro Lúcio.
5: Com certeza.
4: Em Jussari.
5: É.
4: E agora você também está aproveitando bastante as redes sociais. Eu tenho visto você
5: graças
4: sempre.
5: Graças a Deus, eu estou bem.
4: É no Instagram. TikTok.
5: É, você pode seguir a gente lá no Instagram, você pode no YouTube também, no Spotify. Todas as plataformas digitais você pode curtir Sandro Lúcio.
4: Procura lá Sandro Lúcio.
5: Pronto.
4: Ou ele está escrito como Sandro Lúcio cantor. Como é que é aquele lado? Cantou Sandro Lúcio?
5: É,
4: só Sandro cantor, Lúcio cantor, vai,
5: cantor,
4: né?
5: Cantor Sandro Lúcio já
4: aparece lá.
5: Alguns álbuns ali.
4: Aparece a sua, o seu retratinho.
5: É, graças a Deus.
4: E todo mundo conhece sua performance, seu retratinho, né?
5: Eu tinha cabelo, né? Você lembra quando eu fui no
4: cabelo? Eu lembro. Eu lembro que você tinha cabelo, você era mais gordinho.
5: Era mais gordinho.
4: Né? Tinha um rostinho mais cheio.
5: Era mais cheinho.
4: Gente.
5: Hoje tá cheio meu rostinho, mas,
4: você
5: ruga.
4: Você tem que entender que a estrada foi o que fez isso, né?
5: A estrada.
4: A estrada ocasiona...
5: Graças a Deus é...
4: Um certo desgaste na vida
5: são
4: da gente.
5: São 55 anos de estrada, de palco, né?
4: De carreira, né? É. E são poucos que conseguem manter uma carreira ativa por todo esse tempo, né?
5: De Sandro Lúcio, 43 anos, né?
4: Sim.
5: E aí antes eu tive a carreira de Papagaio e Periquito, aí depois tive o Verdão.
4: Uhum.
5: Inventei de ser também componente de uma banda lá em Paranatinga. O J7. Eu era guitarrista e agora vocalista da banda.
4: Engraçado que eu tô fazendo 52 anos de rádio e agora eu tô escrevendo um livro chamado A Voz Que Não Silencia.
5: E eu quero um livro seu.
4: É, A Voz Que Não Silencia porque eu tô velho e não consigo silenciar.
5: E comunicando bem, igual
4: tô,
5: há 25 anos atrás, 30 anos atrás.
4: Não consigo silenciar.
5: Você tem uma facilidade para comunicar muito.
4: Você
5: muito
4: tá bem. Igual eu, né?
5: É
4: a voz que não silencia.
5: Graças a Deus.
4: Dessa vez, dessa é a vez. Música que vamos ouvir agora.
5: Exalta a mulher, essa daí.
4: É?
5: É, dessa
4: opa.
5: Vez eu vou levar o café na cama.
4: Ô, mulheres!
5: Ei,
4: ô, mulheres!
5: Merece, mulheres.
4: Olha
5: pra
4: lá,
5: vocês,
4: dessa vez.

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1: Eu queria voltar no passado. Sim. Do Sandro Lúcio. Uhum. E queria voltar no aspecto familiar.
2: Sim.
1: Você falou que seu pai era agricultor.
2: Era.
1: Sua mãe também. Uhum. Trabalhavam na agricultura.
2: É.
1: E além de você, tem mais um irmão? Ou dois irmãos? Quantos irmãos são?
2: Nós somos em 12.
1: 12?
2: É.
1: Eita, velhinho danado, hein?
2: É, que canta é o Natan Rocha, que tá lá em Vitória.
1: Sim.
2: E Lady Laura. Lady Laura e Sandro Lúcio, que não tem. Lady Laura e Sandro
1: então,
2: Lúcio.
1: Então, a dupla.
2: Não tem coragem de trabalhar, então tem tudo você cantar.
1: A Lady sempre fala comigo, né? Aliás, a Laura.
2: A Laura, ela fala muito, é muito comunicativa.
1: Eu falo mais com a Laura.
2: É,
1: né?
2: É muito comunicativa.
1: A Lady é mais. É mais assim.
2: É mais reservada. Né?
1: Reservada, é mais fechada, né?
2: É verdade.
1: Mas a Laura é mais espalhafatosa. Ela conversa mais, fala mais.
2: Ela é faladeira.
1: E são suas irmãs de pai e mãe mesmo.
2: Pai e mãe, mesmo pai e mesma mãe.
1: Mesma mãe.
2: É.
1: Tá. Você casou, teve filhos.
2: É, graças a Deus, tá, o meu filho tá aí, minhas pernas, meus braços.
1: E você, Sandro Lúcio, teve quantos filhos ao todo?
2: São cinco.
1: Cinco filhos?
2: Cinco.
1: Quase o mesmo número do Edelson Moura, tem quatro.
2: Ô, bênção, parabéns.
1: Quase que a gente empatava.
2: É, né? Verdade.
1: De todas as músicas que você gravou, qual que você acha, assim, que foi a que pegou mais?
2: Rapaz,
1: a que me ajudou mais?
2: Que me ajudou mesmo no pontapé inicial da minha carreira.
1: Sim.
2: Que vocês me ajudaram muito lá na Nacional, nas Ondas Curtas. Na
1: Rádio Nacional, né?
2: Foi Coração Bandido. Porque o Carlos Santos chegou lá na Fermata e não era Continental ainda, era Fermata.
1: Canta um pedacinho do Coração Bandido.
2: Mulher, né? Será que em seu coração existe lugar para dois? Será que você não tem medo do sofrimento? Essa música foi polêmica, né?
1: Sim.
2: Lá em o Carlos Santos comprou e colocou na rádio lá para tocar.
1: É.
2: Aí o padre, o diretor era o padre, o diretor da rádio lá.
1: Sim.
2: Chegou e falou, não toca essa música não, essa música é muito forte.
1: Sim.
2: Muito brega. Aí o rapaz falou, fui lá e mostrou um monte de cartas. Falou, sabe aqui, ó, esse monte de cartas. Pedindo a música. Falou, toca essa droga, filho, pode tocar.
1: Pode tocar.
2: Toca essa droga.
1: Pode tocar essa droga. Ai, Deus.
2: Eu nem coloquei ela aí na
1: programação.
2: Nessa playlist. Mas
1: é, outro dia que você vier, você vai vir.
2: Outra vez,
1: vai
2: outra oportunidade.
1: Uhum.
2: E foi uma música que me deu. Agora, aí depois, o pessoal falou, você não vai conseguir fazer outro Coração Bandido, não.
1: Uhum.
2: Meus amigos, meus colegas de cantoria falavam pra mim, você não vai conseguir fazer outra música, não. Aí quando te pintou a ideia de regravar o Laço Aberto,
1: uhum,
2: o dono da gravadora Celestino falou assim pra mim, falou, você pode gravar as 14 músicas por 14 vezes Laço Aberto? Eu falei, não, eu tenho uma música que vai brigar com esse Laço Aberto, vai ser uma briga doida.
1: Uhum.
2: Como é que é? Eu falei, manda esse homem embora.
1: Manda dele.
2: Grava, eu vou abrir com o Laço Aberto, número um, número dois, eu vou colocar essa daí.
1: Uhum. E as duas tocaram bem, né?
2: Nossa, foi uma bênção. O Laço Aberto e o Pé na Bunda e o Coração Bandido foi.
1: Uhum.
2: E agora dessa vez, graças a Deus, o pessoal canta comigo umas 20 músicas.
1: Uhum.
2: O povo canta.
1: No que show, legal, comigo. Que
2: umas
1: bom. 20
2: músicas. Vou tocar.
1: Vamos tocar agora, Sandro Lúcio. Desilusão.
2: Essa aí. Eu cheguei na Confidência lá em Belo Horizonte, o rapaz me mostrou um monte de carta pedindo essa música. Eu falei, meu Deus do céu, desilusão.
1: Olha
2: e
1: só.
2: Eu tava trabalhando outra música no disco.
1: Nem esperava que...
2: Eu tava trabalhando Delírio.
1: Olha só.
2: Lá pelas 3 da manhã eu tava trabalhando Delírio. E aí Desilusão é que deu certo. Desilusão em Paloma.
1: Olha só.
2: Disco aí. É de 87.
1: Então vamos lá, Desilusão.
2: Desilusão.
1: Mais uma do Sandro Lúcio aqui.
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9: Deixa eu falar um pouquinho com vocês aqui, o que é a fé, que muita gente não sabe. Acha que a fé é uma coisa à toa. Não vale nada. A fé é a força invisível que sustenta os nossos passos quando o chão parece, ó, sumir. E em um mundo cada vez mais acelerado como esse que nós estamos vivendo, um mundo cheio de violência, de frieza, a fé surge como refúgio para a alma e uma bússola para a mente. Ela não é apenas um conceito religioso ou uma doutrina teológica. A fé é, acima de tudo, uma atitude de confiança diante da vida. Eu, quando acordo de manhã, eu acordo com aquela força, aquela fé em Deus, de que aquele dia vai ser um dia belíssimo para a minha vida. Essa certeza silenciosa que existe em cada pessoa. Este é o propósito maior da nossa vida. Para que a gente possa enfrentar a dor, para que a gente possa enfrentar o luto, a escassez, a incerteza. E é a fé que transforma o medo em coragem.

0: Besteirol. Oi, Zélia.
1: Oi, Edelson.
0: Minha amiga, você tá ficando famosa, né?
1: É, você viu?
0: Você tá com 60 mil seguidores,
1: cê,
0: né?
1: Você viu no Instagram. É verdade.
0: Qual o motivo, hein, desses seguidores?
1: Eu acho que deve ser curiosidade, né?
0: É?
1: De ver a Zélia.
0: Eu pensei que era por minha causa.
1: Então, mas é.
0: Em razão do Edelson Moura.
1: Não, é porque o pessoal vê lá e acho que eles só ouvem minha voz.
0: Sei.
1: Aí fala, ah, deixa eu ir lá no Instagram dela ver ela, né? Porque
0: as pessoas querem ver a imagem.
1: A imagem.
0: Aí chegam lá e tal.
1: É verdade.
0: Legal
1: aí,
0: demais.
1: Aí tô com 60 mil seguidores.
0: 60
1: Olha,
0: mil já, né?
1: Obrigada, gente.
0: E também você tem TikTok ou só tem Instagram?
1: Eu tenho TikTok, tem Facebook, mas eu fico mais no
0: Instagram.
1: Instagram, é.
0: É, né?
1: É.
0: Mas o TikTok tem muitos seguidores também?
1: Não, tem pouquinho, não tem muito não.
0: Ah.
1: É, verdade.
0: E o Facebook, como é que tá?
1: Facebook também.
0: Médio.
1: Né? Médio. Também, o meu Facebook não é uma página, né?
0: Sei.
1: É o Facebook mesmo, aí acho que só pode ter 5 mil, né?
0: É?
1: É.
0: Olha só.
1: Verdade.
0: Não é um fanpage.
1: Não é fanpage.
0: Qual é o besteirol de hoje?
1: É, vamos lá. O que é o que é? Entra na boca vermelho e duro e sai mole e branco.
0: Credo, velho. Entra na boca vermelho. O que é, Charles Help? Não fala isso. Já vem Charles Help com imoralidade.
1: Gente, vocês têm a... Não. Vocês têm a mente poluída.
0: Entra na boca vermelho e duro e sai o quê?
1: Vermelho e duro sai mole e branco.
0: E branco? O que que é, hein? Fale logo. É o quê? Fala sério.
1: O chiclete de morango, gente.
0: Ah, meu Deus do céu. Tchau, Zélia.
1: Tchau, meu Deus.
0: Aqui você ouve o programa Ligação Nacional. Cadê o povo?
2: Boa tarde, Adelson.
0: Boa tarde, bom dia.
2: Aqui quem está falando é o Valdice Costa, aqui de um cantinho do Piauí.
0: Ô, Valdice, que legal, rapaz.
2: Estou curtindo seu programa todos os dias da semana aqui pela Regional FM de Alinho de Abreu.
0: Que legal, que bacana.
2: Tem muitos anos que eu curto seu programa, desde o tempo da Nacional.
0: Olha!
2: Márcia Ferreira, Titia Leninha, nossa, era muito animado aquele programa.
0: Sim.
2: Muitos anos, trabalhando, fazendo telha ali, curtindo, lá botava o rádio em cima, lá o motor rádio.
0: Olha!
2: Muito tempo, e hoje eu lhe assisto aqui todos os dias, então eu queria que você mandasse uma música boa da Amado Batista aí.
0: Sim.
2: Meus braços te espera, que eu vou ficar aqui curtindo. Eu já mandei mais algum áudio, mas não fui atendido, mas eu tô aguardando, tá ok?
0: Tá ok.
2: Tenha uma boa tarde, um bom dia, boa noite.
0: Boa tarde, bom dia, boa noite, meu amigo. Eita, coisa boa receber a participação dos nossos ouvintes. Este aí foi Valdice dos Santos, nosso amigo e ouvinte. Vai curtir sim. Meus braços te esperam, Amado Batista.

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6: Continuamos com o programa Ligação Nacional. Quem é que vai falar comigo agora, gente?
7: Bom dia, boa tarde, boa noite.
6: Bom dia, boa tarde, boa noite.
7: Que Papai do Céu te proteja, te cubra com manto sagrado.
6: Amém.
7: É nosso Moura, eu te escuto aqui em Tailândia.
6: Sim.
7: Através do aplicativo que você mandou e eu baixei, tô te escutando todos os dias.
6: Que ótimo, que ótimo.
7: Eu gostaria de ouvir a música.
6: É.
7: Sua.
6: Ah.
7: Eu não sei o nome da música, mas eu vou cantar.
6: Sim.
7: Um pedacinho.
6: Cante.
7: Uma que fala assim: felicidade.
6: Ah, muito
7: felicidade.
6: Bem. Sei qual
7: felicidade
6: é.
7: Felicidade para você.
6: Nossa, eu lembro dessa
7: gostaria
6: música.
7: Gostaria de ouvir essa música, Delcio Moura. Eu acho ela muito linda. Ela é um hino.
6: Ela está me ouvindo em Tailândia, estado do Pará. Ela pediu o aplicativo, mandei o aplicativo para ela, ela instalou no celularzinho dela e agora me acompanha direto de Brasília todos os dias. Legal demais. Obrigado. E vamos tocar para ela a música que ela gosta, Edelson Moura. Felicidade para você.

0: Opa! Continua o programa Ligação Nacional.
1: Boa tarde.
0: Bom
1: dia, meu patrão.
0: Boa noite, bom dia. Opa!
1: É o Guimarães, tá ali agoniando novamente.
0: Ô, Guimarães, é um prazer.
1: Esqueça de enviar o contato, viu?
0: Sim.
1: Se eu quiser falar com meu amigo velho, eu ligar, viu?
0: Você não tá falando, rapaz, é esse aqui meu tá contato. É? Tá certo.
1: É, seu Guimarães.
0: É esse aqui, pode falar.
1: Já que eu tô mandando essa mensagem, quando você vê essa mensagem, fazendo o programa, e coloque aí uma música para o seu Guimarães e a Dona Tereza. Boa tarde, boa noite, bom dia, meu amigo.
0: Boa tarde, boa noite, bom dia, meu amigo. Toca aí para ele uma música legal, Franklin Russo.

E agora, meus amigos, vamos reviver o passado? Você teve um grande amor da sua vida e quando você escuta uma música lá daquele tempo, como é que fica o seu coraçãozinho? Hein? O meu, rapaz, o meu chega e estremece. Você também, Charles Help? Qual é a música que quando você escuta o seu coração estremece, Charles Help? Hã? A do Coco? Como é que é a música do Coco? Eu quero me trepar num pé de coco. Eu quero só pra ver se o coco é oco. É essa, Charles Help? É? Meu Deus do céu, essa é velha, viu? Vamos lá, Franklin Russo, é hora da velharada.

0: Vamos embora, meus amigos queridos. Amanhã, se Deus quiser, nós estaremos de volta trazendo mais um programa Ligação Nacional para vocês todos. Fiquem com Deus e até amanhã. Tchau, tchau, Brasil.
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0: Tá começando mais um show, o Show da Tarde pra você. Sejam todos bem-vindos, aqui é o seu momento de muita energia positiva e de música boa.
2: Ai...
0: Bora começar com o pé direito, hein? Prepare-se para mais uma super tarde repleta de interatividade e, é claro, os melhores hits. Vamos nessa!

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2: Show da tarde e já vamos dar aqui o play na sequência que envolve você, hein? Os hits mais incríveis, o que tá bombando lá fora, toca aqui na sua programação. O seu programa cheio de energia positiva e de muita música.

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1: Pois do céu, tamo junto, meu pai.
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2: Tudo para mais um super bloco musical repleto de sucessos aqui no seu Show da Tarde. Ó, espero que você esteja animadão aí, hein? Pois estamos aqui naquele clima, daquele jeito, no pique, hein? Bora aumentar o volume aí, porque músicas incríveis vão rolar a partir de agora.

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7: Mais uma seleção musical do seu Show da Tarde. Olha, prepare-se porque essa seleção promete. Você vai cantar, você vai dançar, você vai se divertir ao som dos hits aí do momento, hein?
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9: Essa aqui tem que estar preparado pra sofrer, hein? Quem sabe solta a voz, canta com a gente assim, ó.

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1: Tudo para mais um super bloco musical repleto de sucessos aqui no seu Show da Tarde. Ó, espero que você esteja animadão aí, hein? Pois estamos aqui naquele clima, daquele jeito, no pique, hein? Bora aumentar o volume aí porque músicas incríveis vão rolar a partir de agora.

0: Valeu, gente.
1: Obrigada.
2: Ao fim de mais um encontro, de mais um programa Show da Tarde, mas as boas vibrações permanecem aqui com a gente. Agradecemos pela sua audiência e pela energia positiva emanada aí do outro ladinho do rádio. E até breve, pessoal.
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2: Olá, tudo bem com você? A partir de agora vamos curtir mais um Forró Mania nesta segunda-feira. Que maravilha te fazer companhia, levar a alegria do forró pra você. Sou a locutora Patrícia Vieira, aumenta o som. Forró Mania de hoje está no ar.
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1: Voltei trazendo pra você mais músicas na programação do nosso Forró Mania. Espero que esteja curtindo. Agora tem mais.
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12: Já voltei trazendo para você muito mais sucessos aqui na programação do Forró Mania. Programa este feito com muito carinho para você poder dançar, curtir, se alegrar. Afinal de contas, música é isso, né? É alegria, é agitação. Então aumenta o volume que agora tem mais som.
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0: Mega Radinho, vamos nessa.
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0: Bahia está chegando ao fim, agradecendo a você que curtiu a nossa programação. Um beijo grande e até amanhã.
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0: anjo do Senhor anunciou a Maria, e ela concebeu do Espírito Santo. Ave Maria, cheia de graça, o Senhor é convosco. Bendita sois vós entre as mulheres, e bendito é o fruto do vosso ventre, Jesus. Santa Maria, Mãe de Deus, rogai por nós, pecadores, agora e na hora de nossa morte. Amém. Eis aqui a serva do Senhor, faça-se em mim segundo a vossa palavra. Ave Maria, cheia de graça, o Senhor é convosco. Bendita sois vós entre as mulheres e bendito é o fruto do vosso ventre, Jesus. Santa Maria, Mãe de Deus, rogai por nós, pecadores, agora e na hora de nossa morte. Amém. E o Verbo Divino se fez carne e habitou entre nós. Ave Maria, cheia de graça, o Senhor é convosco. Bendita sois vós entre as mulheres e bendito é o fruto do vosso ventre, Jesus. Santa Maria, Mãe de Deus, rogai por nós, pecadores, agora e na hora de nossa morte. Amém. Rogai por nós, Santa Mãe de Deus, para que sejamos dignos das promessas de Cristo. Oremos. Infundi, Senhor, como vos pedimos, a vossa graça em nossas almas, para que nós, que pela anunciação do anjo, vimos ao conhecimento da encarnação de Jesus Cristo, vosso Filho, por sua paixão e morte, sejamos conduzidos à glória da ressurreição, pelo mesmo Cristo, Senhor nosso. Amém.
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Jesus, nós vos oferecemos esse terço que vamos rezar, meditando nos mistérios da nossa redenção. Concedei-nos, por intercessão da Virgem Maria, Mãe de Deus e Nossa Mãe, as virtudes que nos são necessárias para abençoá-lo e a graça de ganharmos as indulgências desta santa devoção. Oferecemo-lo particularmente em desagravo dos pecados cometidos contra o Sagrado Coração de Jesus e Imaculado Coração de Maria, pela paz do mundo, pela conversão dos pecadores, pelas almas do purgatório, pelas intenções do Santo Padre, pelo aumento e santificação do clero, pelos nossos vigários, pela santificação das famílias, pelas missões, pelos doentes, pelos agonizantes, por aqueles que pediram nossas orações e por todas as nossas intenções particulares e pelo Brasil. Creio em Deus Pai Todo-Poderoso, Criador do céu e da terra, em Jesus Cristo, seu único Filho, nosso Senhor, que foi concebido pelo poder do Espírito Santo, nasceu da Virgem Maria, padeceu sob Pôncio Pilatos, foi crucificado, morto e sepultado, desceu à mansão dos mortos, ressuscitou ao terceiro dia, subiu aos céus, está sentado à direita de Deus Pai Todo-Poderoso, donde há de vir e julgar os vivos e os mortos. Creio no Espírito Santo, na Santa Igreja Católica, na comunhão dos santos, na remissão dos pecados, na ressurreição da carne, na vida eterna. Amém. Pai nosso que estais no céu, santificado seja o vosso nome. Venha a nós o vosso reino, seja feita a vossa vontade, assim na terra como no céu. O pão nosso de cada dia nos dai hoje. Perdoai-nos nas nossas ofensas, assim como nós perdoamos a quem nos tem ofendido. E não nos deixeis cair em tentação, mas livrai-nos do mal. Amém. Ave Maria, cheia de graça, o Senhor é convosco. Bendita sois vós entre as mulheres e bendito é o fruto do vosso ventre, Jesus. Santa Maria, Mãe de Deus, rogai por nós, pecadores, agora e na hora de nossa morte. Amém. Ave Maria, cheia de graça, o Senhor é convosco. Bendita sois vós entre as mulheres e bendito é o fruto do vosso ventre, Jesus. Santa Maria, Mãe de Deus, rogai por nós, pecadores, agora e na hora de nossa morte. Amém. Ave Maria, cheia de graça, o Senhor é convosco. Bendita sois vós entre as mulheres e bendito é o fruto do vosso ventre, Jesus. Santa Maria, Mãe de Deus, rogai por nós, pecadores, agora e na hora de nossa morte. Amém.

0: Pai nosso que estais no céu, santificado seja o vosso nome, venha a nós o vosso reino, seja feita a vossa vontade, assim na terra como no céu.
1: O pão nosso de cada dia nos dai hoje, perdoai as nossas ofensas, assim como nós perdoamos a quem nos tem ofendido, e não nos deixeis cair em tentação, mas livrai-nos do mal. Amém.
0: Ave Maria, cheia de graça, o Senhor é convosco. Bendita sois vós entre as mulheres e bendito é o fruto do vosso ventre, Jesus.
1: Santa Maria, Mãe de Deus, rogai por nós, pecadores, agora e na hora de nossa morte. Amém.
0: Ave Maria, cheia de graça, o Senhor é convosco. Bendita sois vós entre as mulheres e bendito é o fruto do vosso ventre, Jesus.
1: Santa Maria, Mãe de Deus, rogai por nós, pecadores, agora e na hora de nossa morte. Amém.
0: Ave Maria, cheia de graça, o Senhor é convosco. Bendita sois vós entre as mulheres e bendito é o fruto do vosso ventre, Jesus.
1: Santa Maria, Mãe de Deus, rogai por nós, pecadores, agora e na hora de nossa morte. Amém.
0: Ave Maria, cheia de graça, o Senhor é convosco. Bendita sois vós entre as mulheres e bendito é o fruto do vosso ventre, Jesus.
1: Santa Maria, Mãe de Deus, rogai por nós, pecadores, agora e na hora de nossa morte. Amém.
0: Ave Maria, cheia de graça, o Senhor é convosco. Bendita sois vós entre as mulheres e bendito é o fruto do vosso ventre, Jesus.
1: Santa Maria, Mãe de Deus, rogai por nós, pecadores, agora e na hora de nossa morte. Amém.
0: Ave Maria, cheia de graça, o Senhor é convosco. Bendita sois vós entre as mulheres e bendito é o fruto do vosso ventre, Jesus.
1: Santa Maria, Mãe de Deus, rogai por nós, pecadores, agora e na hora de nossa morte. Amém.
0: Ave Maria, cheia de graça, o Senhor é convosco. Bendita sois vós entre as mulheres e bendito é o fruto do vosso ventre, Jesus.
1: Santa Maria, Mãe de Deus, rogai por nós, pecadores, agora e na hora de nossa morte. Amém.
0: Ave Maria, cheia de graça, o Senhor é convosco. Bendita sois vós entre as mulheres e bendito é o fruto do vosso ventre, Jesus.
1: Santa Maria, Mãe de Deus, rogai por nós, pecadores, agora e na hora de nossa morte. Amém.
0: Ave Maria, cheia de graça, o Senhor é convosco. Bendita sois vós entre as mulheres e bendito é o fruto do vosso ventre, Jesus.
1: Santa Maria, Mãe de Deus, rogai por nós, pecadores, agora e na hora de nossa morte. Amém.
0: Ave Maria, cheia de graça, o Senhor é convosco. Bendita sois vós entre as mulheres e bendito é o fruto do vosso ventre, Jesus.
1: Santa Maria, Mãe de Deus, rogai por nós, pecadores, agora e na hora de nossa morte. Amém.

0: Pai nosso que estais no céu, santificado seja o vosso nome. Venha a nós o vosso reino, seja feita a vossa vontade, assim na terra como no céu.
1: O pão nosso de cada dia nos dai hoje, perdoai as nossas ofensas, assim como nós perdoamos a quem nos tem ofendido. E não nos deixeis cair em tentação, mas livrai-nos do mal. Amém.
0: Ave Maria, cheia de graça, o Senhor é convosco. Bendita sois vós entre as mulheres e bendito é o fruto do vosso ventre, Jesus.
1: Santa Maria, Mãe de Deus, rogai por nós, pecadores, agora e na hora da nossa morte. Amém.
0: Ave Maria, cheia de graça, o Senhor é convosco. Bendita sois vós entre as mulheres e bendito é o fruto do vosso ventre, Jesus.
1: Santa Maria, Mãe de Deus, rogai por nós, pecadores, agora e na hora da nossa morte. Amém.
0: Ave Maria, cheia de graça, o Senhor é convosco. Bendita sois vós entre as mulheres e bendito é o fruto do vosso ventre, Jesus.
1: Santa Maria, Mãe de Deus, rogai por nós, pecadores, agora e na hora da nossa morte. Amém.
0: Ave Maria, cheia de graça, o Senhor é convosco. Bendita sois vós entre as mulheres e bendito é o fruto do vosso ventre, Jesus.
1: Santa Maria, Mãe de Deus, rogai por nós, pecadores, agora e na hora da nossa morte. Amém.
0: Ave Maria, cheia de graça, o Senhor é convosco. Bendita sois vós entre as mulheres e bendito é o fruto do vosso ventre, Jesus.
1: Santa Maria, Mãe de Deus, rogai por nós, pecadores, agora e na hora de nossa morte. Amém.
0: Ave Maria, cheia de graça, o Senhor é convosco. Bendita sois vós entre as mulheres e bendito é o fruto do vosso ventre, Jesus.
1: Santa Maria, Mãe de Deus, rogai por nós, pecadores, agora e na hora da nossa morte. Amém.
0: Ave Maria, cheia de graça, o Senhor é convosco. Bendita sois vós entre as mulheres e bendito é o fruto do vosso ventre, Jesus.
1: Santa Maria, Mãe de Deus, rogai por nós, pecadores, agora e na hora da nossa morte. Amém.
0: Ave Maria, cheia de graça, o Senhor é convosco. Bendita sois vós entre as mulheres e bendito é o fruto do vosso ventre, Jesus.
1: Santa Maria, Mãe de Deus, rogai por nós, pecadores, agora e na hora da nossa morte. Amém.
0: Ave Maria, cheia de graça, o Senhor é convosco. Bendita sois vós entre as mulheres e bendito é o fruto do vosso ventre, Jesus.
1: Santa Maria, Mãe de Deus, rogai por nós, pecadores, agora e na hora de nossa morte. Amém.
0: Ave Maria, cheia de graça, o Senhor é convosco. Bendita sois vós entre as mulheres e bendito é o fruto do vosso ventre, Jesus.
1: Santa Maria, Mãe de Deus, rogai por nós, pecadores, agora e na hora de nossa morte. Amém.

0: Pai nosso que estais no céu, santificado seja o vosso nome. Venha a nós o vosso reino, seja feita a vossa vontade, assim na terra como no céu.
1: O pão nosso de cada dia nos dai hoje. Perdoai as nossas ofensas, assim como nós perdoamos a quem nos tem ofendido. E não nos deixeis cair em tentação, mas livrai-nos do mal. Amém.
0: Ave Maria, cheia de graça, o Senhor é convosco. Bendita sois vós entre as mulheres e bendito é o fruto do vosso ventre, Jesus.
1: Santa Maria, Mãe de Deus, rogai por nós, pecadores, agora e na hora de nossa morte. Amém.
0: Ave Maria, cheia de graça, o Senhor é convosco. Bendita sois vós entre as mulheres e bendito é o fruto do vosso ventre, Jesus.
1: Santa Maria, Mãe de Deus, rogai por nós, pecadores, agora e na hora de nossa morte. Amém.
0: Ave Maria, cheia de graça, o Senhor é convosco. Bendita sois vós entre as mulheres e bendito é o fruto do vosso ventre, Jesus.
1: Santa Maria, Mãe de Deus, rogai por nós, pecadores, agora e na hora de nossa morte. Amém.
0: Ave Maria, cheia de graça, o Senhor é convosco. Bendita sois vós entre as mulheres e bendito é o fruto do vosso ventre, Jesus.
1: Santa Maria, Mãe de Deus, rogai por nós, pecadores, agora e na hora de nossa morte. Amém.
0: Ave Maria, cheia de graça, o Senhor é convosco. Bendita sois vós entre as mulheres e bendito é o fruto do vosso ventre, Jesus.
1: Santa Maria, Mãe de Deus, rogai por nós, pecadores, agora e na hora de nossa morte. Amém.
0: Ave Maria, cheia de graça, o Senhor é convosco. Bendita sois vós entre as mulheres e bendito é o fruto do vosso ventre, Jesus.
1: Santa Maria, Mãe de Deus, rogai por nós, pecadores, agora e na hora de nossa morte. Amém.
0: Ave Maria, cheia de graça, o Senhor é convosco. Bendita sois vós entre as mulheres e bendito é o fruto do vosso ventre, Jesus.
1: Santa Maria, Mãe de Deus, rogai por nós, pecadores, agora e na hora de nossa morte. Amém.
0: Ave Maria, cheia de graça, o Senhor é convosco. Bendita sois vós entre as mulheres e bendito é o fruto do vosso ventre, Jesus.
1: Santa Maria, Mãe de Deus, rogai por nós, pecadores, agora e na hora de nossa morte. Amém.
0: Ave Maria, cheia de graça, o Senhor é convosco. Bendita sois vós entre as mulheres e bendito é o fruto do vosso ventre, Jesus.
1: Santa Maria, Mãe de Deus, rogai por nós, pecadores, agora e na hora de nossa morte. Amém.
0: Ave Maria, cheia de graça, o Senhor é convosco. Bendita sois vós entre as mulheres e bendito é o fruto do vosso ventre, Jesus.
1: Santa Maria, Mãe de Deus, rogai por nós, pecadores, agora e na hora de nossa morte. Amém.

0: Pai nosso que estais no céu, santificado seja o vosso nome. Venha a nós o vosso reino, seja feita a vossa vontade, assim na terra como no céu.
1: O pão nosso de cada dia nos dai hoje. Perdoai as nossas ofensas, assim como nós perdoamos a quem nos tem ofendido. E não nos deixeis cair em tentação, mas livrai-nos do mal. Amém.
0: Ave Maria, cheia de graça, o Senhor é convosco. Bendita sois vós entre as mulheres, e bendito é o fruto do vosso ventre, Jesus.
1: Santa Maria, Mãe de Deus, rogai por nós, pecadores, agora e na hora de nossa morte. Amém.
0: Ave Maria, cheia de graça, o Senhor é convosco. Bendita sois vós entre as mulheres, e bendito é o fruto do vosso ventre, Jesus.
1: Santa Maria, Mãe de Deus, rogai por nós, pecadores, agora e na hora de nossa morte. Amém.
0: Ave Maria, cheia de graça, o Senhor é convosco. Bendita sois vós entre as mulheres, e bendito é o fruto do vosso ventre, Jesus.
1: Santa Maria, Mãe de Deus, rogai por nós, pecadores, agora e na hora de nossa morte. Amém.
0: Ave Maria, cheia de graça, o Senhor é convosco. Bendita sois vós entre as mulheres, e bendito é o fruto do vosso ventre, Jesus.
1: Santa Maria, Mãe de Deus, rogai por nós, pecadores, agora e na hora de nossa morte. Amém.
0: Ave Maria, cheia de graça, o Senhor é convosco. Bendita sois vós entre as mulheres, e bendito é o fruto do vosso ventre, Jesus.
1: Santa Maria, Mãe de Deus, rogai por nós, pecadores, agora e na hora de nossa morte. Amém.
0: Ave Maria, cheia de graça, o Senhor é convosco. Bendita sois vós entre as mulheres, e bendito é o fruto do vosso ventre, Jesus.
1: Santa Maria, Mãe de Deus, rogai por nós, pecadores, agora e na hora de nossa morte. Amém.
0: Ave Maria, cheia de graça, o Senhor é convosco. Bendita sois vós entre as mulheres, e bendito é o fruto do vosso ventre, Jesus.
1: Santa Maria, Mãe de Deus, rogai por nós, pecadores, agora e na hora de nossa morte. Amém.
0: Ave Maria, cheia de graça, o Senhor é convosco. Bendita sois vós entre as mulheres, e bendito é o fruto do vosso ventre, Jesus.
1: Santa Maria, Mãe de Deus, rogai por nós, pecadores, agora e na hora de nossa morte. Amém.
0: Ave Maria, cheia de graça, o Senhor é convosco. Bendita sois vós entre as mulheres, e bendito é o fruto do vosso ventre, Jesus.
1: Santa Maria, Mãe de Deus, rogai por nós, pecadores, agora e na hora de nossa morte. Amém.
0: Ave Maria, cheia de graça, o Senhor é convosco. Bendita sois vós entre as mulheres, e bendito é o fruto do vosso ventre, Jesus.
1: Santa Maria, Mãe de Deus, rogai por nós, pecadores, agora e na hora de nossa morte. Amém.

0: Pai nosso que estais no céu, santificado seja o vosso nome. Venha a nós o vosso reino, seja feita a vossa vontade, assim na terra como no céu.
1: O pão nosso de cada dia nos dai hoje. Perdoai as nossas ofensas, assim como nós perdoamos a quem nos tem ofendido. E não nos deixeis cair em tentação, mas livrai-nos do mal. Amém.
0: Ave Maria, cheia de graça, o Senhor é convosco. Bendita sois vós entre as mulheres e bendito é o fruto do vosso ventre, Jesus.
1: Santa Maria, Mãe de Deus, rogai por nós, pecadores, agora e na hora da nossa morte. Amém.
0: Ave Maria, cheia de graça, o Senhor é convosco. Bendita sois vós entre as mulheres e bendito é o fruto do vosso ventre, Jesus.
1: Santa Maria, Mãe de Deus, rogai por nós, pecadores, agora e na hora da nossa morte. Amém.
0: Ave Maria, cheia de graça, o Senhor é convosco. Bendita sois vós entre as mulheres e bendito é o fruto do vosso ventre, Jesus.
1: Santa Maria, Mãe de Deus, rogai por nós, pecadores, agora e na hora de nossa morte. Amém.
0: Ave Maria, cheia de graça, o Senhor é convosco. Bendita sois vós entre as mulheres e bendito é o fruto do vosso ventre, Jesus.
1: Santa Maria, Mãe de Deus, rogai por nós, pecadores, agora e na hora de nossa morte. Amém.
0: Ave Maria, cheia de graça, o Senhor é convosco. Bendita sois vós entre as mulheres e bendito é o fruto do vosso ventre, Jesus.
1: Santa Maria, Mãe de Deus, rogai por nós, pecadores, agora e na hora de nossa morte. Amém.
0: Ave Maria, cheia de graça, o Senhor é convosco. Bendita sois vós entre as mulheres e bendito é o fruto do vosso ventre, Jesus.
1: Santa Maria, Mãe de Deus, rogai por nós, pecadores, agora e na hora de nossa morte. Amém.
0: Ave Maria, cheia de graça, o Senhor é convosco. Bendita sois vós entre as mulheres, e bendito é o fruto do vosso ventre, Jesus.
1: Santa Maria, Mãe de Deus, rogai por nós, pecadores, agora e na hora de nossa morte. Amém.
0: Ave Maria, cheia de graça, o Senhor é convosco. Bendita sois vós entre as mulheres e bendito é o fruto do vosso ventre, Jesus.
1: Santa Maria, Mãe de Deus, rogai por nós, pecadores, agora e na hora de nossa morte. Amém.
0: Ave Maria, cheia de graça, o Senhor é convosco. Bendita sois vós entre as mulheres e bendito é o fruto do vosso ventre, Jesus.
1: Santa Maria, Mãe de Deus, rogai por nós, pecadores, agora e na hora de nossa morte. Amém.
0: Ave Maria, cheia de graça, o Senhor é convosco. Bendita sois vós entre as mulheres e bendito é o fruto do vosso ventre, Jesus.
1: Santa Maria, Mãe de Deus, rogai por nós, pecadores, agora e na hora de nossa morte. Amém.

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2: Eu já estou por aqui, já me arrumei, já me preparei. O pessoal diz assim, Wilson, agora é com você aí. Se vira nos 30. Se vira. A audiência é com você aí, se vira. As mensagens, pronto. Deixa comigo aqui, eu já tô preparando aqui. O pessoal já estão por aí também? Já mandaram a sua mensagem? Você já mandou a sua mensagem? Já tá preparado? Já está aí? É, preparando o celular para mandar a seu áudio, a sua mensagem? Não perde tempo, já manda aí através do nosso zap zap, tá bom? 0800, ou melhor dizendo que 0800, rapaz, eu tô lembrando aqui de outra coisa que não tem nada a ver. É o DDD 98981369365, é isso mesmo, produção? Deixa eu só corrigir aqui, tá? Deixa eu só corrigir aqui. É o DDD 98981369365. Aí sim, vai lá, mande seu áudio, mande sua mensagem, programa Sertão Saudade, tá no ar.

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4: Voltamos a apresentar Sertão Saudade. Já estamos de volta com o nosso programa Sertão Saudade. Esse é o nosso programa Sertão Saudade. Você participando, interagindo com a gente, mande seu áudio, mande sua mensagem.
5: Bom dia, meu amigo.
4: Aurélio.
5: Aquele Viçosa, Alagoas.
4: Ah,
5: gostaria de ouvir uma música aí com o Zezé de Camargo e Luciano para oferecer todo mundo aqui de Viçosa, Alagoas e minha esposa.
4: Maravilha.
5: O que eu falo é o Cícero Rosa do Mutirão, olha, 5. Bom dia.
4: Oh, maravilha, obrigado pelo carinho, obrigado pela sua audiência maravilhosa, meu amigo. Também teve mais pedidos sertanejo do Zezé de Camargo, foi isso? Quem foi?
6: Olá, Wilson, tudo bem? Bom dia. Aqui quem fala é o repórter policial Rafael Brandão.
4: Rafael Brandão.
6: CFM.
4: Olha.
6: 3.5,
4: um abraço.
6: De Viçosa, Lagoas.
4: Viçosa, Lagoas.
6: Nós acompanhamos aqui o seu programa através de outra emissora de rádio aqui da cidade, que é a Rádio Tropical FM.
4: Tropical. 4.9. Conheço,
6: tá,
4: conheço.
6: Tá certo? Gostaria
4: certo.
6: Que você colocasse aí a música de Zezé de Camargo e Luciano, É o Amor.
4: Agora.
6: Dedico para minha esposa Rosilda, que está aqui ao meu lado, acompanhando o programa Sertão Saudade todos os dias.
4: Oh, maravilha.
6: Um abraço pra gente aqui, tá
4: um
6: certo?
4: Abraço.
6: Repórter Rafael Brandão.
4: Rafael Brandão.
6: Cidade de Viçosa, Alagoas.
4: Oh, Viçosa, Alagoas, um fortíssimo abraço, audiência comprovada aí, né? Obrigado a todos os conterrâneos dessa cidade maravilhosa. Você também participa. DDD 98981368989, ou melhor, 981369365. Me confundo aqui, viu?

0: alíquotas começarão a valer a partir desta quinta-feira, 10 de setembro, e serão temporárias, de acordo com o ministro da Fazenda, Dario Durigan.
1: Nós precisamos fazer um acompanhamento mais pormenorizado, por isso o prazo de um mês, para que a gente que está acompanhando isso diariamente, a equipe econômica, assim que essa situação melhorar, amenizar, a gente volte a rever, lembrando que o nosso objetivo aqui é que a gente estabilize os preços e assim que tivermos condições, a gente também vai estar prontos para fazer as revisões necessárias.
0: Para o diesel rodoviário, foi assinada uma medida provisória que autoriza a concessão de subsídio a produtores e importadores. O valor da subvenção será definido pelo Ministério da Fazenda e poderá ser alterado conforme as condições do mercado. O objetivo das medidas é amenizar os impactos dos conflitos internacionais sobre o mercado doméstico de combustíveis, como disse o ministro do Planejamento e Orçamento, Bruno Moretti.
2: Nós estamos num período particularmente relevante de safra e o aumento dos preços internacionais tem uma repercussão sobre as operações de importação de diesel. Então, também essa é a razão pela qual a gente está colocando essa subvenção nesse momento. Não tem só a ver com preço, mas também para garantir uma oferta estável de diesel. Os prejuízos ao país seriam muito maiores de abastecimento se nós não aplicássemos essa nova medida.
0: Inicialmente, o valor da subvenção para o óleo diesel será de R$1 por litro e deverá ser descontado do preço de venda com registro na nota fiscal. Reportagem Gabriela Noronha.
3: Uma iniciativa do Ministério da Saúde busca descentralizar as ações sanitárias em situações de crise.
4: Para isso, já estão em operação bases da Força Nacional do SUS que atendem as regiões Sul e Nordeste.
3: Hoje, a unidade do Sudeste começou a operar e passa a monitorar situações como enchentes, inundações e deslizamentos.
4: A preocupação do governo federal é com os possíveis impactos do El Niño.
5: Localizada no Rio de Janeiro, a Base Regional Sudeste da Força Nacional do SUS vai atuar na resposta a emergências em saúde pública, reforçando o apoio a estados e municípios, tanto na preparação quanto no atendimento a situações de crise. De acordo com o ministro da Saúde, Alexandre Padilha, a unidade vai reduzir o tempo de resposta a emergências sanitárias, diante de grandes eventos e desastres climáticos.
6: Uma base aqui no Rio de Janeiro, em até 12 horas a gente consegue chegar em qualquer localidade da região sudeste do país.
5: A base do Rio é a terceira do país a entrar em funcionamento. Porto Alegre, no Rio Grande do Sul, e Salvador, na Bahia, já estão em atividades. Outras 6 bases estão previstas até o fim deste ano para atender as demais regiões do país. O ministro Alexandre Padilha destacou possíveis problemas de saúde que podem surgir com as mudanças climáticas e o El Niño.
6: Dependendo da região do país, terá um impacto diferente. Por exemplo, deve aumentar as secas na Amazônia. Para isso, tem uma preparação da saúde para enfrentar essa situação de secas. Deve aumentar as secas no semiárido do Nordeste. Deve aumentar queimadas no Centro-Oeste. O idoso tem problema pulmonar, o idoso tem diabetes, tem hipertensão. O aumento da temperatura média descompensa esse idoso, descompensa o uso da sua medicação. E também estudos da Fiocruz apontam que o aumento da temperatura média faz nascer mais bebês prematuros. Com isso, você tem maior risco de doenças entre os bebês.
5: Cada base da Força Nacional do SUS dispõe de veículos, posto médico avançado, comunicação via satélite, drones e equipamentos de apoio a equipes mobilizadas em áreas afetadas, inclusive locais remotos ou de difícil acesso. Também nesta quarta-feira, no Rio de Janeiro, foi lançada a plataforma digital Sou Força, destinada à mobilização de profissionais voluntários para atuação em desastres e emergências de saúde. Reportagem Luana Karen.
3: Uma doença rara que afeta principalmente os pulmões e o sistema digestivo.
4: Todos os anos são diagnosticados cerca de 300 novos casos da fibrose cística em todo o país.
3: O Setembro Roxo é o mês de conscientização sobre a doença, que tem diagnóstico e tratamento gratuitos pelo SUS.
7: Identificada pelo teste do pezinho, a fibrose cística afeta 1 a cada 7 mil nascidos vivos no Brasil. Ainda sem cura, a doença é resultado de uma disfunção nas células de membranas internas do corpo, o que faz com que toda a secreção do organismo seja mais espessa que o normal. A pneumologista pediátrica do Instituto Fernandes Figueira, da Fiocruz, Tânia Vrobel, detalha os sintomas.
8: No aparelho respiratório, no aparelho digestivo, no aparelho reprodutor, as secreções muito espessas vão levar aos sintomas que muitas vezes acontecem. São crianças que fazem pneumonia, que muitas vezes aparecem com bronquite, quadros digestivos.
7: A servidora pública Jeane Braga percebeu alguns desses sintomas no filho Pedro André, quando ele ainda era um bebê. O diagnóstico só veio meses após o nascimento.
9: Ele é portador de fibrose cística e teve diagnóstico tardio, infelizmente, aos 5 meses, depois de recorrentes internações na rede privada.
7: Hoje, Pedro tem 12 anos. No Rio de Janeiro, onde vivem, ele faz todo o tratamento pelo Sistema Único de Saúde no Instituto Fernandes Figueira. Com a rotina de treinos, fisioterapia, dieta e medicação, ele conta que leva uma vida normal.
10: Eu faço natação, tomo remédio para neutralizar e deu muito certo, pois hoje eu sou uma pessoa normal, onde a fibrose cística quase não me atinge.
7: O SUS oferece uma gama de medicações para tratar a fibrose cística, como enzimas, antibióticos e inalatórios, além de moduladores da proteína que causa a disfunção nas células. E no Setembro Roxo, campanha que faz alusão à doença, o objetivo é tornar a enfermidade mais conhecida e ampliar os diagnósticos. O diretor de políticas públicas da ONG Unidos pela Vida, Cristiano Silveira, comenta a importância do tratamento, especialmente dos moduladores de proteína que passaram a ser oferecidos recentemente no SUS.
11: Com esses medicamentos, a gente viu uma redução drástica no número de transplantes pulmonares, né, por conta, né, de não precisar mais, né. A gente sabe que é um medicamento, não é barato, mas existe também uma economia de se tratar essas pessoas. Quando a gente tem um tratamento assim como esse, que muda mesmo o prognóstico da doença.
7: O teste do suor, que comprova o diagnóstico, também é feito pelo SUS. Hoje, mais de 6.400 pacientes são acompanhados em centros de referência públicos espalhados pelo país. Reportagem Graziele Bezerra.
4: A Advocacia Geral da União solicitou a retirada de vídeos com falsos médicos criados por inteligência artificial.
12: Os conteúdos simulam profissionais de saúde que divulgam informações falsas e tratamentos sem comprovação científica.
4: Ao todo, foram identificados mais de 90 perfis entre janeiro e julho deste ano.
12: A solicitação foi encaminhada para a Polícia Federal e para o Conselho Federal de Medicina.
13: A Advocacia Geral da União, AGU, notificou o YouTube para remover ou alertar usuários sobre vídeos que usam inteligência artificial para simular médicos e outros profissionais de saúde. A medida foi tomada após a identificação de 97 perfis com esse tipo de conteúdo entre 1º de janeiro e 10 de julho de 2026. Os vídeos apresentam personagens com aparência humana, qualificações profissionais fictícias e linguagem alarmista. Alguns também oferecem produtos, livros digitais e serviços pagos. Entre os riscos estão a automedicação, o uso de terapias sem eficácia comprovada e a interrupção de tratamentos. A notificação determina ainda que o YouTube avalie outros canais e vídeos identificados e adote medidas para prevenir a disseminação desse material. As informações foram encaminhadas à Polícia Federal e ao Conselho Federal de Medicina. A orientação do Ministério da Saúde é buscar informações sobre saúde em fontes confiáveis e denunciar conteúdos que possam colocar pessoas em risco. Dilson Santa Fé, para a Voz do Brasil.
4: A Agência Nacional de Vigilância Sanitária, Anvisa, aprovou o registro de um medicamento usado para a prevenção da enxaqueca.
12: Estudos mostraram que o medicamento Aqipta reduz o número de episódios da doença, tanto na forma esporádica quanto na forma crônica.
4: A enxaqueca pode provocar crises recorrentes de dor de cabeça, náuseas, vômitos e sensibilidade à luz e ao som.
12: O novo medicamento é uma opção de tratamento oral para prevenção em adultos que têm pelo menos 4 episódios da doença por mês.
4: Pacientes da rede pública de saúde serão encaminhados para realizar mais de 600 mil procedimentos na rede privada.
12: O objetivo é diminuir a fila de espera do SUS para quem precisa de médicos especialistas.
7: Mais de 600 mil procedimentos gratuitos para pacientes do SUS estão previstos em contratos com 259 hospitais privados e filantrópicos de 21 estados. Do total, 458 mil procedimentos serão realizados por meio da estratégia Ofertas de Cuidados Integrados, que reúnem consultas, exames e diagnósticos de uma mesma especialidade em um único atendimento. As outras 142 mil intervenções são cirurgias de diferentes níveis de complexidade. A maior parte desses serviços serão na área de oftalmologia, com previsão de 170 mil por ano. Na sequência estão cardiologia com 133 mil, ortopedia com 113 mil e oncologia com 72 mil procedimentos. Outra modalidade incluída é a terapia renal substitutiva, destinada a pacientes que precisam de hemodiálise, que deve atender cerca de 40 mil pacientes por mês. Raquel Mariano, para a Voz do Brasil.
4: Um novo procedimento administrativo regulamentado pelo Ministério da Justiça e Segurança Pública vai tornar mais fácil a transferência de dinheiro das bets ilegais para o Fundo Nacional de Segurança Pública.
7: As casas de apostas online seguem uma rígida regulamentação e podem ter seus recursos bloqueados e perdidos para o poder público quando atuam na ilegalidade.
4: Agora, com uma nova portaria editada pelo Ministério, os procedimentos para que a Justiça conceda a transferência desses recursos serão acelerados.
7: Mais cedo, nós conversamos com a diretora do Fundo Nacional de Segurança Pública, Camila Pintarelli, sobre como esse dinheiro poderá ser aplicado e os ganhos da medida. Acompanhe. Diretora Camila Pintarelli, bem-vinda à Voz do Brasil. Prazer ter a senhora conosco aqui.
14: Prazer é todo meu. Muito obrigada por nos receber aqui hoje.
7: Vamos começar falando, então, sobre essa portaria nova que foi editada. Ela deve facilitar, né, que os recursos apreendidos das bets ilegais sejam destinados ao Fundo Nacional de Segurança Pública. Como é que isso deve acontecer?
14: Mariana, eu acho que antes de mais nada é preciso explicar que o Fundo Nacional de Segurança Pública é hoje o principal instrumento de financiamento da segurança pública no Brasil. É um fundo federal, robusto, bilionário, que faz transferências fundo a fundo aos estados e Distrito Federal todos os anos para a infraestrutura de segurança pública. A principal fonte de recursos do Fundo Nacional de Segurança Pública hoje são as loterias federais, as loterias de prognóstico. Então, quando a população faz aquela fezinha na Mega Sena, na Mega da Virada, ela está contribuindo de alguma forma com os recursos que vão para o Fundo Nacional de Segurança Pública. Agora, desde a edição do Decreto 13.303, deste ano e a edição da portaria do Ministério da Justiça 1287, nós vamos passar a contar com mais uma fonte de recurso, que é justamente o recurso da BET ilegal, aquela BET que não está cadastrada no Ministério da Fazenda, cujos recursos foram bloqueados pelo Ministério da Fazenda, pela Secretaria de Prêmios e Apostas, e vão passar, depois de um processo administrativo, a compor o Fundo Nacional de Segurança Pública, ou seja, eles vão reverter da ilegalidade para prover infraestrutura para a segurança pública do país.
4: Qual o valor que vocês estimam que pode ser incorporado ao fundo com esses procedimentos e em que políticas e ações esse dinheiro poderá ser empregado?
14: Ainda não temos as cifras exatas por conta de sigilo fiscal e sigilo bancário, mas nós estimamos que são valores na casa dos bilhões de reais que podem muito em breve passar a incorporar aí o orçamento do Fundo Nacional de Segurança Pública. E em termos de política de segurança pública, eles podem ser aplicados a inúmeras finalidades, desde enfrentamento à violência contra a mulher, valorização do profissional de segurança pública e principalmente tecnologia, infraestrutura de segurança pública, equipagem, aquisição de viaturas, aquisição de colete, enfim, tudo para valorizar a infraestrutura de segurança do país.
7: Agora, falando um pouco aí da burocracia, para que esse dinheiro chegue efetivamente, né, nas viaturas, nos equipamentos, os procedimentos administrativos que são estabelecidos pela portaria, eles não eliminam a necessidade de uma decisão judicial, né?
14: De forma alguma.
7: Mas eles reduzem essa burocracia? Como é que eles aumentam a chance dessa vitória judicial?
14: Eles reduzem na medida em que eles facilitam a liquidez da sentença que vai ser dada. Como que vai funcionar, Mariana? A Secretaria de Prêmios e Apostas consolida o valor que foi apreendido, manda para para o Ministério da Justiça. O Fundo Nacional de Segurança Pública, por meio de uma comissão processante, avaliza esses valores, ou seja, dá o ok de que tais valores estão de fato corretos e envia isso para a Advocacia Geral da União. A Advocacia Geral da União, em posse desse instrumento, desse arcabouço probatório, simplesmente pede o pedimento desses valores ao Judiciário. Então, a função do Judiciário deixa de ser probatória, deixa de ser instrutória e passa a ser convalidatória daquele título administrativo que já existe. Aqueles valores já estão sedimentados, basta a declaração para que eles passem a integrar o Fundo Nacional de Segurança Pública.
15: Ou seja, já chega na Justiça com meio caminho andado.
14: Quase 70% já.
4: Diretora, sem seguir a regulamentação para o jogo de apostas online, as bets ilegais ficam mais acessíveis a atividades criminosas, né? A destinação desses recursos para o Fundo Nacional de Segurança Pública é uma forma de ajudar a combater esse mesmo crime e outros também que se ligam?
14: Exatamente. Como eu disse no comecinho aqui da nossa entrevista, é a ilegalidade se transformando em infraestrutura de segurança pública. Esse recurso, prioritariamente, vai ser destinado aos estados e Distrito Federal, na modalidade de transferência fundo a fundo, que é uma espécie de PIX que a gente faz para os estados e Distrito Federal investirem em segurança pública. E uma das formas que eles podem investir é justamente em tecnologia para combater a ilicitude de crimes virtuais, ou seja, a cibersegurança, ganhando mais investimentos a partir da apreensão e da transformação desses valores para o Fundo Nacional de Segurança Pública.
15: Agora, a aplicação dos recursos, ela tem também um acompanhamento criterioso, né? Que é feito pela Secretaria Nacional de Segurança Pública e existe, inclusive, uma diretoria lá específica.
14: É justamente o Fundo Nacional de Segurança Pública que faz esse acompanhamento desde o momento em que o Estado ele propõe a utilização do recurso do fundo até o fim da prestação de contas. Nós somos acompanhados e auditados, Mariana, diariamente pelo Tribunal de Contas da União, Controladoria Geral da União e todos os ministérios públicos estaduais, porque todo esse recurso vai para os estados. Então, a gente tem realmente um acompanhamento extremamente criterioso, extremamente rígido e rigoroso da aplicação desses recursos. Eu costumo brincar que nós monitoramos mais de 1000 contas bancárias diariamente. Cada centavo que sai desse recurso é cientificado à nossa equipe.
4: Muito bem, nós conversamos com Camila Pintarelli, diretora do Fundo Nacional de Segurança Pública. Muito obrigado por essa entrevista aqui na Voz do Brasil.
14: Eu que agradeço essa oportunidade. Contem conosco.
3: As instituições interessadas em participar do edital Restaura Rio Doce terão mais um mês para fazer a inscrição.
4: O prazo para apresentação de propostas foi prorrogado até o dia 30 de setembro.
16: Fruto de uma parceria entre o BNDES, Banco Nacional de Desenvolvimento Econômico e Social, e o Ministério do Meio Ambiente e Mudança do Clima, o edital vai selecionar instituições para executar e coordenar projetos de restauração ecológica e produtiva em 12.500 hectares na região da bacia do Rio Doce. O objetivo é reparar e compensar os danos causados pelo rompimento da barragem de Fundão ocorrido em 2015 em Mariana, no interior mineiro. As propostas a serem submetidas devem prever ações envolvendo restauração ecológica por meio da recomposição da vegetação nativa e restauração produtiva através de sistemas sustentáveis que conciliem geração de renda e conservação ambiental. De acordo com o gerente institucional do Fundo Rio Doce no BNDES, Guilherme Tinoco, será realizada no dia 10 de setembro uma oficina online para o esclarecimento de dúvidas sobre o edital.
17: O encontro ele terá como objetivo orientar as entidades interessadas sobre os critérios, requisitos e procedimentos previstos para a apresentação dos projetos. Para participar, é preciso se inscrever na nossa página do edital na internet.
16: Mais informações sobre o edital Restaura Rio Doce e a oficina online estão disponíveis no site bndes.gov.br/Restaura Rio Doce. Reportagem André de Barros Lima.
3: A pós-graduação abre novos caminhos para a qualificação profissional.
4: E estudantes e pesquisadores indígenas têm a oportunidade de ingressar em cursos de mestrado e doutorado em todo o país.
3: Ao todo, são ofertadas 325 bolsas pelo Programa de Desenvolvimento Acadêmico Indígena.
4: O edital é uma iniciativa da Coordenação de Aperfeiçoamento de Pessoal de Nível Superior, a CAPES.
18: Estudantes indígenas que querem fazer mestrado ou doutorado já podem consultar os programas de pós-graduação participantes do Programa de Desenvolvimento Acadêmico Indígena, o PEDAI. A lista está disponível no portal da CAPES e informa a instituição, o curso, a cidade, o estado, o contato e o número de bolsas. São 325 bolsas, sendo 214 para mestrado e 111 para doutorado, distribuídas pelas 5 regiões do país. O estudante pode consultar a relação completa dos programas no portal da CAPES, no gov.br/CAPES, e verificar as oportunidades de interesse. Reportagem Pablo Mundim.
3: Participantes da Prova Nacional Docente 2026 já podem consultar os locais de prova.
4: As informações estão disponíveis no cartão de confirmação da inscrição.
3: O participante pode conferir também informações referentes à sua inscrição e à aplicação da prova, como data e horário.
4: As informações podem ser acessadas em pnd.inep.gov.br.
3: Escolas públicas e privadas de todo o país têm até o dia 11 de setembro para conferir os dados declarados na primeira etapa do Censo Escolar 2026.
4: As informações estão disponíveis para consulta no sistema EducaCenso e identificar possíveis erros.
3: A novidade desse ano é que os gestores podem checar os dados declarados antes da fase oficial de retificação, que deve começar na segunda quinzena de setembro.
4: Após a retificação, os gestores terão 30 dias para corrigir qualquer inconsistência.
3: O endereço para consulta é educacenso.inep.gov.br. Vou repetir, é educacenso.inep.gov.br.
4: E essas foram as notícias do governo federal.
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3: Fique agora com o Minuto do TCU. Em seguida, as notícias do Poder Judiciário e do Congresso Nacional. Boa noite.
4: Boa noite para você. Até amanhã.
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20: 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Você vai ouvir agora notícias do Poder Judiciário.
22: Presidente do STF toma decisões em 3 diferentes procedimentos.
23: STJ garante justiça gratuita para pessoa com câncer que tem reserva financeira.
22: Forças federais vão atuar em 8 estados nas eleições deste ano.
23: Boa noite, eu sou o Arthur Filho.
22: E eu sou Walter Lima.
23: Nesta quarta-feira, o presidente do Supremo Tribunal Federal, ministro Edson Fachin, passou para a presidência da corte o inquérito que apura a divulgação de notícias falsas e ataques contra integrantes do STF. Até então, o relator do inquérito era o ministro Alexandre de Moraes.
22: O ministro Fachin também suspendeu as decisões dos ministros André Mendonça e Flávio Dino sobre o afastamento e a reintegração de Andrei Rodrigues ao cargo de diretor-geral da Polícia Federal e Leandro Almada do cargo de diretor de
0: de inteligência da PF.
23: Andrei Rodrigues e Leandro Almada deverão prestar informações no prazo de 48 horas. Depois disso, o presidente do STF decidirá sobre a permanência ou não deles no cargo da Polícia Federal.
0: O presidente da Suprema Corte também convocou uma sessão plenária presencial extraordinária para a próxima terça-feira, 15 de setembro, às 10 horas da manhã.
23: Superior Tribunal de Justiça mantém justiça gratuita à pessoa em tratamento com câncer que recebe salário mínimo e conta com reserva financeira.
0: Ela recebe um salário mínimo por mês e tinha reservas financeiras, mas para o STJ essa condição por si só não impede o acesso ao benefício. Jaffer Araújo.
1: O pedido de gratuidade foi negado pelo Tribunal de Justiça de Minas Gerais ao considerar a existência de saldos de poupança e aplicações financeiras em nome da parte. No STJ, no entanto, o relator ministro Moura Ribeiro entendeu que exigir que a pessoa em tratamento oncológico use suas reservas financeiras para pagamento de custas processuais poderia comprometer recursos necessários à subsistência e ao próprio tratamento, que envolve despesas elevadas e imprevisíveis.
23: O Tribunal Superior do Trabalho completa 80 anos em 2026. O TST foi criado em 9 de setembro de 1946 e instalado oficialmente no dia 23 do mesmo mês.
0: Para marcar a data, o tribunal preparou ações comemorativas e uma identidade visual especial. Samanta Flor.
2: Nesses 80 anos, mudaram as profissões, as formas de contratação e até a maneira de trabalhar. E o TST foi acompanhando essas transformações com o papel de uniformizar as decisões da Justiça do Trabalho e dar mais segurança às relações de trabalho. Para marcar essa trajetória, o tribunal ganhou uma logomarca especial, inspirada em um labirinto circular e nos azulejos de Atos Bucão, presentes na sede do TST. A proposta é representar os diferentes caminhos para a solução dos conflitos trabalhistas.
23: Forças federais atuarão no apoio das eleições de 2026 de 8 estados.
0: Os pedidos foram encaminhados pelos tribunais regionais eleitorais ao TSE. Guilherme Firmino.
6: Na sessão plenária desta terça-feira, 8 de setembro, o plenário aprovou por unanimidade os pedidos de envio de tropas federais para o Maranhão e para a 37ª Zona Eleitoral do Piauí. A ação envolve a atuação do Exército, Marinha e Aeronáutica. O total de 8 estados terão o apoio da Força Federal no primeiro turno das eleições de 2026. A medida tem o objetivo de assegurar a normalidade e a segurança da votação e apuração em localidades indicadas. Após a aprovação do TSE, os pedidos são encaminhados ao Ministério da Defesa, responsável pelo planejamento e execução das ações pelas Forças Armadas. Novas solicitações ainda poderão ser apresentadas pelos TRS, caso sejam identificadas situações que necessitem de apoio.
23: Quase 500 trabalhadores vítimas de trabalho análogo ao escravo são resgatados durante o mês de agosto.
0: O Ministério Público Federal integra a força-tarefa que reuniu 5 instituições e realizou ações de fiscalização em 27 unidades da Federação. Vanessa Pereira.
24: Ao todo, foram resgatadas 479 pessoas que viviam em situação análoga à escravidão. Dentre elas, mulheres, crianças e adolescentes. Adolescentes e migrantes. Os empregadores flagrados submetendo os funcionários a essas condições foram notificados a interromper as atividades, cancelar os contratos informais, formalizar os trabalhadores retroativamente e pagar os valores trabalhistas e rescisórios às vítimas. Valor que ultrapassa R$1.400.000.
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23: A você, uma boa noite.
0: E até amanhã.
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26: Eu sou Paula Groba.
27: E eu sou Humberto Pinheiro.
26: E estes são os destaques de hoje do Jornal do Senado, que começa agora.
5: Senado analisa piso nacional para profissionais de apoio da educação básica.
7: PEC da Segurança Pública poderá direcionar recursos para as Forças Armadas.
5: Eleições 2026. Jovens, analfabetos e idosos têm regras diferentes para votar.
7: Boa noite.
8: Boa noite.
7: Quem trabalha na secretaria, na biblioteca ou em outras áreas de apoio das escolas públicas poderá ter um piso salarial nacional.
5: Uma proposta sob análise do Senado prevê um valor mínimo para a remuneração desses profissionais e será votada pela Comissão de Educação. Repórter Rodrigo Rezende.
9: A Comissão de Educação do Senado vai analisar o projeto que cria um piso salarial nacional para profissionais da educação básica pública que trabalham em funções de apoio administrativo, técnico ou operacional. A ideia é que este piso seja de 75% do valor do piso do magistério. O atual valor do piso dos professores é de R$ 5.130,00, o que daria ao piso dos demais profissionais o valor de R$ 3.847,00 para uma jornada de 40 horas. O senador Flávio Arnes, do PSB do Paraná, ressaltou que uma boa escola só funciona com a valorização de todos os profissionais que atuam naquele espaço.
10: E um estabelecimento educacional, uma escola, só funciona com qualidade, adequadamente, com a participação de todos os profissionais. Mas uma secretaria bem montada, a biblioteca, toda a infraestrutura da escola, se estiver em harmonia com os objetivos da educação, isso é um avanço extraordinário. Eu acho que nós temos que fazer isso, esse debate aqui no Senado Federal. Já está aí há bastante tempo.
9: Camilo Santana, do PT do Ceará, presidente da comissão, anunciou que o relator do projeto será o senador Marcelo Castro, do MDB do Piauí. Após a análise do colegiado, a proposta ainda será votada pela Comissão de Assuntos Econômicos.
7: E investimentos em pesquisa e inovação podem chegar a mais áreas da região amazônica, segundo um projeto aprovado pela Comissão de Ciência e Tecnologia.
5: A proposta determina que parte desses recursos sejam destinados para além da região metropolitana de Manaus. Repórter Patrícia Oliveira.
11: Poderão ser destinados também a outras áreas da Amazônia parte dos recursos que as empresas já são obrigadas a investir como contrapartida aos incentivos da Zona Franca de Manaus e da Lei de Informática. É o que estabelece um projeto do senador Davi Alcolumbre, do União do Amapá, aprovado na Comissão de Ciência e Tecnologia. Hoje, empresas beneficiadas por esses incentivos precisam aplicar pelo menos 5% do faturamento obtido no mercado interno com produtos de tecnologia em pesquisa e desenvolvimento. A ideia é mudar a distribuição de parte desses recursos, como explicou o relator senador Flávio Arnes, do PSB do Paraná.
10: Restabelecer em lei aquele piso de interiorização dos investimentos em pesquisa e inovação, assegurando recursos para os demais estados da região amazônica, estendendo para os convênios firmados no âmbito da Lei de Informática.
11: Pelo texto, pelo menos 15% de parcelas específicas desses investimentos deverão ser destinados a instituições públicas de ensino e pesquisa que estejam fora da região metropolitana de Manaus, nos estados do Acre, Amapá, Rondônia, Roraima e Amazonas. A proposta seguiu para análise da Comissão de Assuntos Sociais.
7: A segurança pública esteve entre as principais prioridades do Senado durante a semana de esforço concentrado. Entre as propostas analisadas está a PEC da Segurança, que prevê mais recursos para o setor, amplia a integração entre os órgãos de segurança e torna mais rigoroso o regime penal para líderes de facções criminosas, organizações paramilitares e milícias. A proposta de emenda à Constituição segue em análise na Comissão de Constituição e Justiça.
5: Para o senador Fernando Dueire, do PSD de Pernambuco, o poder público tem a responsabilidade de combater a violência, mas também de criar condições para a ressocialização de quem tem possibilidade de ser reintegrado à sociedade. O senador defendeu uma legislação mais rigorosa e afirmou que a segurança pública é um desafio que precisa ser enfrentado pelo Estado brasileiro.
12: Não é possível que a violência que hoje nós convivemos em todas as grandes cidades ou médias brasileiras continue. É preciso que nós tenhamos
3: tenhamos uma legislação dura para que isso seja de alguma forma contido.
7: E a Constituição poderá passar a prever um sistema único de segurança pública com recursos destinados ao combate à criminalidade e à melhoria da estrutura do setor.
5: O texto base da proposta já foi aprovado pela Comissão de Constituição e Justiça. Os recursos virão dos Fundos Nacionais de Segurança Pública e Penitenciário Nacional e do Fundo Social do Pré-Sal. Os senadores ainda podem incluir as Forças Armadas entre os beneficiários. Repórter Bruno Lourenço.
8: A proposta de emenda à Constituição aprovada pelos senadores institucionaliza o Sistema Único de Segurança Pública, que terá receitas do Fundo Nacional de Segurança Pública e do Fundo Penitenciário Nacional e até de eventual superávit no Fundo Social do Pré-Sal. Emenda do senador Carlos Portinho, do PL do Rio de Janeiro, quer incluir as Forças Armadas entre as beneficiárias dos recursos. Portinho diz que é justo direcionar essas verbas quando militares atuam em atividades de proteção e defesa civil contra delitos nas fronteiras e na garantia da lei e da ordem.
13: A ausência de previsão expressa quanto à destinação de recursos do Fundo Nacional de Segurança Pública para essas operações gera insegurança jurídica e limita a capacidade de resposta do Estado frente às ameaças do alcance nacional. Aqui falamos de soberania.
8: Portinho destacou que sua proposta é voltada exclusivamente para o custeio de ações desempenhadas em contextos específicos, como operações nos morros de seu estado. O relator da PEC da Segurança, senador Rogério Carvalho, do PT de Sergipe, no entanto, recomenda a rejeição da emenda.
14: As Forças Armadas têm o seu próprio regramento de financiamento, que é um outro debate que precisa ser feito num outro lugar. E se ele for convocado, deverá ter reforço orçamentário naquilo que é o lugar do financiamento da segurança pública.
8: A Comissão de Constituição e Justiça deve concluir a votação da PEC da segurança na próxima reunião.
15: Eleições 2026.
7: Você já se perguntou por que nunca viu propaganda eleitoral de algum determinado partido na televisão?
5: Pode ser que ele não tenha cumprido as exigências da legislação para ter direito ao horário gratuito. A repórter Lana Dias explica.
16: Para ter acesso ao horário eleitoral, o partido ou a federação precisa ter cumprido na eleição de 2022 pelo menos um desses critérios: eleição de no mínimo 11 deputados federais distribuídos em pelo menos 9 unidades da federação, ou receba ao menos 2% dos votos válidos nas eleições para a Câmara dos Deputados, distribuídos de novo em 9 unidades da federação, com um mínimo de 1% dos votos em cada uma delas. O consultor legislativo do Senado, Arlindo Fernandes, explicou que a aplicação da regra dos votos para a Câmara está sendo de forma gradual, desde 2018.
17: Quando começou a ser aplicada essa cláusula de desempenho, era na primeira eleição era 1,5%, depois na segunda eleição 2%, na eleição deste ano de 26 será exigido 2,5% e a partir de 2030 vai ficar a cláusula permanente, que é 3% do eleitorado.
16: Vale lembrar que o fundo partidário e o fundo eleitoral são coisas diferentes. O partidário é destinado às despesas rotineiras das legendas e o eleitoral é direito de todos os partidos, exclusivo ao financiamento de campanhas de candidatos e candidatas durante o ano de eleição.
7: E daqui a menos de um mês, brasileiras e brasileiros vão às urnas, mas nem todos os eleitores são obrigados a votar. O voto é facultativo para jovens de 16 e 17 anos, pessoas analfabetas e eleitores a partir dos 70 anos.
5: Quem está nesses grupos e não comparecer às urnas não precisa justificar a ausência nem está sujeito a penalidades. Além disso, para analfabetos e eleitores com mais de 70 anos, o título eleitoral não é cancelado, mesmo que não votem em 3 eleições consecutivas. Essa regra é diferente da aplicada aos eleitores para quem o voto é obrigatório. Com edição de Paulo Groba e trabalhos técnicos de Eliseu Caires, o Jornal do Senado fica por aqui. Acompanhe agora as notícias da Câmara dos Deputados. Boa noite.
7: Boa noite e até amanhã.
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2: Presidente Hugo Mota reitera confiança no sistema eleitoral brasileiro.
4: Avança a proposta que cria faixa exclusiva para motos em vias urbanas.
2: Audiência na Câmara debate instituição do Dia Nacional da Acupuntura.
4: Parlamentares analisam ações de regulamentação e ajuste na economia.
2: Boa noite. Afonso Florencio, do PT da Bahia, apoia projeto que flexibiliza as regras do arcabouço fiscal e da lei de responsabilidade fiscal. A medida, segundo o deputado, protege investimentos públicos e agências reguladoras.
4: De acordo com Afonso Florencio, o objetivo é retirar os gastos de capital e parte das despesas de autarquias custeadas com receitas próprias dos limites de contingenciamento e do teto de gastos da União. Ele acredita que a medida garante a continuidade de obras essenciais para o país.
2: Rodrigo de Castro, do União de Minas Gerais, celebra a sanção de lei que reduziu as alíquotas do PIS/PASEP e da COFINS incidentes sobre a indústria química e petroquímica brasileira. Ele avalia que a medida protege a competitividade da produção nacional.
4: Rodrigo de Castro explica que o texto limita a redução ao ano de 2026, antes da entrada em vigor das novas regras tributárias para o setor. Ele aponta que a lei mantém benefícios tributários para o setor durante a transição para um novo programa de incentivo previsto para 2027.
2: André Abdon, do PP do Amapá, ressalta a importância da lei que permite ao governo federal reduzir tributos sobre combustíveis sem comprometer as contas públicas. O objetivo da matéria, recém-aprovada, é reduzir os impactos econômicos decorrentes do conflito no Oriente Médio.
4: André Abdon avalia que a medida pode ajudar a conter os efeitos da alta internacional do petróleo sobre os preços no Brasil. O texto autoriza o uso de receitas extras para compensar a perda de arrecadação, alcançando tributos cobrados em 2026 sobre diesel, biodiesel, gasolina e etanol.
2: João Maia, do PP do Rio Grande do Norte, celebra a aprovação da lei que flexibiliza regras fiscais para áreas de livre comércio no ano de 2026. A medida alcança propostas em que a perda de arrecadação já esteja prevista no orçamento.
4: João Maia ressalta que a norma também afasta limitações fiscais para apresentação de propostas sobre licença paternidade e salário paternidade, desde que respeitadas as exigências previstas na Constituição Federal.
1: Relações Exteriores.
2: Fernando Coelho Filho, do União de Pernambuco, defende a instalação da frente parlamentar em apoio à integração entre a União Europeia e o Mercosul. Ele sustenta que o objetivo é acompanhar o processo de implementação do acordo entre os dois blocos assinado em 2025.
4: De acordo com Fernando Coelho Filho, o bloco de livre comércio abrange cerca de 718 milhões de pessoas e beneficiará setores como indústria, mineração e agronegócio. O deputado acredita que a frente será fundamental para garantir que o acordo traga benefícios para o Brasil.
1: Saúde.
2: Profissionais de saúde ouvidos pela Comissão de Cultura da Câmara apoiaram a criação de um Dia Nacional da Acupuntura. O tema foi debatido em audiência pública, como detalha o repórter Luiz Cláudio Canuto.
6: O dia 22 de novembro pode se tornar o Dia Nacional da Acupuntura e do Acupunturista no Brasil. É o que prevê projeto em discussão na Comissão de Cultura da Câmara dos Deputados. Nesse mesmo dia, em 87, foi fundada a Federação Mundial das Sociedades de Acupuntura e Moxabustão, que é uma técnica terapêutica da medicina tradicional chinesa que usa o calor gerado pela queima de uma erva para estimular pontos de acupuntura. A acupuntura é o conjunto de técnicas e terapias para estimular pontos específicos do corpo humano com agulhas, com o objetivo de manter o equilíbrio físico e mental. O pedido para a oficialização do Dia da Acupuntura, em lei, foi feito por instituições que representam a acupuntura no Brasil. CNAA, Conselho Nacional de Autorregulamentação da Acupuntura, a SBA, Sociedade Brasileira de Acupuntura, e a FENAB, Federação de Acupuntura do Brasil e Práticas Integrativas. Existem mais de 370 mil acupunturistas no país. Uma audiência pública na Câmara discutiu a relevância da acupuntura e da medicina tradicional chinesa na saúde pública brasileira. A relatora da proposta, deputada Érica Cocai, do PT do Distrito Federal, concordou com a sugestão.
18: Eu, na condição de relator, obviamente que eu acato a sugestão que aqui foi encaminhada e
0: nós vamos trabalhar para que rapidamente possamos apresentar esse parecer com este substitutivo, que em verdade não descaracteriza o dia nacional, o dia 22 de novembro, como dia nacional, pelo histórico mundial que está posto, mas que amplia para que incorporemos também, de forma aditiva, também a semana.
6: Érica Cocai lembrou que a acupuntura é uma prática terapêutica amplamente reconhecida e utilizada no Brasil e adotada no SUS, Sistema Único de Saúde. A audiência pública ocorreu porque a criação de dias comemorativos precisa ser precedida da realização de consultas e debate público, conforme uma lei de 2010. Na reunião, o projeto recebeu apoio de representantes do Conselho Federal de Enfermagem e do Conselho Federal de Biomedicina. Desde 2026, uma lei regulamenta o exercício profissional de acupuntura. A norma autoriza o uso da acupuntura durante outros atendimentos na área de saúde, se autorizado pelos respectivos conselhos profissionais. Por isso, o profissional deve se submeter a curso de extensão específico oferecido por instituição de ensino devidamente reconhecida. Da Rádio Câmara de Brasília, Luiz Cláudio Canuto.
18: Trabalho.
4: Marussa Boldrin, do Republicanos de Goiás, apoia o projeto que concede adicional de insalubridade de 40% a agentes comunitários de saúde e de combate a endemias expostos ao calor durante o trabalho em áreas externas.
2: Relatora da matéria na Comissão de Saúde, Marussa Boldrin, afirma que a medida fortalece o SUS ao reconhecer os riscos enfrentados por esses profissionais nas visitas domiciliares. Segundo ela, a proposta também promove justiça salarial e uniformiza o benefício em todo o país.
18: Desenvolvimento regional.
2: Riscos enfrentados por esses profissionais nas visitas domiciliares. Segundo ela, a proposta também promove justiça salarial e uniformiza o benefício em todo o país.

0: possibilidades de investimentos para o setor cooperativista. Em Roraima, as cooperativas passam a poder buscar recursos do Fundo de Desenvolvimento da Amazônia para investir em seus empreendimentos.
1: Agricultura.
2: Marcelo Moraes, do PL do Rio Grande do Sul, propõe novas regras para as patentes de tecnologias transgênicas usadas na agricultura. Na avaliação do deputado, a medida amplia a transparência na cobrança de royalties sobre sementes e outras inovações biotecnológicas.
0: Marcelo Moraes explica que o projeto obriga as empresas a informar quais patentes estão em vigor, os prazos de validade e os valores cobrados. O deputado acredita que a proposta evita cobranças indevidas após o vencimento das patentes e fortalece a segurança jurídica dos produtores rurais.
1: Transportes.
2: A Comissão de Viação e Transportes aprovou uma proposta que prevê faixas exclusivas para motocicletas em vias urbanas. A repórter Sofia Peçanha tem mais detalhes.
3: A Comissão de Viação e Transportes aprovou o projeto que trata da implantação de faixas exclusivas para a circulação de motocicletas, motonetas e ciclomotores nas vias urbanas. Porém, durante a votação, a Comissão de Desenvolvimento Urbano alterou o projeto. Em vez de modificar o Código de Trânsito Brasileiro, o novo texto altera a Lei de Mobilidade Urbana para incluir as motocicletas, motonetas e ciclomotores entre os modos de transporte que podem contar com espaços exclusivos nas vias urbanas. O texto apresentado originalmente determinava que cidades com mais de 300 mil habitantes implantassem faixas exclusivas para motos em avenidas com três ou mais faixas de rolamento. O novo texto retira essa obrigatoriedade, com o argumento de que cada município deve ter autonomia para decidir como organizar o trânsito de acordo com a sua realidade. Com isso, o projeto aprovado deixa de criar uma obrigação para as prefeituras e passa apenas a prever as faixas exclusivas para motocicletas como uma ferramenta que poderá ser utilizada pelos gestores municipais, caso considerem adequado. O autor do projeto, o deputado Gabriel Nunes, do PSD da Bahia, afirma que a proposta surge como resposta à necessidade de medidas voltadas à segurança no trânsito.
4: A gente vê a crescente muito grande de acidentes envolvendo motos e a gente precisa adotar políticas públicas, não só de prevenção, de educação, como também ações como essa, para que a gente possa estar minimizando os acidentes de trânsito com os motociclistas e naturalmente também diminuindo o número de óbitos, acidentes de uma maneira geral.
3: O novo texto também deixou de prever multa ou infração para o uso indevido de faixas. A proposta passa a ser apenas uma diretriz da Política Nacional de Mobilidade Urbana, sem criar obrigações ou penalidades automáticas para motoristas ou municípios. O texto também mantém a previsão de prioridade para o transporte público coletivo e para os modos não motorizados, como bicicletas e deslocamentos a pé.